o Alex Warren, Ordinary. Lembrei daquela frase que só quem se arrisca merece viver o extraordinário, não é mesmo? Isso vale aqui pra programação da Mix. Perde a sua timidez, manda sua mensagem pra cá que a gente tá te esperando no 11 983 408 mil. Indica o seu som pra curtir nesse domingo à noite, só tem música boa e a prova disso é a próxima que a gente vai trazer aqui agora. Aumenta o volume.

Mix One era 2012. Você curtia essa pedrada aqui quando se ligava na nossa programação. David Guetta e Sia Titanium. Quanta coisa rolou de lá pra cá, né? Mas quando a música é boa, ela volta aqui na playlist da Mix. Falando em voltar, daqui a pouco às 10 da noite tem o baú da Mix. Só vai ter música boa, só os clássicos da nossa programação. Entre elas, vai ter Guns N' Roses, Sugar Ray e aquela que você tá afim de pedir. Manda pra cá pra compartilhar com todo mundo pelo WhatsApp da Mix. 119-8340-8000.

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0: Saem as novinhas para desfilarem as coroas. Sim, a partir de agora, durante uma hora, você vai conferir as melhores músicas de todos os tempos da nossa programação no Baú da Mix. Tô vendo aqui que só tem clássico. E você pode participar nas redes sociais e indicar pra gente o som que você quer ouvir aqui, tá? No Instagram, no WhatsApp, tá valendo. Aumenta o volume, que essa aqui você vai curtir.
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1: Mix, o som do Gun, Sweet Child of Mine. Um grande sucesso lá de 1988 no baú da Mix. Cadê a sua velhinha, hein? Tamo aqui esperando ela pra rolar na programação. Manda no 11 983 408 1000, WhatsApp da Mix, o nome do artista e da música que você acha que não pode faltar de jeito nenhum no baú. E a gente segue até as 11 com as melhores.

0: clássicas da nossa programação, que estão de volta amanhã bem cedinho aqui na Mix. Mas pra você não ficar triste aí, depois do intervalo a música não para, viu? Pra você terminar muito bem aí o seu domingo com o melhor da programação Mix em todo o Brasil. E o baú já era.
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0: Mix, muito boa noite. Como é que estão as coisas por aí? Tudo bem? Bora lá começar mais uma edição do Mix Acústico. Hora da gente curtir os sons que você mais gosta na programação da Mix de um jeitinho diferente. Versões desplugadas. Por aqui é só banquinho e violão. E claro que você pode indicar sua música acústica pra ouvir aqui na Mix também, nas redes sociais ou no WhatsApp. Bora começar muito bem aqui, vai.
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1: 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Mix o som do Khalid, versão acústica de Talk, pra fechar mais um Mix Acústico com aquele som que você gosta de um jeitinho diferente na programação da Mix. De volta amanhã bem cedinho, tá?
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Mix, o som do One Republic, Need Your Love. É novidade na playlist da Mix, já tá bombada por aqui, uma das mais pedidas pelo nosso WhatsApp 11 983 408 mil, e nas redes sociais da Mix, no @RadioMixFM. Domingão tá quase acabando, mas a gente convida você pra ficar na Mix durante a madrugada fora, porque daqui a pouco, meia-noite, rola mais um No Break, 2 horas de som sem comerciais no meio. 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
0: Mix, uma ótima madrugada pra você, tudo bacana por aí? Então tá bom, estamos chegando com mais uma edição do No Break. A partir de agora, você vai conferir 2 horas de música, sem blá blá blá, sem papo chato, sem enrolação. É só música direto, as melhores da programação da Mix. Partiu? Então aumenta o volume que tá no ar.
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1: Mix aí, tá curtindo o melhor da programação na sua madrugada? Aqui no No Breaks, são 2 horas de música sem nenhum intervalo. E você interage, fica à vontade através das redes sociais ou no WhatsApp da Mix. Aí você indica a sua pra rolar aqui, continua.
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Final Break, são 2 horas de música sem comerciais no meio. Aproveita pra dizer pra gente aqui qual som que você quer ouvir na programação da Mix. Manda pelo Insta, no Twitter, no WhatsApp. Fica à vontade, que aqui é você quem manda. E aquelas 2 horas de música continuam. Mix, no

0: horas de som direto a qualquer momento tem muito mais. E você segue por aqui curtindo o melhor da programação da Mix, a sua madrugada para todo o Brasil pela rede Mix de Rádio.
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0: Mix, se prepara. Agora tem Super Mix. A gente vai conferir uma atrás da outra. Só música legal, só música boa. Então aumente o volume nesta madrugada. Tá no ar. Mais um.
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1: Mix, você tá rolando por aqui só música legal. Então continua por aí curtindo. Este é o Super Mix.
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1: Mix, essa é a hora em que a gente dá um plus na programação. É o Super Mix trazendo muita música legal. Essa edição acabou, mas fica ligado, fica ligada que a qualquer momento estamos de volta.
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0: 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O melhor da Rádio Mix vem aí.
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21: A MG Motors vai produzir um polo automotivo do Ceará e uma novidade que eu compartilho com vocês, caronas. Eu sou Jorge Moraes e estou aqui na China para falar dessa presença dos chineses no Nordeste brasileiro. Eles vão produzir na mesma planta de Horizonte, onde é feito o Spark LV. A Chevrolet também prometeu a fabricação da Captiva. E esses dois carros, o primeiro já está em andamento, o segundo está vindo por aí. Mas no meio do caminho vem a SAIC trazendo a MG Motors, que a SAIC é dona, né? Os chineses são donos da MG, uma marca inglesa com mais de 100 anos de história, e o MG4 Urban será feito nesse polo automotivo. É claro que tem muita novidade pela frente, essa notícia eu repercuto agora, mas essa produção também só acontece no final do ano. O carro chega importado, começa...
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0: Mix agora 6h25, som do Chris Brown, With You.
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0: Olá, Natal, olá, Rio Grande do Norte, bom dia, Brasil. Zizi, estamos chegando hoje atrasado, mas não foi eu não, viu, que dormi demais, não. É um probleminha que deu aqui na bomba, na bomba hidráulica da Raida, mas já conseguimos chegar e trazer para você todas as informações do que aconteceu no fim de semana e o que vai acontecer hoje, segunda-feira, amanhã e depois, a gente fica sabendo aqui, tá bom? Seja muito bem-vindo, 6h28, começando um pouquinho atrasado, mas já estamos de volta. Começando para você que quer ficar muito bem informado com a notícia com descontração. Obrigado pela audiência, pela companhia, pela sintonia. A partir de agora, a gente fica sintonizado na 103,9 com mais um... E errando o nome do programa. Jornal da Mix com papinho metendo na colher. Rapaz, torcedor ABC morto a tiros. Um confronto com os bandidos, né? Com as quadrilhas organizadas. As torcidas organizadas. Mulher que perdeu o bebê após atendimento em maternidade de Panamirim será indenizada. Buraco sob RN233 preocupa moradores, mas DR descarta risco de desabamento. Rio Grande do Norte registra sangria de 22 reservatórios em 2026, já aponta o IGARNE. Essas e outras no nosso Metendo a Colher. Agora deixa eu trazer 6h29, o bom dia dela. Ela que trabalhou ontem, ela que estava lá transmitindo, ela que vive futebol, respira futebol, era pra estar na Copa do Mundo. Falar com o senador pra levar ela, botar ela pra Copa do Mundo, pra transmitir pela Mix aqui em Rio Grande do Norte. Duda Medeiros, bom dia, Duda.
1: Duda Medeiros. Bom dia, Papinha. Bom dia, Vini, Betânio Bezerra, Daniel e Felipe, que já estão por aqui. É claro, um bom dia especial para você que tá iniciando mais uma semana aqui com o Jornal da Mix. O mês de maio tá acabando e você vem para cá para ficar muito bem informado. Manda o seu comentário, a sua interação, tanto pelo nosso YouTube como pelo nosso WhatsApp. Como é que tá a sua região nessa segunda-feira? Manda pra cá. E hoje, é claro, a gente vai falar sobre o clássico que aconteceu ontem no Frasqueirão. E é claro, a gente vai falar sobre esse empate. ABC e América empataram por 1-1 ontem pela 8ª rodada da Série D do Campeonato Brasileiro. Confronto importante pra gente entender as dificuldades aí das equipes. Um placar que pro América foi favorável porque tava jogando fora de casa. Pro ABC nem tanto, e daqui a pouco eu falo mais sobre isso. E ainda hoje, a gente também vai falar que hoje, segunda-feira, a Prefeitura de Natal vai anunciar as atrações do São João aqui da capital. O evento acontece às 11 horas da manhã. Muita gente aí na expectativa para saber se vem o seu cantor favorito ou não. Pois é, daqui a pouquinho a gente vai falar mais sobre isso.
0: Você sabe que eu e Carlos Alexandre Júnior
1: vão estar?
0: Não estamos.
1: Ah, que pena. Natal perde uma grande atração, olha aí.
0: Perde não. Deixa buscar. Deixa eu trazer 6h31. Vini Marinho, bom dia, Vini.
2: Ai, que delícia, cara.
3: Vini Marinho.
4: Olá, Papinha, bom dia pra você, bom dia Duda, Bertânio, Felipe, Daniel, você que nos acompanha nesse início de manhã, segunda-feira. Vamos lá, começando mais uma semana, que seja então a melhor semana das nossas vidas, que seja um dia maravilhoso, um dia excepcional. Você que agora tá saindo de casa, vai pro trabalho, a galera do plantão, os porteiros, seguranças, toda essa turma que trabalhou aí na saúde também, durante a madrugada inteira, e daqui a pouco vão descansar. Ótima manhã pra todo mundo. Papinha, daqui a pouquinho nós vamos trazer o detalhe de uma denúncia ali no prolongamento da Avenida Prudente de Moraes, sentido Emaús. Vários animais na pista foram flagrados neste final de semana, ontem especificamente, recebendo a denúncia aqui do nosso do motociclista Adailton, ele que passa por lá constantemente. Daqui a pouquinho nós vamos trazer esse detalhe. E ainda, o acidente que aconteceu no dia 2 de abril, a motorista de 44 anos que invadiu a contramão e bateu no outro carro, ocasionando aí a morte das duas condutoras,
0: estava na Rota do Sol.
4: Estava alcoolizada e também tinha feito uso de cocaína, Papinha.
0: Tá presa?
4: Debaixo de sete palmos da terra.
0: Ok. aqui.
4: Todas as duas.
0: Não, mas peraí, mas as que morreram não foi. Não eram as vítimas, não? Foi...
4: Isso.
0: Não, peraí. Peraí, Vini. Peraí. Teve um carro e invadiu a contramão. Esse carro que invadiu a contramão.
4: Sentido Ponta Negra,
0: a mulher, as que Pium. Foi justamente que morreram.
4: As duas.
0: Que, não as outras inocentes que viram.
4: Tanto a que causou quanto a vítima, no caso, a que se envolveu como vítima.
0: Havia uma pessoa em cada carro, então?
4: Duas. No caso, em um carro, duas, que foi a mãe e a filha. A filha foi socorrida de helicóptero. E no outro carro, da mulher que causou, ela vinha sozinha.
0: Ela morreu, entendeu? Também.
4: Ela morreu
1: então,
4: também.
1: Então morreu uma vítima e a causadora.
0: E a causadora do acidente.
4: Né? Isso.
0: E aí deu cocaína no sangue.
4: Uso de cocaína e
0: álcool. Meu Deus, talvez até nunca tivesse nem usado cocaína. Não estou inocentando. Estou falando, é aquela história de homem, vai, experimenta aqui, né? Existe isso, né? Ah. Homem, você é fraco, vai aqui, tá, aí vai na onda, né? E aí deu um reverso aí de... como é que chama? O resultado deu reverso aí do... É, a gente comenta daqui a pouquinho quando o Vini trouxer essa matéria, hein? Meu Deus do céu. Deixa eu abraçar agora, deixa eu trazer o bom dia da voz de ouro do rádio, nosso amigo Betânio Bezerra. Alô, Betânio, bom dia, meu irmão. O que é que você traz pra nós?
3: Olá, bom dia, Papinha. Bom dia, Vini. Bom dia, Duda. Você que acompanha o Jornal da Mix. E daqui a pouco, Papinha, eu vou falar exatamente pra falar em cocaína. Olha só. Adolescente é apreendido com 2 quilos de pasta básica de cocaína lá na cidade de Baraúna, até o interior agora também invadido também com muita droga. Isso aqui daqui a pouco eu levo essa informação. A outra é que a Polícia Militar e Civil passam agora a contar, Polícias Militar e Civil passam a contar com várias viaturas blindadas. Essas viaturas foram entregues na sexta-feira.
0: Viaturas blindadas do Rio Grande do Norte, para você ver como é que tá a segurança aqui, né? Os caras têm que proteger mais e mais aí a polícia. Então vamos trazer viatura blindada, porque o bicho tá pegando no Rio Grande do Norte. Então, tá aí. Mas vale a pena, tem que trazer. Vamos trazer detalhes daqui a pouquinho. Obrigado, Ana Rosa. Porra, a gente paga um pix. Bom dia, Filipão. Filipão foi para Coas Novas? Hein? Foi não? Tá no telefone? Bom dia, Daniel. Vamos começar. Que um torcedor do ABC foi morto a tiros durante o confronto entre integrantes e torcidas organizadas na manhã de sábado, lá em Cidade da Esperança, zona oeste da capital. O atentado aconteceu no largo entre as ruas Solidade, não tem essa rua na Cidade da Esperança, não, filho.
3: Quer bater essa Paraíba, Pombal,
0: tem Solidade?
3: Tem.
0: Rua Solidade?
3: Tem. Certeza.
4: Próximo ali da Cajazeiras, ali.
3: Que é aquele nome da Paraíba ali.
0: É o meu pedaço, Paraíba, Rio Tinto ali, meu pois pedaço. É. Mas Solidade eu tem. Morei 20 anos na Cidade da Esperança, nunca vi isso na Rua Solidade. Solidade Guarabira, enfrenta um galpão antigo do pátio da feira do bairro. Câmeras do circuito interno registraram o momento em que uma motocicleta passou pela rua e segundos depois começou a correr entre os torcedores. Nas imagens, tem imagem aí? Tá procurando? É possível ver os grupos se espalhando pela via. Segundo a polícia, foi exatamente nesse momento, no galpão aí da cidade, o galpão da feira aí. Né? Nesse momento que João Pedro Enídio, de 27 anos, foi atingido pelo disparo de arma de fogo. Moradores da região relataram momentos de medo, depois que ouviram gritos e tiros durante a confusão. Após ser baleado, o homem foi socorrido pelos próprios amigos para a UPA da Cidade da Esperança, mas não resistiu aos ferimentos, morrendo na unidade. A vítima fazia parte de uma torcida organizada da ABC, na Cidade da Esperança. Casado, João Pedro deixou 2 filhos e trabalhava como motociclista por aplicativo. Eu tenho uma imagem aqui, eu vou mandar para você aí, colocar no grupo para você ver essa imagem. Coloca essa imagem aí pra gente ver. Ontem, antes do jogo do ABC América, eu passei sem saber, porque eu achava que o jogo era no Arena das Dunas. E aí, como sempre gosto de dar uma volta em Ponta Negra, eu passei na frente. Quando eu cheguei, que já vi um bocado de cavalo da polícia, eu disse, não tem condição de eu voltar mais, né? A movimentação, tá, você tem que ver aí, até helicóptero das forças de segurança estavam, helicóptero, muitas viaturas, o que mais? Muitas viaturas, cavalos, muitos cavalos da polícia militar estavam dando uma cobertura para o jogo que ainda ia começar.
4: Tá no grupo.
0: Né? Tá no grupo aí, velho. Para o jogo que ainda ia começar. E eu disse, eu nunca tinha visto o secretário de segurança, aliás, o coronel Alarico, comandante da Polícia Militar do Rio Grande do Norte, ele disse, essas imagens aí que eu fiz ontem, olha aí, ó, pode deixar rolando aí, ó. E ele disse, teremos 500 homens disponibilizados. Eu não imaginava que 500 homens fossem para frente do campo, do estádio. Porque eu acho que aí, não, se não tivesse 500, aí tinha 300. Cara, é polícia demais, cara. É muita polícia. Pra gente ter segurança, a certeza que a gente não tem, que vamos ter aí uma segurança legal no jogo, que não vai ter briga, não vai ter confusão, não vai ter. Olha o helicóptero aí, parado aí, em cima do estádio, né? Parado. Olha aí, polícia do lado direito, polícia do lado esquerdo, mais, olha aí, cavalaria. Polícia, bicho. Cara, é um mundo de polícia para dar segurança a uma partida de futebol. Cara, antigamente não tinha isso, né?
5: Aham.
0: Até quando a gente vai ter essas ondas de torcida organizada? Até quando, meu Deus do céu? Isso já deveria, porque é uma coisa que eu não concordo. É 10% da torcida do time, 90% do... É para ser meio a meio. Ah, mas aí é confusão. Meu irmão, então vocês desistam. Então vocês desistam. Ou vocês têm condições de extirpar, não sei se está certo isso, de acabar com torcidas organizadas de uma vez por todas, ou entregue e diga, não temos condições de ter jogo no Rio Grande do Norte ou no Brasil. Infelizmente, porque eu não tenho coragem de ir a uma partida de futebol em Natal. Eu não tenho coragem de ir e levar minha família, como meu filho disse. Pai, olha aí que tem criança sendo levada com os pais. Eu levaria nunca um filho meu para um estádio de futebol aqui em Natal. Nunca que eu levaria um filho meu de 4 anos de idade, 5 anos, de até 10 anos de idade. Não levaria. Não levaria. Se é que você correr o risco, que corra só. Levar mulher, levar menino. Nunca, cara. É um absurdo a gente ver uma segurança, entre aspas, a segurança que o coronel Alarico da Polícia Militar monta, como a Secretaria de Segurança também, que é claro que tem policial civil também aí, em meio a torcidas organizadas, essas quadrilhas organizadas. É brincadeira um negócio desse, bicho. Eu vou ser sério. Na hora que eu tava filmando, aí tinha um pessoal de uma torcida organizada assim, sentado, e uns caras comandando, e eu olhei pros caras, eu parei de filmar. Teve medo? Claro, quem tem medo, não digo ditado, né? Quem tem medo. Eu, sinceramente, cara, não sei onde é que a gente vai parar, não.
1: Papinha, e infelizmente, né, a maioria dessas situações que acontecem antes dos jogos, normalmente, não são ali no perímetro do estádio, né? A gente teve essa situação em Cidade da Esperança, no clássico passado também tiveram ocorrências aí na zona norte de Natal, né? Um homem foi derrubado de uma moto, então é preciso que a polícia também atue, né, em dias anteriores às partidas, promovendo a segurança também da cidade, porque a gente vê que no estádio em si é muito difícil que situações assim de violência aconteçam nos clássicos. Acontece normalmente em outros bairros de Natal, torcidas organizadas que se encontram, né, no trajeto de ida, de volta e até no dia anterior à partida, então é importante pensar nisso. E a própria consciência dos torcedores, porque o futebol é um esporte bonito demais, eu sou apaixonada, mas infelizmente essas situações causam medo e acabam afastando a própria torcida. Ontem foi um dia de clássico no Frasqueirão, nós tivemos aí pouco mais de 5 mil torcedores no estádio, num jogo que poderia lotar se tivesse aí a capacidade máxima sendo utilizada, se a gente realmente tivesse segurança aqui promovida, né, no nosso município, tanto pelas torcidas como assegurada também pela polícia. Então é muito triste ver isso acontecendo, né? O América com poucos ingressos disponibilizados para torcida, pouco mais de 10% da capacidade do estádio. A própria torcida do ABC com medo também de frequentar uma partida tão importante como essa. Como você disse ontem, realmente havia muito policiamento aos arredores, né, do Frasqueirão, inclusive, até para promover essa segurança da própria imprensa, jogadores, enfim, e torcida. Mas é lamentável ainda ver essas cenas acontecendo e pessoas perdendo a vida em nome de um time de futebol. A gente sabe que tem muito mais coisa por trás disso, né? Mas, infelizmente, a gente não pode mais aceitar esse tipo de situação.
0: Tem muita coisa por trás e muito bandido infiltrado. Os caras formam essas torcidas organizadas, que são verdadeiras quadrilhas. Me perdoe, eu sei que tem pai de família. Eu me lembro que uma mulher um dia, uma menina disse: olha, você fala muito de torcida organizada, mas você não fala das ações sociais que a gente faz. É só vocês mostrar para a imprensa, eu garanto que a imprensa vai. Agora, o que a gente vê, infelizmente, de torcida organizada, essas badernas, esses encontros que eles marcam em praça de bairro tal, começa a se confrontar e termina em morte. Aí eu não posso dizer, aí só tem gente do bem. Não tem como, cara. Não tem, sinceramente.
4: E que eles mesmos, né, Papinha, claro, fazendo todas essas ações para a sociedade, que continuem, mas que eles mesmos identifiquem quem dos bandidos que está dentro da torcida organizada, para eles tirarem, excluírem, porque é aquela história da fruta podre, né? Então retira, porque senão de fato essa pessoa ou esses envolvidos aí estarão manchando o nome da torcida organizada.
0: Mas ela já é manchada pela imprensa, principalmente. Eu me perdoe, mas eu não sei chamar torcida organizada, é de quadrilha organizada mesmo. Os caras que vão, no intuito de matar, no intuito de jogar pedra, no intuito de espancar. Eles vão no intuito de espancar o adversário, pô. De espancar, de matar. Se puder matar, eles matam. Né, que já mataram vários, tanto de um time como do outro, né? Infelizmente,
4: acho inclusive que está completando agora 2 anos que caiu aquela recomendação do Ministério Público de ordenar somente uma torcida, nos casos de clássico aqui no Rio Grande do Norte, somente uma torcida do mandante.
1: Nós passamos um período triste aqui no futebol, né? Exatamente.
0: Eu não acho,
1: em que
0: eu não
1: os
0: concordo,
1: clássicos,
0: não.
1: Papinha, tinham apenas uma torcida.
0: E
1: isso é tão lamentável para o nosso futebol, mas infelizmente as torcidas, né, as próprias torcidas acabam promovendo esse tipo de decisão judicial. Mas que bom que agora nós podemos ter, né, as duas torcidas no estádio. Mas infelizmente as situações acabam acontecendo.
0: As duas torcidas, mas 10% de uma, 90% de outra. Eu não concordo. É para estar liberado. As duas torcidas, pau a pau, meio a meio. Quem comprar mais ingresso que vá. É? E que se tenha a segurança necessária, não 500 homens na frente do. Isso eu não concordo, pô. Por isso que eu digo, tem que se ter uma lei rígida para acabar, extirpar, tá errado, extirpar.
4: Não, tá certo.
0: Hein? Extirpar, acabar esse tipo de gente que vai para o estádio, que é uns. Não vão nem pro estádio, ficam nas adjacências só querendo pegar um cara. Espancaram um idoso, tava com a camisa do América ontem, pô. Espancaram um idoso, porque tá, ó, eu tenho camisa do América oficial, Hermano Moraes me deu, faz anos, desde a primeira vez que ele foi presidente do América, ele me deu, faz anos isso, viu? Eu tenho camisa do ABC, eu tenho camisa do Globo. Agora a pergunta, você veste? Não visto nenhuma. Porque eu tenho medo de vestir o negócio, eu não vou. E para que você tem? Não, mas eu tenho. Mas eu não tenho coragem de vestir para a rua. É complicado,
1: né? Papinha, infelizmente no Frasqueirão a gente ainda não tem essa tecnologia sendo utilizada, mas a Arena das Dunas já aderiu nesse ano, algo que muitos estádios vêm fazendo, né? O reconhecimento facial para valer ali como ingresso. Então hoje você não precisa do ingresso para entrar na arena. É o reconhecimento facial, porque isso tende a facilitar a busca e procura aí de possíveis criminosos, enfim, no próprio estádio.
0: Mas aí o problema, o que acontece de depredação, de briga, de espancamento, de bala, é fora do
1: campo. Exatamente.
0: Não é lá, é fora.
1: É sempre
0: e
1: fora.
0: E longe. Você vê que quando se tem futebol no Arena das Dunas, no Frasqueirão, os caras brigam, marcam encontro na Zona Norte, isso, cara. No Pajussara marcam encontro, no Gramoré. Então não é uma questão de... É bacana? É. É legal? É. De se ter no Arena das Dunas reconhecimento facial. Se tirar o ingresso, tem que estar a cara. Tá? Agora... No Frasqueirão não tem. Ó, mas o problema não é dentro de campo só. Isso. O problema é que eles fazem
1: é
0: isso fora
1: do perímetro
0: de campo.
1: Do jogo.
0: Infelizmente. O Alex está aqui no. O Alex Silva está aqui no nosso YouTube, dizendo: está chegando os dias que assim será também na política. A grande maioria das pessoas já estão prontas para se degladiarem entre si, aguarde. Isso é verdade, principalmente familiares, tá? Principalmente grupo de família. Eu já saí de um grupo de família já por causa dessas fleiragens. Nem falar mais falo. Né? Nem fala. Não, sério mesmo. Nem falar mais fala com os primos. Por causa do negócio de política. Porque são radicais demais e é melhor você sair para você não pegar a briga. Não, a briga já está feita, então. Isso acontece mesmo. Acontece mesmo, né? Porque você brigar pelo que é. Pelo que se pode ser, cada um tem sua opinião. Bom, mas você está certo, Alex, está certo. Olha, deixa eu dar um abraço aqui, o pessoal, eu não peguei o nome. Ontem, pelo menos, duas famílias estavam na fila do filme. Ontem foi de Michael Jackson, eu e Dona Papinha, só nós dois.
4: Bom?
0: Bom, bom, muito bom, muito bom, muito bom. Vai ter a continuação, né? Porque acaba, vai ter a continuação, né? A segunda parte. Muito bom, de verdade, emocionante, emocionante. Eu não imaginava nunca que Michael Jackson tinha sofrido tanto pelo pai. Foi espancado a vida toda.
1: Sofreu demais.
0: Sofreu muito pelo pai. Por isso que ele demitiu o pai. Interessante, muito interessante. Né? Muito interessante. E aí, ontem na fila, porque era fila para comprar ingresso, fila para comprar pipoca foi. Aí eu entrei sem comprar pipoca. 20 minutos depois do filme, eu voltei. Eu saí, não tinha ninguém, eu fui comprar pipoca. Perdi 10 minutos do filme. Né? Mas eu fui comprar, porque não tinha como. Aí tinham duas famílias, família de pai, mãe, filhos, que disseram que escuta o programa quando vão deixar as crianças lá, os adolescentes. Escuta, gente, obrigado pelo carinho, um abraço a vocês que falaram comigo ontem aí na fila do filme Natal Shop. Deus abençoe, obrigado pela audiência. E esse programa aqui, vocês podem deixar a rádio ligada que não tem palavrão não, viu? Não tem não.
1: Papinha, então, ontem um policial também aos arredores do Frasqueirão, infelizmente não me disse o nome na ocasião, também não perguntei, mas mandou um abraço, disse: ó, amanhã mande um abraço pra Papinha que eu escuto o jornal, viu?
0: Que bacana, sejam muito bem-vindos. Sempre o Daniel. Sempre Daniel. Eu sempre curti Michael Jackson, eu vim curtir mais. Eu vim gostar mais ainda de Michael Jackson, eu e meus meninos, quando a gente fez amizade com o Rodrigo Tiz. Aliás, ontem foi o primeiro a responder o meu Instagram. Foi o primeiro, foi ele, né? O Rodrigo Tiz está sempre atento. Falo com ele no WhatsApp também, me responde. Acaba bom demais mesmo. Conheci o Rodrigo Tiz e no primeiro show que eu fui aqui no Riachuelo. E a gente pegou essa amizade bacana. E a gente começou a gostar mais ainda de Michael Jackson pelo carinho que Rodrigo Tizzi tem pela gente. E porque ele é o maior cover de Michael Jackson no mundo. E ele não dubla, ele canta.
4: Verdade.
0: Ele canta. Rodrigo Tizzi, o paulista, ele canta o show durante uma hora e meia. É uma coisa que vai estar em outubro aqui em Natal de novo, no Riachuelo. Já vamos, vou levar você, comprometido, vou levar você. É, o Rodrigo Tizzi, ele canta e. Não, cara, então eu aprendi, eu e meus meninos, Dona Papenta, aprendeu a gostar mais ainda de Michael Jackson depois que nós pegamos amizade com o Rodrigo Tizzi. Porque ele vive Michael Jackson. É muito bacana, cara. Quem tiver a oportunidade de ver o filme, vá assistir. Mesmo que você não é fã de Michael Jackson, mas você vai começar a gostar, tenho certeza absoluta. O cara era visionário, o cara olhava além do além, né?
4: Além do horizonte.
0: Além do horizonte, né? Você é o maior popstar do mundo e foi. E é, até hoje, mesmo depois da morte. Né? Muito bacana o filme, bacana.
1: Papinha, e seguindo aqui com as informações, uma informação para usuário do transporte público aqui de Natal, isso porque a parada de ônibus ao lado da Igreja Universal, muito conhecida na Salgado Filho, isso mesmo, será transferida de local temporariamente a partir de hoje, segunda-feira. De acordo com a Secretaria Municipal de Mobilidade Urbana, o ponto será realocado para a calçada do antigo Colégio Contemporâneo. A gente vai colocar aí no YouTube a imagem para você até se situar. Segundo a STTU, a mudança ocorre em razão de obras de manutenção executadas no prédio da igreja. Essa medida busca preservar a segurança de usuários do transporte público, pedestres e motoristas. Ou seja,
0: aí vai acontecer. Quem está mostrando no YouTube
1: mesmo,
0: é a parada.
1: Isso mesmo.
0: Aí
1: isso.
0: Vai para onde? Esse
4: pronto.
0: Contemporâneo fica onde?
4: De frente à Universal não tem um posto BR?
1: Isso.
4: Sim. Do lado. do lado do posto BR.
0: Seguindo sentido Tirol, vindo para cá.
1: Exatamente, isso. É o antigo contemporâneo. E aí, Papinha, no caso, acontecerão obras aí nesse prédio da Igreja Universal, né? E para promover a segurança das pessoas, porque a parada fica ali muito próxima onde vai acontecer essa obra, ela será realocada. O órgão ainda orientou também que os passageiros observem a sinalização provisória instalada no local e pede a compreensão durante o período de alteração operacional. Então, a partir de hoje, a parada será realocada. Inclusive, já tem uma previsão aí de 10 dias, Papinha, para essa mudança. Então, você que utiliza o transporte público, principalmente ali, né, na Avenida Senador Salgado Filho, passa por lá também, da Zona Sul, vem para o centro da capital ou vice-versa, já fica de olho. Atento para não se perder aí, né? Para não perder o seu trajeto. Essa mudança começa a valer já a partir de hoje.
0: Ok, então tá aí muito, muito importante trazer essa informação. Claro, essa é uma das paradas mais movimentadas da região. É, eu passo sempre aí por trás da Universal. Quando eu venho para a TV, quase todo dia, eu mudo caminho de vez em quando, mas geralmente quando eu passo aí, se tem um eu fico prestando atenção à passarela, aquela passarela que foi interditada há muito tempo, mais de ano, né? E ela foi revitalizada e parece, semana passada eu passei, e tinha aquelas faixas, como é que chama? Zebrada. Faixa amarela e preta zebrada. No fundo da Universal, pegando com a passarela. Eu não entendi bem aquilo, se estava interditada a passarela ou se tinha alguma coisa nos fundos da Igreja Universal. Mas a faixa zebrada que colocaram era exatamente, colocava ali da porta da Universal, pegava até no trinco de um carro, da porta de um carro, e pegava ali para a passarela. Eu não entendi. Será que está interditada de novo a passarela? Seria até interessante alguém estiver ouvindo passar essa informação para a gente, 9827-0033, para que a gente possa trazer informação. Informação é o que a gente precisa, tá? Informação. Vamos ao intervalo, é isso?
5: Tem participação de uma
0: ouvinte. Tem participação?
5: E o Potioca, que está te ouvindo.
0: E o Potioca? Vai lá, coloca na tela, vai, coloca no ar, vai.
6: 6h50. Bom dia, Papinha. Vamos aqui. Passageira aqui. Potioca. É sua fã. Ela quer mandar uma mensagem para você, Papinha.
7: Oi, Papinha, bom dia.
0: Bom dia.
7: Eu estou aqui no Uber, viajando aqui com o Marcelo. Marcelo?
8: É.
7: Com o Marcelo. Bom dia, Papinha. Tudo de bom para você.
0: Bom dia.
7: Eu sou sua fã.
6: Tchau. Aí, Papinha, mais uma ouvinte para você, Papinha, da Rádio da Manhã. E como ela te assiste à tarde também na TV. Um abraço.
0: Valeu, Potioca, que ainda não foi sorteado. Eu vou dar uma de doido a cada 15 dias. Eu vou sortear assim aleatoriamente. Não é aleatoriamente, não. Essa galera que pegou o adesivo, que tá conosco participando sempre no YouTube, assim, eu vou dizer: vem buscar aqui, Potioca, vem buscar 20 litros de combustível. Pronto.
1: Olha aí.
0: Onde tá o Edmilson? Vem buscar. Eu vou começar a presentear os nossos ouvintes fiéis também, tá? Isso sem sorteio, tá? Isso vai ser uma coisa minha, sem sorteio. Parabéns, prestigiar quem nos prestigia.
9: Obrigado, senhor.
0: Você fique na sua, Felipe, fique
1: você
0: na sua.
1: Não.
9: Corre o risco
1: você
9: de sortear
1: não.
9: A bancada também, como
1: olha
9: não quer
1: aí.
9: Nada aqui
0: não,
9: assim.
0: Corre não.
1: Papinha, antes da gente chamar o intervalo, só dizer para o nosso ouvinte que daqui a pouco vai ter enquete no nosso YouTube. Nós vamos falar sobre o São João de Natal. Isso porque a Prefeitura vai anunciar hoje, às 11 horas da manhã, a programação desse ano. E aí eu quero saber, você já está animado para o São João aqui da capital? Daqui a pouquinho a enquete no nosso YouTube. Então deixa o seu voto e o seu comentário
0: e
1: também.
0: E a sua crítica, né? Porque um bocado vai criticar. Hein? Parece que eu estou vendo. Dinheiro para saúde não tem. Dinheiro para saúde não tem.
1: Só lindo.
0: 6h56, daqui a pouco, depois do intervalo, o Bertrano Bezerra traz a sua primeira matéria.
3: Pois é, vamos falar que o adolescente é apreendido com 2 quilos de pasta base de cocaína. Eu estou pedindo desculpa aí, que
0: só
3: nada.
0: 2 quilos.
3: No início
0: só
3: aí.
0: 2 quilos só?
3: É, 2 quilos.
0: Só?
3: É, só 2.
0: É um bocado de milhares.
3: Viu, Bapinha? Agora que eu vi, eu gravei aqui e tal, na minha entrada, eu dei uma errada aí grande, eu peço perdão aí. Falei em pasta básica. Mas entenda bem. Agora, por quê? Porque eu estava me lembrando que ontem, eu conversando com um amigo meu, e ele está viajando, eu digo, rapaz, quando você vier, sexta-feira que ele vem, me traga 4 camisetas básicas, porque eu preciso dela.
1: Eu fiquei assustada agora.
0: Traga 4 quilos de base para esta base. Betânio, nós dois somos os mais velhos. Juntando aí, Betânio, dá mais de 100 anos aqui, né? Dá mais de 150, eu e Betânio. Betânio, chega deu uma aprendendo assim. Chega deu uma dor no coração. Betânio, tem 4. Ah, mas 4 camisetas. Tá certo. 6h58, vamos ao intervalo, a gente volta já, vai. Acabou.
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6: Bom dia Papinha, bom dia Duda, bom dia Vini, aqui quem fala é o Potioca, o Carioca. Vou deixar o pensamento do Vini do dia de hoje. Se você não acordou, não pôde tomar um café, não viu esse dia, porque você morreu. Mas vamos de informação, Papinha. Esse tumulto aí de sábado, eu tava lá presente, Papinha, uma correria só. Deu tempo de eu sair do local, porque eu também... Tava uma guerra ali em volta da rodoviária com a torcida do ABC e teve essa ocorrência aí. Vamos de trânsito da Zona Sul, da Zona Leste para a Zona Norte, uma uva. Agora da Zona Norte aqui voltando para a Zona Sul, para Natal. Tá complicado o trânsito aqui já na Ponte Velha, hein? Vamos com tudo, que seja a melhor segunda-feira das nossas vidas.
10: Bom dia, Papinha! Bom dia, dona minha tá do seu lado, o pessoal daí da rádio, todos que estão vindo, clique para outros aplicativos, já passei já na Tomás Landim. Hoje eu fui bem o trânsito, já vim de Estremoz. Quem tá indo para Estremoz e Serra Mirim, não pega trânsito, viu? Quem tá vindo de Serra Mirim, quando chega aqui no trevo, o trânsito fica meio negociado, viu? Mas quando passa, fica igual uma uva, fica só o mel, viu? Bora, viu? Bora, que hoje a gente vai ficar rico, viu, Papinha?
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3: São 7:05 na Mix FM. Seja muito bem-vindo ao nosso Jornal da Mix com Papinha, metendo a colher. Vini, tem notícia na da hora. O que está acontecendo, Vini?
6: Papinha, agora acaba de chegar para a gente aqui a informação de que há uma mobilização de caminhoneiros nesse momento acontecendo na BR-101, proximidades ali já do complexo viário que dá acesso de Parnamirim a Natal, ou seja, logo depois do Parque Aristófanes Fernandes, no sentido Parnamirim-Natal, do lado direito de quem está vindo para a capital. Se você faz esse percurso todos os dias, costuma sair
3: tem
6: de Parnamirim...
3: Tem uma imagem?
6: Em direção à nossa cidade, você agora acompanha, eu tô com essa imagem aqui, eu vou passar para você aqui, Felipe, para quem tá conosco no canal do YouTube também poder ter acesso aqui a essa mobilização que acontece nesse momento, tanto na pista marginal quanto na pista expressa, ou seja, a pista principal, as duas faixas principais ali da BR-101, sentido Parnamirim-Natal. É inclusive no mesmo local, Papinha, onde outra mobilização aconteceu há três anos, ali exatamente em Parnamirim, próximo de uma madeireira, onde uma mobilização aconteceu, vários caminhoneiros bloquearam as duas faixas. Aqui a gente consegue perceber que pelo menos no sentido Parnamirim-Natal, o trânsito está bem prejudicado, vários caminhões foram parados aí, ó, na faixa marginal, a gente tá vendo que tem alguns motociclistas que conseguem passar. O outro lado, na pista principal, tem vários caminhões que estão estacionados
3: esses
6: ali.
3: Esses caras de preto com essas camisas com nome amarelo, seria o que? Um sindicato? Seria o que?
6: Eles fazem parte da mobilização.
3: Da mobilização? Papai.
6: Exatamente.
3: Será que essa mobilização vai acontecer em forma nacional ou de uma maneira nacional?
6: Estava sendo prometido para ser, Papinha.
3: Um caixão? Isso é um caixão de defunto?
6: Tem um caixão. Eu não sei se tem um defunto, mas que não, tem um caixão.
3: O defunto é o cidadão que não aguenta mais pagar tanto imposto, e o aumento do combustível, né?
6: Acho que essa daí é a forma deles protestarem, né?
3: Agora, se tiver um protesto de forma ordeira, aí é válido, né? É de forma ordeira, será que é só uma via, Vini? Quem te mandou isso aí, seria só uma via que está interditada? Está passando normal. Está passando normal ou não?
6: Os carros pequenos, motociclistas, conseguem passar. Quem não está passando, ou eles estão tentando chamar a atenção de quem é caminhoneiro, para que os caminhoneiros parem. Exatamente. Papinha. Então, carros pequenos e motociclistas passam, mas é claro que com o caminhão ali parado na pista, há uma diminuição no tráfego, né?
3: Isso vindo, por exemplo, de São José do Pibu para cá. Para Natal.
6: Para Natal.
23: Papinha, essa paralisação já era prevista aqui no Rio Grande do Norte, isso porque a decisão aconteceu após não haver acordo entre representantes da categoria e das empresas de transporte de cargas durante uma audiência de conciliação que aconteceu no Tribunal Regional do Trabalho na manhã da última quinta-feira, semana passada, dia 21 de maio. A sessão foi conduzida aí pelo TRT do Rio Grande do Norte, mas não houve um acordo entre as empresas e os caminhoneiros. Então, durante essa audiência, ficou definido que a categoria deverá manter ao menos 40% das atividades em funcionamento durante essa greve, mas sim, essa mobilização, essa greve acontece então a partir de hoje.
3: Olha aí, a gente vai acompanhar isso aí, toda a movimentação, a nossa TV Tropical já deve estar indo ao local. Tem ouvinte falando aí.
6: O Isaac
3: aí. Dantas, o que é que ele diz aí?
6: Greve dos caminhoneiros começou agora aqui em Parnamirim, na BR-101, próximo à Festa do Boi, Parque Aristófanes Fernandes. Ele completa dizendo que nessa greve, até então, os motoristas estão fechando os dois lados da BR, deixando passar carro e moto pequeno. Carro pequeno e moto, no caso. Os caminhões aqui estão parando. Eles estão chamando aí a atenção dos caminhoneiros para que eles parem. Então, a informação aqui do Isaac no nosso canal do YouTube.
3: Preste atenção, você que vem de Niza Floresta, São José do Mipibu, você que vem de Monte Alegre, você que vem para Natal, como todos os dias, vai ter um pouquinho de demora na passagem aí quando chega próximo à Festa do Boi, ao Parque Aristófanes Fernandes, tá?
6: Por Cajupiranga, né, Papinha? Pode ser uma opção.
3: Seria mais interessante pro Cajupiranga, tá? Entra à direita, quem vem aí, entra à direita naquele semáforo, 50 km/h, entra na pista nova na RN, sei 333, não sei o que, sei que tem 33, RN ali, 300 e
7: 33.
3: Eu não sei. Se é até a RN lá onde eu moro. É, aquilo é uma RN. Eu não sei o nome daquela RN, não. Mas a RN de Cajupiranga ali que vai sair na Olavo Lacerda, Montenegro. Seria mais interessante, tá?
6: Ou então, Papinha, já para evitar Olavo Lacerda, se quem agora está em Parnamirim ou São José de Mipibu em direção à capital quiser passar ali naquela avenida que fica por trás da fábrica da Dori, vai lá pelo Aristófanes Fernandes e aí vai por trás daquela avenida lá na Dori e já vai sair na BR. Pode ser uma opção também.
3: Também. Pois
23: Papinha,
3: não, Duda.
23: Antes da gente chamar a primeira notícia de Betânia, o nosso ouvinte mandou informação, né, denúncia aqui no nosso WhatsApp. Bom dia, Papinha, meu nome é William Francisco do Ribeira 1. Esses buracos ficam na Avenida General Cordeiro de Faria, na parada de ônibus de frente ao edifício aqui antes da ladeira da antiga Marpas. O primeiro faz mais de 2 anos e o segundo está surgindo rapidamente, com a palavra da Secretaria de Infraestrutura de Natal, ele cobra.
3: E quem, né, tá no YouTube tá vendo.
23: Exatamente,
3: aí. Quem está no nosso canal YouTube, Mix FM Natal, olha aí, ó.
23: O William Francisco mandou essas imagens, né, e ele cobra esses reparos. Segundo ele, um dos buracos já existe aí nessa rua há 2 anos e o problema não é solucionado.
3: Ok, eu tive ontem passando em Ponta Negra e fui abordado por, como é o nome do cara, pai? Ele tem umas barracas lá verdes, e ele diz: Papinha, pelo amor de Deus, essa cratera, abriu uma cratera, já o que é a 3 metros mais ou menos, 4 metros de chegar no final ali de Ponta Negra da Erevan França, que você geralmente eu vou e dou a volta lá ali no final mesmo, no final não tem mais pra onde ir, no perto do Morro do Careca, você vai ali, você volta, e aí o que acontece quando você está chegando, o buraco está com um diâmetro de mais de 1,5 metros, está afundando o asfalto ali, e ele reclamando com razão. Atenção, acho que Secretaria de Infraestrutura, o CAERN, ou seja lá o que for agora, povo de Ponta Negra tem sofrido assim como sofre o povo da Zona Norte. Mas Ponta Negra, os barraqueiros, os quiosqueiros, os comerciantes têm sofrido principalmente depois da engorda. Alguns acham interessante, outros não, como me foi reclamado ontem, porque diz quando chove aquela situação que todo mundo vê. Diz prejudicou nós. Enquanto não terminar, não concluir, fica horrível de se vender alguma coisa aqui. Henrique Câmara Herculano do Uber, tá lá em Júnior do Café, na Maria Lacerda, ouvindo a gente. Cadê J. Ré, já chegou do Maranhão, Júnior. Um abraço, Betânio Bezerra, 713, Betânio. Sua primeira matéria, meu irmão.
9: Vamos lá então, olha, um adolescente foi apreendido com cerca de 2 quilos de pasta base de cocaína, isso durante uma ação lá na cidade de Baraúna. Aconteceu no sábado. De acordo com a Polícia Militar,

0: Militar no enfrentamento à agora deu, agora vai. Enganchou aqui
1: criminalidade.
0: E a pessoa enganchou. Bom, já respondeu aí, pra mim não repetir de novo. Gente, é isso aí então. Tá igual, vamos aqui rapidinho, tá igual o locutor que foi anunciar a falta de energia, né? Aí ele disse assim: a rede será regenerê. Aí não acertou. Aí depois ele disse: ou em outras palavras, vai voltar a iluminar tudo. Então, tá igual agora. Quando não sai uma vez, não adianta não. Bom, aí essa pressão, ela realmente, ela foi então conduzida lá com o material, esse adolescente, e lá na delegacia, o delegado Roberto Moura informou que o adolescente foi ouvido lá na presença dos familiares, e em seguida ele foi liberado. Ele só fez, o delegado disse que ele só fez informar que ia receber para guardar, mas não diz a quantia que iria receber. Então ele não quis dar mais detalhes, tendo em vista ali um momento, claro, um medo, segundo ele, de represália, disse o adolescente. Ainda segundo o delegado, os criminosos estariam utilizando a prática de fracionar o armazenamento das drogas em diversos locais e obrigando os moradores a esconderem os materiais. Isso ainda está sob investigação. Quer dizer, você vai guardar a droga aí, agora fica caladinho, tá? Senão, o bicho pega, né?
2: Tem que ter cuidado.
3: Papinha, olha, nós temos aqui um vídeo, eu acabei de receber aqui um vídeo da nossa querida Lisiane Virgílio. Ela passou há poucos instantes por essa mobilização lá dos caminhoneiros.
2: Aliás, em Parnamirim. Lisiane tem uma carreta, não, mentira.
3: Lise, um beijo pra você, minha amiga, obrigado pelo carinho.
2: Valeu, Lise,
3: obrigado. Todos os dias está nos ouvindo, está acompanhando, e ela informa o seguinte, Papinha, a mobilização está lá, ela passou cerca de 15 minutos para poder atravessar essa manifestação toda, ó, o vídeo aí que ela gravou mesmo do próprio carro. Uma das faixas das duas, né, da marginal e uma também da faixa principal, que estão liberadas para passagem dos veículos. Então, uma faixa da marginal, uma faixa da principal, a outra das duas faixas totalmente bloqueada, porque eles estão bloqueando com os caminhões, passam apenas carros pequenos e motociclistas, os caminhões estão ficando. Então pode ser que num momento como esse, 7h20, chegando aí às 7h20 da manhã, para você chegar no seu compromisso, tem aí uma certa complicação, porque de 15 a 20 minutos você vai ter aí pelo menos um atraso no seu cronograma do dia a dia. Então, se quiser evitar passar por ali nas proximidades do Aristófanes Fernandes, saindo de Parnamirim sentido capital, se você vem ali de São José de Mipibu, vai sair, por exemplo, do Boa Esperança, ou mesmo vem do Cajupiranga, imaginando que seja melhor, né, para não passar pela Olavo Montenegro, pode ser uma situação complicadora nessa manhã você passar pela BR-101.
2: E há uma perspectiva aí, uma expectativa, quando pode encerrar ou não tem dúvida?
1: Ainda não há expectativa, Papinha.
2: Tempo indeterminado?
1: Exato, mas a única regra que ficou definida, né, pela própria categoria dos caminhoneiros, é que 40% das atividades vão continuar acontecendo, né? 40% da frota vai continuar circulando aqui no Rio Grande do Norte e o restante fica então retido por tempo indeterminado, porque não houve essa conciliação entre empresas de cargas, né, aqui no Rio Grande do Norte e a categoria dos caminhoneiros.
2: Saber quais 40% vai aderir a ficar trabalhando. Se aí, como disse o Vini, o caminhão tá vindo, os caras tentam convencer o caminhoneiro a parar, né? Tenta. Então, como 40%? A gente lembra que 4 anos, 5 anos, tivemos uma greve dessa, quase mata todo mundo. Não é verdade? Não que eu sou contra, não. Eu digo muito, eu não sou contra greve. Eu sou contra o cara que faz greve, que faz paralisação com baderna. O cara reivindicar o que é de direito, eu sou a favor. E seja a profissão que for.
0: E
2: eu sou
0: já
2: a favor.
0: Foi dado o direito.
2: Já, né? foi dado. É como aqui, para uma empresa de comunicação aí. Não está pagando ninguém aqui, por exemplo, fosse nós aqui. Não vem ninguém trabalhar. Mas ninguém. Não pode parar. Então é para chamar atenção. Então o direito é direito e você tem que correr atrás. Vamos ao intervalo, 7h19. 7h19 a gente traz ainda hoje aqui a mulher que perdeu o bebê. após atendimento e

0: Eternidade de Parmamirim, lá na Divino Amor, será indenizada com 60 mil reais por dano moral. Daqui a pouquinho a gente traz 7h19. Vamos ao intervalo, a gente volta já.
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1: A Copa do Mundo de 2026 também marca uma virada de geração. Jogadores como Jude Bellingham, Lamine Yamal, Musiala e Vinícius Júnior chegam como protagonistas. A tendência é ver novas estrelas assumindo o palco e mudando o rumo das seleções. Porém, vamos falar a verdade, alguém duvida da capacidade dos tiozinhos Messi ou Cristiano Ronaldo? Olha, os coroas ainda batem um bolão, né?
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4: 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Daqui a pouquinho, inclusive, a Duda vai trazer aí informações de um jovem atleta, 22 anos, que morreu essa semana. Ele estava tomando coisa que não deveria. Daqui a pouquinho ela vai falar, porque isso aí vale a pena. Você que quer ficar parrudo, assim, parrudo, é antigo, hein? Parrudo igual parrudo. Parrudo, eu fui longe agora, hein? Já ouviu essa palavra?
5: Já, já.
4: Ficar
5: já,
4: parrudo igual o Vini, igual parrudão, o Lucas Costa, né? Parrudão. Você se ligue que a Duda vai trazer uma matéria, vai trazer uma notícia, musculante, onde um jovem atleta, 22 anos de idade, morreu nesta sexta-feira. A gente tá daqui a pouquinho, mas a gente tem quem? Carlos Silva tá na linha, tá aí? Carlos Silva? Alô, Carlos Silva, coloca na linha, vai.
6: Bom dia, bom dia, bom dia a todos que acompanham o Jornal da Mix, Quarteto Fantástico, meu amigo Ciro Rosa, Benzina Culé. Hoje o trânsito, ó, segundona, meu amigo Ciro, alô Vini, alô Duda, meu amigo Betânio Bezerra, Quarteto Fantástico, onde passou? Rapaz, a boiadeira da PRF. Bom dia, bom dia. Aqui, ó, nossa BR-101. Ali é quem vem da ladeira da Ambev. Aqui é quem vem do nosso litoral, para dar preferência para entrar aqui, ó. E aqui é a nossa mãe Matinoco, Carlos Silva, trânsito aqui na litoral, BR-101 com a mãe Matinoco, com o Jornal da Mix, metendo a colher com o Papinha Ciro Robson, bem cedinho, você muito bem informado no trânsito. Valeu, valeu, Quarteto Fantástico da Mix.
4: Valeu, meu amigo Carlos Silva. Hoje você me lembra que eu faço aquela sua vinheta que você pediu. Carlos Silva tem um programa, ele disse que ele está ativo à tardinha no programa e final de semana, no programa de rádio dele na Litoral FM. Acho que é 87 alguma coisa. Um abraço, Carlos Silva. Me pediu aí pra gente fazer uma vinheta. A gente vai fazer sim, viu, meu irmão? Só que você me pediu, eu tava deitado já, de cueca, tem nada a ver. Mas eu vou fazer, eu tava sem vontade de me levantar pra fazer.
7: Ai, que delícia, cara!
4: Fresca. Olha, 7:30, a justiça condenou o município de Parnamirim ao pagamento de R$60 mil por danos morais a uma mulher que perdeu o bebê durante a gestação após atendimento prestado na rede pública de saúde considerado insuficiente. A decisão é do 2º Juizado Especial Civil Criminal e da Fazenda Pública da comarca de Parnamirim. Segundo o processo, A gestante que tinha histórico de pré-eclâmpsia procurou atendimento na maternidade Divino Amor 4 de agosto de 2023, quando estava com 32 semanas de gravidez. Ela relatou dores intensas no baixo ventre e sensação de expulsão vaginal iminente. Ainda de acordo com os autos, a paciente foi atendida por um médico plantonista. Passou por exames físicos, laboratoriais, simples, como sangue e urina, e recebeu medicação para uma suposta infecção urinária. A autora alegou que não foi submetida a exame de ultrassonografia, considerado essencial para avaliar a vitalidade do feto. 5 dias depois, durante consulta de pré-natal, a mulher informou a ausência de movimentos fetais. Após a realização da ultrassonografia, foi constatado o óbito fetal intrauterino. Conforme o processo, a causa da morte foi hipóxia fetal intrauterina associada à pré-eclâmpsia. O juiz Roberto Ricardo Pires Amorim, José Ricardo Pires Amorim, entendeu que houve negligência por parte do município de Parnamirim ao não adotar os protocolos mínimos de atendimento para uma gestação de alto risco. Esse é o problema, eu já digo aqui, de muita gente chegar no hospital com uma dor, o cara nem olha para você, passa um dipirona, manda para casa, chega em casa, morre. E quando você diz, doutor, passa o exame, que o médico aqui sou eu. Quantas vezes você não já ouviu isso? Eu vou dizer que aqui em Natal, e houve também em Mossoró, aqui em Natal, vocês vão lembrar, não me lembro o nome da menina, se era Vanusa, não sei, o nomezinho assim. Da Zona Morte Natal, ela vinha com o marido na moto, e aí bateu de frente numa parede. Bateu, a mulher bateu de frente no muro. Lá na Zona Norte Natal. E ela veio para o Valfredo Gugel, chegou aqui, tomou medicamento, com fortes dores na cabeça, mas mandaram para casa. Chegou em casa, morreu. Traumatismo craniano. Então tem que acabar com essa história. Mossoró também. Uma menina estava indo para a Exam, antiga Exam, que hoje é o Fersa, eu me lembro, eu morava em Mossoró, e ela também teve um acidente da moto, caiu da moto, enfrenta a Exam, enfrenta o Fersa. Foi para o hospital, Tarcísio Maia, foi medicada, mandado para casa, ela dizendo que tinha fortes dores na cabeça. Morreu em casa, 2 dias depois, traumatismo craniano. Então tem que acabar com essa história. Tem que acabar com essa história. Tem que acabar com isso, né? Chegou no hospital, pelo amor de Deus, pelo amor de Deus, peçam para fazer exame. O João da Rora tá ouvindo a gente, tá dizendo, tá imoral, papinha, Ciro. Até os particulares tá assim, pior que é mesmo. É, mas é verdade.
5: Essa é verdade,
4: para você pedir um exame, para você, é você que paga um particular, para você que tem convênio com o plano de saúde que a gente fala, não é barato. E você pedir um exame, você é o médico ou o médico sou eu? É sério, você tem razão, João, você tem razão.
5: E pra essa mãe é uma perda irreparável, né? Porque o pensamento que fica pra ela é, se essa ultrassonografia...
4: Filipão Maia aí, ó, Felipe Maia, grande Filipão aí.
5: Abraço, se essa ultrassonografia tivesse sido realizada, né, Papinha, no primeiro atendimento, assim que ela chegou na unidade de atendimento, talvez esse bebê, né, essa criança tivesse sido salva.
4: Lógico.
5: Porque a gente viu que uma semana depois foi que vieram aí a constatar o óbito, então, desse feto. Então, para essa mãe, é uma perda irreparável. Fica aí também.
4: E não vai ser os 60 mil que ela vai receber. Exatamente. Que vai lhe deixar confortável.
5: Exatamente.
4: É? Perder um filho é perder um filho. Não estava na barriga. É um filho, filho. É um filho. É? E perdeu por negligência. Então, não é 60 mil, não é 200 mil que vai dizer, não, mas eu ganhei 200. Não, não é. Não é assim que funciona, cara. Não, não, não, não é assim. Não é o dinheiro do mundo que vai trazer a sua felicidade. Uma mãe perdeu um filho, e quando você é o primeiro filho? E quando ser o primeiro filho? Tem toda uma expectativa, tem todo um enxoval que vai comprar, que ganha, quando se é, que eu acredito que aqui era uma pessoa humilde. Uma pessoa humilde. 60 mil vai fazer uma diferença,
5: e
4: claro, na vida dela. Mas não é o que ela queria. Ela queria estar hoje e está amamentando. O menino hoje estaria com 3 anos de idade.
5: Isso.
4: Então, ela já estaria com o menino na creche. Essa é a questão. Não é o dinheiro que vai trazer alegria no rosto dessa senhora. De forma alguma, alguma notícia, meu querido Vini.
8: Papinha, vamos trazer então o detalhe que foi trazido pela Polícia Civil no final nesse final de semana com relação ao acidente ocorrido no dia 2 de abril, ou seja, um mês e meio de investigação entre a Polícia Civil e a Polícia Científica. Vários exames foram realizados pelos dois órgãos, principalmente com relação ali no local do acidente e depois, quando o trabalho dos peritos, dos médicos legais, foram realizados.
4: Imagens aí, quem está no YouTube tem imagens aí, tá?
8: Isso mesmo, o acidente que aconteceu ali próximo do meio-dia, no dia 2 de abril, final de semana, na semana da Semana Santa, né? Do final de semana da Semana Santa, então, esse acidente aconteceu. O que foi que aconteceu, Papinha? Nessa situação, a Polícia Civil chegou à conclusão, nesse inquérito, que uma condutora, uma motorista...
4: A causadora
8: do acidente, de 44 anos, ela saía...
4: Você sabe os carros, Vini? Você sabe os carros? A gente vê aí Citroën?
8: Isso.
4: Um C3,
8: né? O C3 foi o carro atingido. Ah. A Volkswagen T-Cross foi o carro que cruzou o carro da causadora. Então, a mulher que causou o acidente estava no T-Cross, saía no sentido Ponta Negra, P1, ela perdeu o controle do veículo, cruzou o canteiro central, parou na contramão depois de ter atingido o Citroën C3, os dois carros de cor branca. Nessa Citroën C3, duas pessoas estavam dentro do carro, a motorista, uma mulher de 40 anos, e a filha dela, que estava no banco de trás do veículo. Essa menina, precisou inclusive ser removida pelo helicóptero do CIOPAE, o Potiguar 02, para o pronto-socorro Clóvis Sarinho, porque ela ficou presa às ferragens e teve fratura. Precisou ser levada rapidamente para o pronto-socorro. A mãe dela não resistiu aos ferimentos e morreu no local, morreu na hora. A outra motorista também estava sendo atendida pelos socorristas do SAMU no local, lá na Rota do Sol, onde esse acidente aconteceu, mas pouco depois ela também teve o óbito confirmado pelos resgatistas do SAMU. E aí, Papinha, toda a investigação seguiu para entender o que de fato aconteceu. E a Polícia Civil, através do exame realizado pela Polícia Científica, colocou na investigação, ou seja, nesse inquérito, que a motorista que causou esse acidente saía do sentido Ponta Negra P1, ingeriu bebida alcoólica e fez uso de cocaína, ou seja, ela estava alcoolizada e drogada no momento em que esse acidente aconteceu. Os médicos legistas, eles fazem, né, todo o trabalho depois ali de perícia no corpo para entender o que essa pessoa ingeriu antes do acidente acontecer, e eles chegaram a essa conclusão. Nesse caso, Papinho, o inquérito vai ser arquivado porque a única pessoa que poderia ser punida por causa desse acidente foi a mulher que morreu. Então, não tem como punir ninguém a mais por isso, o inquérito fica arquivado nesse caso, mas a gente chama a atenção para a imprudência nesse quesito, né?
4: E aquilo que eu disse no começo do programa, infelizmente, não estou aqui defendendo de forma alguma, porque eu sou pé da vida com quem faz imprudência no trânsito, motoqueiros fazem o dia todo, mas eu digo a mesma coisa que eu disse no começo do programa, quem sabe, não defendendo, viu, gente? Não defenderam, mas quem sabe essa mulher que causou o acidente fatal, que ela morreu também, e foi comprovado que ela estava com bebida alcoólica no sangue, como também cocaína, quem sabe não teria sido a primeira vez que ela teria usado a cocaína. Papinho está defendendo? Não, entendo o que eu estou falando. Quando você não usa nenhum tipo de droga e o camarada te oferece, o cara que já fuma maconha há 20 anos e ele te oferece um cigarro para você dar um estrago, não sei nem como é que fala,
9: um tapa
4: na maconha, e ele vai dizer, pô, não é nada, é de boa, mas cada organismo é um organismo diferente, então você não sabe como que você vai ficar, onde isso, não dá para viciar não. Cara, você sabe se vai viciar ou não?
8: Pois é.
4: Então, tem um ditado muito antigo que diz, né? Evita a primeira dose, evita o primeiro gole, trago. Primeiro gole, primeiro trago. Então, quem sabe, eu estou fazendo aqui uma de forma hipotética aqui, de que essa mulher teria, pela primeira vez, vou cheirar aqui na onda das amigas ou do namorado, sei lá de quem que ela estava. Só um pouquinho não dá nada, não. Só que ela fez e ficou de uma forma que não dava mais, não tinha mais os sentidos. Exato. Os seus sentidos, como é que eu posso falar? Os seus sentidos normais. Não, você sai, é como você está embriagado. Que muita gente diz, eu dirijo melhor quando eu bebo. Não dirige não, não dirige não, conversa, não existe isso. Você perde o reflexo com a primeira dose que você toma. Você dirige, mas não dirige melhor do que quando tem gente. Eu dirijo melhor, bebo. Não, não dirige não. Não vá por essa não. Então, eu sou só fazendo esse comentário, mas não estou defendendo a mulher que morreu, não. Eu estou tentando fazer aqui uma análise.
5: É uma hipótese.
4: Uma hipótese, na verdade, de que poderia ter sido, né? Que a gente sabe que o palco mais tem nesse mundo é gente cheirando cocaína, né? Hoje em dia, porque eu me lembro que 20 anos atrás, só quem cheirava pó era quem tinha condições financeiras. Hoje, qualquer imbecil pega um pino, um papelote de cocaína por 10 reais, né? Que não é cocaína, é um monte de porqueira misturada. E aí você cheira aqui, ele fica doido. É mesmo que você tomar café. Se eu tomar o café na intenção de que eu vou tomar café e vou dar um murro em vinho, eu fico bêbado do café e dou um murro em vinho. Tudo está na mente. Mas também, dependendo da substância química, é na hora que você ingeriu, já se lascou. Infelizmente, é assim, Duda.
5: Papinha, bora falar sobre esporte?
4: Vamos lá.
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5: Vamos lá, ontem foi dia de clássico Rei no Frasqueirão, ABC e América mais uma vez se enfrentando nesse ano cheio de clássicos. Só que dessa vez, diferente do último, não teve nenhuma das equipes saindo com a vitória. Foi empate mesmo, 1-1 para as equipes, um jogo aí cheio de conflitos internos, né, desses times. E foi um confronto para a gente entender os pontos e as dificuldades de ABC e América, principalmente para a segunda fase que já está chegando da Série D. Isso porque ontem as equipes disputaram a 8ª rodada da primeira fase, ou seja, daqui a 2 jogos nós já teremos ABC e América nos mata-matas da Série D do Campeonato Brasileiro. O ABC que já está matematicamente classificado para a segunda fase da competição e o América que também já está aí praticamente com a vaga garantida. Agora as equipes disputam a liderança. O ABC ontem chegou a 17 pontos na liderança do grupo A8, que inclusive é um dos grupos mais difíceis da Série D, e o América na vice-liderança, então, com 2 pontos a menos, 15 pontos na tabela de classificação. E aí, Papinha, foi um jogo bem abaixo da equipe do Vaguinho Dias. O ABC era tido como um grande favorito, né? Uma equipe que vinha de uma certa invencibilidade na Série D. Mesmo com a derrota contra o Vitória, era uma partida para o ABC se reerguer. Mas o que a gente viu ontem foi um ABC muito apático, pouco criou no primeiro tempo no Frasqueirão, já o América criou muitas chances. O Ranieri Ribeiro entrou ontem com a escalação diferente, né? Ele colocou 3 volantes, povoou bastante o meio de campo e isso deu liberdade para o América sair com a bola. Foi um alvirrubro que ontem criou demais, teve volume de jogo, posse de bola, mas o que faltou no primeiro tempo foi o gol. E aí o ABC, em uma das únicas chances claras que teve, veio com a tal da efetividade. O ABC, no finalzinho ali do primeiro tempo, marcou com o zagueiro, inclusive o Wellington Carvalho, o primeiro gol dessa partida. Aí, depois do intervalo, o América conseguiu pressionar ainda mais, teve alterações também eficientes, parabenizar, inclusive, por isso, o técnico Ranieri Ribeiro. E aí, quem fez o gol do América foi um jogador até inesperado para essa partida, que foi o Wellington Tanque. Ele que já recebeu muitas críticas ao longo da temporada, ele veio muito para substituir aí essa posição do Salatiel no jogo do Ranieri Ribeiro, mas foi muito banco aí durante a temporada, não teve tanta minutagem. Ontem entrou no segundo tempo, e aí por isso que eu falei da eficiência das substituições, e marcou esse gol então que deu empate pro América. Lembrando que pro América foi um empate sim vantajoso, isso porque a equipe no campo adversário conquistou esse 1 ponto na tabela, muito importante nessa reta final de primeira fase. Mas eu vi um jogo muito abaixo, Papinho, um jogo de muitos problemas, um América que criou demais e pouco marcou, porque no primeiro tempo, só das chances que foram criadas, se uma dessas bolas tivesse entrado pelos pés do Tadei, o próprio Galvão, que mais uma vez ficou de cara a cara com o goleiro Matheus Alves e não conseguiu fazer o dele, o América poderia ter saído dessa partida com uma vitória. Mas o ataque do Ranieri Ribeiro é preocupante, principalmente para a segunda fase da competição. Então é isso, 1-1 no placar, agora o ABC se prepara para enfrentar o Vitória na Arena das Dunas nessa quarta-feira pela Copa do Nordeste, quando vai tentar reverter aí um placar de 4 gols de diferença. E o América, só isso. E o América, nesta sexta-feira, também na Arena das Dunas, enfrenta o Central. Partida que foi adiantada, então, do final de semana pra sexta-feira, pela 9ª rodada da Série D do Campeonato Brasileiro.
4: Eita
9: Pirula. Eu sou América e tenho orgulho de ser.
5: Tá confiante América. No seu América?
9: Eu tô.
5: Esse ano
9: eu...
5: sobe?
9: Eu nem que seja de escada, sobe.
4: 7h45, deixa eu mandar um abraço aqui. Eu fiquei muito contente, eu chorei lá em casa. Sábado eu tava almoçando quando o telefone tocou. Direto de Aracaju, era minha amiga Jarlene, a mãe de Rebeca Pitbull, uma menina que eu vi crescer desde que eu cheguei aqui há 4 anos, ela ainda com 10 anos de idade, lutando jiu-jitsu e judô, e eu coloquei, comecei com o negão Hugo Monte, fazendo esporte no balanço, a gente dando força para Rebeca. Eu dizia que Rebeca ia ser campeã mundial. Rebeca, hoje 14 anos, foi para Abu Dhabi, ano passado, foi campeã mundial de jiu-jitsu, e sábado ela ganhou, ou ela é campeã brasileira de judô.
5: Tá brilhando demais.
4: Nunca perdeu uma luta sequer. E aqui a minha amiga Jarlene, a mãe da Rebeca Pitbull, tá dizendo aqui que ela ganhou a vaga para o Pan-Americano no México. Ganhou a vaga no Pan-Americano no México. O problema é, tem que fazer alguma coisa para arranjar as passagens, que eles não têm condições. E a Federação do Brasil não paga um real. E essa menina que eu digo, ela só vai conseguir um patrocínio aqui em Natal, no Rio Grande do Norte, porque prefeitura não ajuda, governo do estado não ajuda. Ela só vai conseguir quando ela estiver disparada, quando ela estiver disparada no meio do mundo, porque campeã mundial ela já é, jiu-jitsu com 14 anos. Um patrocínio não se tem. Quando ela estiver disparada, aí vão querer... É, agora eu patrocino, porque já deveriam estar patrocinando essa menina para levar essa menina além fronteiras.
5: Papinha, esse é um grande problema, né? A Rebeca, eu acompanho a trajetória dela, tá brilhando demais e com muita pouca idade. Mas aqui no Rio Grande do Norte, infelizmente, nós perdemos muitos atletas por conta da falta de incentivo. E aí a gente perde, porque eles acabam indo para outros estados, se filiando a outras federações, e a gente acaba perdendo aí estrelas competentes.
4: Infelizmente, por isso que a gente tem um bocado de atleta aqui que mora no sul. Você vê aquela menina lá, acho que é Vitória, de tênis, tenista.
5: Isso. Vitória
4: aqui,
5: Barros.
4: Pronto, ela mora aqui? Não mora, pô. Mas porque ela não iria aqui, ela não sairia do canto. Não sairia. E é isso que vai acontecer com a Rebeca. É isso que vai acontecer com a Rebeca, filha do subtenente. Agora lascou mesmo, rapaz. O subtenente. O Birani. E é isso que vai acontecer, cara. Vai ter que sair de Natal,
5: vamos,
4: vai ter que ser do Grande
5: aqui,
4: do Norte.
5: Vamos trazer ela aqui, né, pra gente
4: vamos
5: conversar.
4: Trazer pra conversar a Rebequinha aqui. Eu digo que é a mascote do Esporte no Balanço. É a minha atleta preferida. Rebequinha, onde vai, ela leva a bandeira, um banner do Esporte no Balanço. Legal. Da TV Tropical. É sério, ela sobe no pote, ela mostra a bandeirinha lá do Esporte no Balanço. É a nossa mascote. E aí é só pra frente. Nunca perdeu uma luta. Sou seu fã, Rebequinha. Vamos conseguir sim. Vai conseguir as passagens pra ir pro México. Em nome de Jesus. Nem que a gente venda aqui, vai leiloar um pedaço do braço de Vini.
5: Entrou na jogada, até o braço de Vini entrou na jogada.
4: De Vini e um pedaço do braço de Lucas. Pronto, um pedaço da mesa e um pedaço da bunda de baixo, ele não tem.
5: Bora pro intervalo!
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12: Bom dia, Natal! Bom dia, Alex! Bom dia, prefeito Paulinho Freire e a todos que estão acompanhando a gente em mais uma semana. Hoje vamos falar sobre uma obra importante de drenagem que já começou na zona oeste da cidade e que vai ajudar a resolver um problema histórico de alagamentos.
13: Bom dia, Moniquinha! Bom dia, prefeito! E bom dia a todos os nossos ouvintes! E a Prefeitura está com tudo nas obras de drenagem, hein?
14: já foram iniciadas mais obras, dessa vez na Avenida Solange Nunes, no bairro Cidade Nova. O local é conhecido há muitos anos pelos transtornos causados durante os períodos de chuva. Prefeito, essa é mais uma obra que chega para resolver um problema antigo da população, não é isso?
15: Bom dia, Moniquinha, bom dia, Alex, e um bom dia especial a todos os natalenses. Exatamente, Alex. Estamos priorizando obras que há muito tempo a população aguardava. A Avenida Solange Nunes possui um ponto histórico de alagamento e essa obra foi planejada justamente para solucionar esse problema de forma definitiva.
12: A prefeitura está realizando um investimento de mais de 3 milhões de reais nessa, que é uma intervenção importante de drenagem, trazendo mais segurança, mobilidade e tranquilidade para quem mora e circula pela região. A obra prevê a implantação de uma nova rede de drenagem com mais de 230 metros de tubulação, utilizando tecnologia moderna para reduzir impactos durante a execução dos serviços. E olha que interessante, gente! Parte da obra será feita pelo método não destrutivo, diminuindo transtornos para moradores e motoristas. O prazo previsto para a conclusão da obra é de 120 dias.
14: E tem mais, a Lagoa da Cidade da Esperança também receberá melhorias através de uma escavação que aumentará sua capacidade em 6 mil metros cúbicos, tranquilizando ainda mais os moradores da região. Prefeito, e tem mais obras de drenagem acontecendo por aí, como já falamos aqui no programa. Vamos lembrar um pouco delas?
15: Isso mesmo, Alex. Esse trabalho faz parte de um conjunto de ações que estamos realizando em Natal para enfrentar problemas históricos de drenagem e alagamentos. Já entregamos obras importantes, como a drenagem da Avenida 4, no Alecrim, intervenções na Lagoa do Santarém e na Rua Taraucá, da Zona Norte, além da Avenida da Integração, na Zona Sul. E seguimos avançando também com a obra da Rua Calbi Barroca, nas Rocas.
12: Ou seja, é trabalho acontecendo em todas as regiões da cidade para melhorar a infraestrutura e a qualidade de vida da população.
14: E vale lembrar que drenagem é uma obra que muitas vezes acontece debaixo da terra, mas que faz uma enorme diferença no dia a dia das pessoas.
15: Bem observado, Alex. Por isso, estamos priorizando essas demandas e seguimos trabalhando por uma cidade melhor de se viver.
12: E com isso, encerramos o programa de hoje, desejando a todos uma ótima semana.
14: Obrigado pela audiência. Até amanhã.
15: Boa semana e nos vemos novamente amanhã.
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1: 7h55, deixa eu falar pra você bem ligeirinho. Eu falei, eu moro na RN Olavo Lacerda e eu nunca me lembro o número daquela. É 313.
2: 313, né?
1: 313 é aquela RN lá que vai da Olavo Lacerda até Cajupiranga. Duda! Pois não, Vim, tem alguma coisa aí?
2: Não.
1: Duda, vamos falar sobre um camarada, o que? Um halterofilista, um atleta, o cara que morreu aí, o cidadão que morreu com 22 anos de idade. Fala pra nós aí.
3: Pois é, Papinha, o atleta e fisiculturista, né, o influenciador fitness Gabriel Ganley, ele morreu aí aos 22 anos, Gabriel Ganley, em São Paulo. O corpo dele foi encontrado na manhã do último sábado, dia 23, no apartamento onde ele morava, na zona leste da capital paulista, após dias em que familiares e amigos conseguissem contato com ele. A morte foi confirmada aí pela Integral Médica, que é uma marca de suplementos que patrocinava esse atleta. A gente tá mostrando, inclusive, no nosso YouTube, fotos aí, então, dele. A causa ainda não foi informada oficialmente. Natural do Rio de Janeiro, Gabriel ganhou muita notoriedade nas redes sociais ao compartilhar vídeos de treino, rotina de alimentação e preparação física. Ele já acumulava aí quase 2 milhões de seguidores no Instagram. Isso tudo. E quase 400 mil inscritos também no canal no YouTube. Segundo a Secretaria, né, de Saúde, ainda não foi então divulgada em São Paulo essa informação oficial sobre o que causou a morte dele no último sábado. Mas a morte foi registrada no Departamento de Polícia como uma morte suspeita. A vítima foi localizada caída no chão da cozinha pelo amigo. Não foram encontrados sinais aparentes de violência no local, disse então em nota a Secretaria de Saúde de São Paulo. Inclusive informações, o apartamento estava muito organizado, limpo, sem nenhum sinal aí, né, de que outra coisa pudesse ter acontecido. A Integral Médica, que é essa empresa de suplementos que patrocinava o atleta, acabou também lamentando em nota nas redes sociais esse ocorrido, Papinha. E aí muitas suposições são feitas, né, de que ele poderia ter ingerido anabolizantes, insulina, porque infelizmente a gente tem que falar, esse mundo do fisiculturismo, enfim, da musculação, acaba adoecendo muitas pessoas, né? Com exemplos, com padrões estéticos, principalmente nas redes sociais, muitas vezes inalcançáveis, que são seguidos por muitos jovens. Lembrando que ele só tinha 22 anos, Papinha.
1: É complicado, é lamentável. Eu vi ontem, eu não consegui salvar, um médico especialista nesse ramo aí, ele dizendo exatamente a causa da morte do Ganley aí, né? E o médico disse, cara, ele tomou uma dose cavalar de insulina misturada com anabolizante e tomou e foi dormir. E não é bem assim. Você viu que o doutor que esteve aqui conosco, o José Gurgel, que, aliás, é muito ativo no Instagram, viu?
3: Demais.
1: Eu não tinha visto, não. É muito ativo no Instagram. Falou comigo no WhatsApp, fui ver o Instagram dele, estou seguindo. Muito inteligente. E ele dizendo, o cara não pode, o cara perde peso também dormindo.
3: Isso.
1: Então, são pessoas que estudam, né? Não é a gente que eu quero ficar com o braço igual o Divino. Aí pegue óleo de comida. Não, cara, não é assim. Procure um especialista, mas é verdade. É. Procure um especialista para que você. Ou você vai sofrer levantando peso e tal, mas precisa ter um acompanhamento. Primeiro, você, para fazer exercício físico, seja ele qual for, você tem que fazer uma bateria de exame com um cardiologista. Isso. Primeiro. Para depois você ter que fazer. É lamentável. Infelizmente, é lamentável. É lamentável ver a morte de um cara desse. Vamos trazer Bertrano Bezerra para a gente encerrar?
4: Pois é, vamos lá então. Olha, Papinha, as polícias civil e militar passaram a contar com viaturas blindadas. Isso nas frotas das corporações pela primeira vez, segundo o governo do Rio Grande do Norte. Bom, os veículos foram entregues em uma cerimônia que aconteceu, essa cerimônia aconteceu na sexta-feira, no dia 22, lá na Escola de Governo, aqui em Natal. Ao todo foram entregues 30 viaturas para a Polícia Militar, 14 para a Polícia Civil, todas do modelo Renault Duster. O investimento total supera 8 milhões de reais, com recursos oriundos do Fundo Nacional de Segurança Pública. Essa blindagem acontece no para-brisa, que é a parte que recebe o primeiro contato, a primeira chegada numa ocorrência policial. Também nas quatro portas laterais e na parte que sustenta a estrutura da viatura. Quem explicou foi o secretário de Segurança e Defesa Social, o coronel Francisco Araújo. E aí?
1: Na parte que segura a estrutura,
4: eu acredito nisso,
1: não tem como não, não tem.
4: Aliás, você estava comentando há pouco tempo.
1: Não tem não. Vou parabenizar o governo do estado, parabenizar por esta atitude, para dar mais segurança para os policiais. Oh, agora é um questionamento, que a segurança do estado está bacana, tá? Se tivesse, não teríamos recebido 44 viaturas blindadas, né? Se tivesse bacana a nossa segurança, ficaria do jeito que está. Outra coisa que eu não concordo, é bacana, é legal. O carro 50% é blindado. Aí o cara vai pra TV e diz: olha, o carro é blindado no para-brisa dianteiro e nas portas. A bandidagem já sabe. Que Deus o livre, quiser atirar nos policiais, é só atirar pela os vidros de lateral. Ah, é muito sem lógica, cara. É sem lógica. Ou você blinda o carro por completo ou não blinda. E outra coisa, não tinha na minha opinião. Não tinha, não sei se vale a pena falar, mas na minha opinião não tinha para que o secretário de Segurança, governo do estado, coronel Alarico também, de ir para a imprensa e dizer: estamos recebendo o carro blindado pela metade. Não tinha necessidade, a bandidagem já está sabendo já onde o carro tem blindagem ou não. Então não tem necessidade. É a mesma coisa você, Vini, a gente vai já encerrar, mas vamos descontar porque a gente começou 40 minutos atrasado. Vamos descontar aqui 10 minutos. Vamos descontar. Aí o seguinte, o Vini, é a mesma coisa. A mesma coisa deu. Eu esqueci o que eu ia falar. Hein? Dizer blindado. É a mesma coisa de não sei mais o que dizer, não.
3: Do anúncio, né? Você estava falando.
1: O anúncio, a mesma coisa. O cara vai anunciar que tá com o carro é blindado pela metade. Sim, me lembro. É a mesma coisa eu pegar, botar um rastreador no meu carro e botar um adesivo bem grande: este carro é rastreado pela empresa. Não tem necessidade de se fazer uma presepada dessa. É? Deixa o carro tá com rastreador, deixa o rastreador. O meu tem o SOS, meu amigo Júnior tem. Então coloca o rastreador e pronto, fica na tua. Não, meu carro tem rastreador. Aí o cara bota um adesivo do tamanho de uma folha de papel ofício: este carro é rastreado pela... Pra que isso, cara? Pra que isso? Não se tem essa necessidade. Infelizmente, eu acho burrice, eu não vou mentir, eu acho burrice de dizer que o carro é blindado e pela metade. Eu acho burrice. Não vejo, não. JR está lá tomando café já com o Júnior. JR chegou do Maranhão essa semana. Um abraço, meu irmão. Fala já com você.
2: Viu? Valeu, Jota.
1: Ei. E aí, Duda?
3: Bora lá.
2: Vamos nessa?
1: Não, dá mais um trabalhinho aqui a Daniel para ele ficar doido. Vamos dar um trabalhinho. Olha, tá com a língua de fora.
3: Olha a língua de fora. Então, a gente ficou devendo rapidinho a informação de que hoje, às 11 horas da manhã, acontece no auditório da UFRN, da Arena das Dunas, o anúncio por parte do prefeito de Natal, Paulinho Freire, e da secretária de Cultura, Iraci Azevedo.
1: Grande Iraci, eu sou fã de Iraci.
3: Quais são as atrações que vão estar presentes aqui em Natal, no São João? E aí, no vídeo em que anuncia o evento de lançamento, a comunicação da prefeitura deu uma dica sobre as atrações. Tem lá: eu só digo uma coisa a vocês, Natal vai tremer. Vai ter gente dormindo na praça, mas lá pensando isso. Bem. E aí as pessoas já estão começando, a tentar decifrar.
2: Bruno Marrone.
3: Será? Pois é, hoje às 11 horas
1: mas
3: teremos.
1: Mas bem podia ser Laírto, que foi quem estourou com essa boca.
3: E amanhã a gente vai trazer, então, aqui todas as atrações da capital potiguar para o São João, que está chegando.
1: Então é uma certeza: Ciro Papim, Casa Alexandre Júnior, mesa de cabaré, não vai. Ei, eu não vou porque eu não quero. Se eu quisesse, eu estaria em todas as prefeituras daqui, gente. Eu não vou porque eu não. Deixa os artistas mesmo aí, né? Deixa a gente fazer nosso showzinho. Mas é verdade mesmo. Ei, você queria que tivesse quem no show? Diga um cantor aí.
3: João Gomes, gosto bastante. João Gomes. Dominguinhos, o projeto olha, completo. É. Eu sou apaixonada.
1: E você, Vini?
2: Pode ser. Eu, Vini Marinho. Eu sou fã do Wesley Safadão.
3: Olha aí, o pessoal tá dizendo
2: que talvez ele venha. Teve um vídeo da prefeitura no Instagram oficial da prefeitura que a atriz tá lá, né? A menina lá, a influência, ela tá ouvindo a música e é uma música do Safadão.
3: Olha aí.
2: Depois eles retiraram esse vídeo. É. Então pode ser que venha o Safadão. Surgiu aí nas redes sociais também um print de uma agenda da banda Seu Desejo, que também está bem estourada e confirmando a presença aqui em Natal.
1: Olha aí.
2: Então tem também do Henry Freitas, algumas das atrações
3: pra mim,
2: aí. Tendo
3: Valquíria Santos, Calcinha Boa. Preta.
2: Boa. Tá calcinha preta.
1: Boa.
3: Com
1: Boa,
3: certeza.
1: Boa. Cueca Branca.
3: Olha aí.
1: A Cueca Branca é a banda do Genar. É, Genar é daqui de Natal, mora na Bahia há muitos anos, né? E a banda dele é Cueca Branca, é o nome dele, e ele canta pra caramba. Seria bom uma atração pra cá também, mesmo que colocasse como local, né? Mesmo que colocasse como local.
3: Vamos deixar de apegar Daniel?
1: Daniel tá doido pra entrar na rede, porque eu gosto de ouvir Daniel, porque ele começa o programa e ele sabe, é a mesma coisa.
2: Como é que é, Daniel?
1: O melhor mix do Brasil. Vamos embora. A gente volta amanhã às 6 da matina, se Deus quiser. 11:30, Balanço Jirahê na TV Tropical. Você fica sabendo tudo sobre essa greve, essa paralisação. Eu prefiro falar ainda paralisação dos caminhoneiros aqui na BR-101 Sul em Parnamirim. Betânia, um abraço, meu irmão. Até amanhã.
2: Até amanhã, se Deus quiser.
1: Valeu, Duda Medeiros.
3: Valeu.
1: E Vini Marinho. Um abraço, Daniel. Um abraço, Felipe, Eduardo e o Max, aquele sem bunda.
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13: Mix agora 8h10, começando mais uma edição do Pede no Zap. Hoje é segundona, hein? Segundona, 25 de maio de 2026. Olha aqui, ó.

0: dia, amores. Aqui é a Gleice, eu falo de Santo André. Hoje eu gostaria de pedir pra vocês tocarem Sorry do Justin Bieber.
1: Mas
0: pra
1: é
0: gente
1: claro.
0: Matar a saudade, tá bom? Um ótimo dia pra nós. Beijo.
1: Beijo!
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1: Bom dia, Rádio Mix. Boa semana pra todos. Toca pra gente aí, Enjoy the Silence.
0: Boa! 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Aumenta o volume.

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1: Oi, Mix, aqui é o Rafael, eu sou de São Paulo. Eu queria pedir a música do Eminem, aquela lá do filme 8 Mile.
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0: Mix, agora 8h34 e o som do Maroon 5, Cristina Aguilera, Boobs Like Jagger.
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0: E o pede no zap sai para um rápido intervalo e na volta eu fico atendendo os seus pedidos musicais. E aproveita, grava aquele áudio bem caprichado com o seu nome, de onde você está falando e o som que você quer colocar na programação da Mix. Manda tudo isso no 11 983 408 mil. Não anotou ainda? 11 983 408 mil. A gente volta já já.
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2: Diego Barone de volta aqui na Rádio Mix e minha dica agora pra você é uma animação da Netflix que você precisa ver, chamada Como Mágica. Essa é daquelas que parece ser infantil, mas acaba atingindo muito mais os adultos. A história acompanha Ollie, um animalzinho fofinho e inquieto que vive em paz na floresta. A sua curiosidade extrema fez ele cometer um erro e isso condenou toda a sua espécie. E por incrível que pareça, ele vai encontrar ajuda numa ave que é a sua rival por natureza. E por causa de uma semente misteriosa, Ollie vai mudar de cor e se tornar uma ave dessa espécie. Entendeu qual é a grande sacada? A gente só sabe o que o outro realmente sente se estivermos na pele do outro. No caso aqui, literalmente. E assim começa uma jornada encantadora, profunda e emocionante num filme que vai te arrepiar até a alma, cheio de cor, ação, humor, surpresas surreais e um final épico. O filme Como Mágica é lindo de encher os olhos e é da Netflix. Me segue no Instagram para mais, @DiegoBaroneNoAr, e lá tem o link para o canal Kryptonita no YouTube, onde eu apresento vários conteúdos desse universo.
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0: Bom dia pra você, bom dia ouvinte Mix, ouvindo aí o melhor mix do Brasil nessa segunda-feira que já começa com tudo, né? Então que essa semana seja muito melhor do que a semana que passou pra você, tá? 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
2: O melhor mix do Brasil e o Pede no Zap continua.
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4: Olá, Rádio Mix, bom dia. Aqui é a Vanessa de São Bernardo do Campo. Tô indo pra Embu-Guaçu, trabalho. Por favor, toca pra mim New Kids on the Block. Matar a saudade. Beijo.
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0: Mix 10 pras 9 e o som da Olivia Dean, Man I Need.
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0: Qual é o som que você tá afim de ouvir nessa segundona? Manda pra cá o seu áudio no 11 983 408 mil e pede sua música.
2: Fala galera da Mix, meu nome é Elson Fernando, eu falo aqui de Belém do Pará. Eu gostaria de ouvir Cedo ou Tarde, TNX Zero. Um abraço.

0: 26 minutos para as 9 da manhã e o som do NX Zero, cedo ou tarde. Ainda dá tempo de atender mais um pedido musical aqui no 11 983 408 mil. 11 983 408 mil.
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2: Bom dia, Rádio Mix, aqui é o Léo falando. Eu gostaria de ouvir Alanis Morissette. Obrigado.
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0: Mix agora 92 e o som do Rosier, Too Sweet.
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0: Um giro de participações aqui no Pede no Zap. O Jorge tá no Sun Valley, saindo no seu carrão e já ligou o rádio da 103.9. Valeu, Jorge. O Ita

0: Fica, salva aí nos seus contatos. 11 983 40 8000.
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1: Mix agora 9:31 e eu sou o Dave Thames, Ryan Dancing.
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0: 20 Mix ouvindo, o melhor mix do Brasil. 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

0: 10 pra 10, Dua Lipa, Levitating.
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11: 10:03, bom dia. Começando mais uma edição do Super Mix. A partir de agora, 40 minutos de música sem intervalo.
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1: Mix 1039, eu sou da Lola Young e Messi, fechando mais uma edição do Super Mix.
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0: Som do Vintage Country, meu verão.
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1: E a tecnologia segue evoluindo em todas as áreas, inclusive no futebol. Nessa Copa do Mundo, o VAR deve estar ainda mais rápido e preciso, com uso maior de inteligência artificial nas decisões. Além disso, a bola pode contar com um chip interno para ajudar na análise dos lances. E a ideia é clara: reduzir erros e deixar o jogo fluir melhor. Resultado: menos polêmica e mais bola rolando, do jeito que o povo gosta.
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0: Olá, boa tarde Natal, boa tarde Rio Grande do Norte. Estamos começando agora mais um programa Meio Dia na Mix, o melhor mix de notícias. Hoje é segunda-feira, dia 25 de maio de 2026. Eu sou Gênero Tinoco, estou aqui ao lado de Franklin Machado, de Pedro Neto, já com a presença aqui do professor e escritor Diógenes da Cunha Lima, presidente da Academia Norte Rio Grandense de Letras, com quem nós vamos bater um papo daqui a pouco, para o que, claro, nós queremos que você fique ligado aqui com a nossa audiência, para escutar um pouquinho das coisas que nós vamos falar sobre a cultura aqui do Estado, um Estado que precisa, evidentemente, cada vez mais se dedicar à cultura para que a gente possa apacentar os corações dos norte rio-grandenses. Boa tarde, Frank Machado.
1: Boa tarde, Jane. Boa tarde, professor Johnny. Boa tarde, Pedro. Boa tarde também os nossos dois técnicos que estão conosco hoje.
0: Joelson e Tony de Lima.
1: Tony de Lima e Joelson. Vamos em frente, né, Jane? Começamos a semana, dia 25. É a última semana do mês, né? É a última, não?
2: É a última.
1: O mês é de 30, né?
2: Mês é 30.
0: 31.
2: Mas termina final. Termina domingo. Domingo.
1: 31 mês?
2: Termina domingo. Domingo
1: termina. Não, a gente tá no mês de abril?
0: Não, tá em maio. Maio.
1: Ah, então é 31. Rapaz, tem um dia mais.
2: Termina em maio.
1: Vamos em frente até 2 da tarde, levando até você um mix de informações para que você tenha sua tarde bem informada aqui, ouvindo-nos, acompanhando-nos e participando também do programa. Nosso WhatsApp à sua disposição é 849-9827-0033.
0: Boa tarde, Pedro Neto.
2: Boa tarde, Jenner Tinoco. Boa tarde, Franklin Machado. Boa tarde, professor Diógenes da Cunha Lima. Boa tarde, Joelson. E boa tarde, Tony de Lima. E muito boa tarde a você que está aqui na Mix conosco, conversando até as 14 horas. Como sempre, né, contando hoje aqui com a presença do professor Diógenes da Cunha Lima e com certeza muitos assuntos a serem discutidos e as causas, os causos a serem contados também. Muito legal. E vamos falar sobre futebol, porque no final de semana tivemos ABC e América. Jogo ruim, gente, né? Empate.
0: Foi,
2: né?
0: Uma onda, nem vi o jogo.
2: É, e tivemos Vasco e Flamengo, os dois ali, um de mãos dadas com o outro, né?
0: Perdendo igual,
2: ambos, tá aqui eu e Franco Machado.
0: Vasco e Flamengo.
2: Você também.
1: 3-0.
2: Por 3-0, né? Mas é o futebol, faz parte. Só quem tá rindo hoje aqui é
0: se
2: Joel.
0: Minha mãe estivesse aqui, dona Lídia, ela ia dizer, ô besteira.
2: Mas o pior, rapaz, é que é uma besteira que mexe, porque o que eu vi ontem, flamenguista chateado, principalmente eu fui à feira de Lagoa Seca e o pessoal, mas Pedro, e o jogo de ontem? Pior que eu não tinha assistido o jogo, só tinha visto os lances. Eu digo, não, mas faz parte, cara, não, mas não pode, coisa e tal. E os caras descendo mais no Carrascal, para variar. É. Né? Mas faz parte, né? Futebol é isso. Nem sempre ganhando, nem sempre perdendo, mas
0: já
2: aprendendo a
0: música,
2: jogar.
0: Né?
2: Já diz a música.
1: Agora, nós tivemos, e a gente vai falar, sei que Pedro também está sabendo, nesse final de semana, pelas Europas, França e Bahia, tivemos na Europa duas despedidas que me arrepiaram.
2: Marcaram,
1: me
2: arrepiaram, né? É verdade.
1: Aquela de Guardiola foi de lascar. É
2: sensacional.
1: Até Guardiola. Ederson, goleiro, veio para também se despedir. Todo mundo
2: ressambando
1: uma placa do time, do City, né?
0: Guardiola
1: o discurso de Guardiola foi de...
0: Saiu do Manchester City e vai, não disseram para onde, mas tudo indica que ele vai para o Al Nassr.
1: É,
2: mas ele disse que quer dar uma descansada. Ele quer dar uma descansada.
0: É, porque ofereceram um montão de dinheiro a ele.
1: Os cabos aqui, tem um juiz assim meio atravessado, de repente não dá certo, ele só tirar um período sabático.
2: É. Agora, o melhor de tudo para mim foi o Jorge Jesus, né? Quando entrevistaram o Jorge Jesus... É uma honra o Guardiola vir substituir. Ele falou, não, senhor, é uma honra dele me substituir.
0: É uma honra sua, né? A honra não é dele.
2: É dele em me substituir, olha só. Será que é pouco, né?
1: Mas faz parte. No Liverpool nós tivemos a despedida do Salah.
2: Salah, o egípcio Salah, que joga muita bola, muita bola.
1: Os números dele são
2: impressionantes no Liverpool, é verdade.
1: E de
0: ele vai para onde, Salah?
1: De resto.
2: Para a Arábia.
1: Vai voltar lá para as origens.
0: A Arábia Saudita está. Ele é egípcio.
1: É egípcio.
0: A Arábia Saudita está contratando todo mundo. Ou seja, os petrodólares estão comprando os melhores jogadores do mundo.
2: Mas eu expliquei por quê, gente. São 5 clubes financiados pela SAF, que é o fundo do governo saudita. Então, meu amigo, primeiro, segundo, terceiro, quarto, quinto colocado recebe uma verdadeira fortuna para investir no futebol. Aí fica fácil. Por isso todo mundo quer ser campeão lá.
1: Dizem que estava se despedindo ontem também, mas não houve uma despedida oficial. É, foi o Alisson, né? Ele tem uma proposta irrecusável da da Juventude na Itália.
2: Não, Alisson do Liverpool.
0: Ah, goleiro, o goleiro Alisson. Goleiro Alisson. Eu entendi que era o Alisson aqui do ABC. Tá certo. Eu tava achando estranho, né?
2: Hã? Vini Júnior tem principalmente da Arábia, né? Para ser o maior salário do mundo, né?
0: É uma doidice. Vamos ao nosso mix de notícias bem rapidinho, Joelson.
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0: Caminhoneiros iniciam greve aqui no Rio Grande do Norte nesta segunda-feira e o trecho da BR-101 aqui em Parnamirim foi fechado durante o protesto.
1: A gente diz que não tem nada a ver com a greve, mas no final a gente tem. Mexe com a economia, mexe com o abastecimento e mexe com o direito de ir e vir. Pra que fechar? Vão lá, faz a sua fila indiana, protesta, levanta a bandeira, né? Mas é isso.
2: Já disse várias vezes.
0: Se não fechar, né? Não vira notícia.
2: É, mas aí é que tá, gente. Eu já disse aqui do mesmo jeito que eu sou contra a greve do MST invadindo supermercados, fazendo barreiras ali na BR-101, tá certo? Né? Então eu não posso dizer que sou favorável à greve dos caminhoneiros, deixando as pessoas de transitarem, de ir e vir. Eles têm uma outra forma de fazer essa greve deles.
0: Ninguém é favorável
1: a greve. Agora, essa greve dos caminhoneiros tem um bocado. Eu ontem na CNN eu estava vendo, parece que por trás dela, e o Joelson, quando eu cheguei aqui, falou também que tem uma informação aqui, que por trás dela não estão os caminhoneiros propriamente ditos. Estão os donos de grandes empresas.
2: Mas sempre é assim, Franco. Na realidade
0: mas
2: é
0: o que vazou, assim. O que vazou dessa vez não foi isso, Frank.
2: Mas é.
0: Foi que os motoristas que são empregados é que estão protestando contra uma melhor remuneração.
2: É, mas é.
0: Foi a informação de hoje cedo.
2: O Jenner passa pelo valor do diesel. É. E aí é óbvio que as grandes empresas também não têm interesse.
0: O valor do diesel que é preciso dizer que está mais de 50%.
2: Exatamente.
0: Está mais caro, 50% acima do valor de janeiro.
2: A gasolina subiu 61% em 60 dias.
0: Tá tudo caríssimo, né?
2: Então é um absurdo isso.
1: Olha aí, a Polícia Federal deflagra uma operação aqui no estado contra fraude em registro para compra de armas e munições.
2: Nenhuma novidade também. É, gosto de novidades, aqui não é, porque todos nós sabemos que isso acontece, não é de hoje, é de sempre. Vamos lá. Prefeitura lança programa de São João Natal em Natal hoje, na Arena da Junta. Foi lançado agora.
0: Está correndo agora.
2: Exatamente.
0: Estava assistindo ali.
2: 11 horas da matina, não é isso?
0: Eu estava sentado ali fora assistindo.
2: Muito legal, muito bom. Parabéns ao prefeito Paulinho Freire, parabéns a todos os envolvidos.
0: Federação do Comércio.
2: Exato,
0: tá lá.
2: Federação, Fierne, todos. Porque
0: amanhã,
2: nós teremos um grande...
0: Amanhã a gente dá a programação.
2: Não, vamos sim,
0: o nome Deus de todos. Quiser. Tem vários artistas que estão confirmados isso. Aí, as grandes estrelas, né?
2: Show, Gina.
0: Prefeitura destina crédito de R$2.500.000 para o Hospital Veterinário em Natal.
1: É, o hospital está carente realmente de um aporte, né, de recursos. Foi dito aqui pelo nosso entrevistado dessa semana passada, que é um defensor aí ferrenho da causa animal, né?
0: Vereador Robson Carvalho.
1: Vereador Robson Carvalho, da família de Carvalho Neto. Você lembra, né, professor?
0: Neto. Ele é neto de Carvalho Neto.
1: Neto de Carvalho Neto.
0: E bisneto de Bilu, que foi deputado.
1: De Bilu, que foi deputado. Pois é, então tá aí, o dinheiro vai sair.
0: É isso aí.
1: Torcedor do ABC é morto a tiros na Zona Oeste aqui da capital. Pedro.
0: Isso foi briga por causa do futebol?
2: Foi.
0: É lamentável.
2: Isso é um absurdo, né? Você ainda tá lendo notícias como essas nos dias de hoje, né? Porque eu sou de uma geração, professor de hoje, Jenner também, Franklin um pouquinho mais atrás. Nós sentávamos para beber, para comer com a ABCdista americana ali, crinense, todo mundo um zoando o outro, que era a melhor coisa do mundo.
0: Não tinha problema.
2: Nenhum problema. Hoje, se eu ando de preto é porque eu sou ABCdista, se eu ando de vermelho é porque eu sou americano. Isso é a coisa mais ridícula do mundo. E outras pessoas perdem a vida por conta disso. É uma pena. Vamos lá.
0: Vamos.
2: STF nega pedido de liberdade de Deolane e mantém prisão preventiva. Perfeito, corretíssimo. Não tem por que liberar. Não tem por que, de forma nenhuma. Não é porque ela tem dinheiro, tá? Mas os crimes dela estão aparecendo aí. Tem que mantê-la presa para quem sabe aí, para que peguem mais peixes graúdos também.
1: É verdade.
0: Lula e Hugo Mota devem se reunir hoje para discutir proposta que estabelece o fim da escala 6x1. Lula, que hoje de manhã foi ao Hospital Sírio-Libanês em Brasília para fazer uma aplicação de radioterapia naquela parte do couro cabeludo na cabeça, exatamente. Onde ele tirou um câncer de pele.
2: Por isso que ele anda ultimamente muito com boneco, chapéu. Né? Nem boneco, chapéu. Né?
0: A proteger. Ele vai fazer 14 aplicações. Fez a primeira hoje de manhã.
1: É isso.
0: É isso aí.
1: Inscrições. Chega lá, vou aqui. Mas vem. Inscrições do Exame Nacional do Ensino Médio começam hoje. Aí, não, o pessoal do Enem, né? Vai, corre, que hoje as inscrições estão abertas.
0: É isso aí. Vamos começar o nosso bate-papo agora com o professor Diógenes.
2: Vamos começar, vamos passar do Jorge, a gente faz o trânsito no segundo bloco, tá bom, meu irmão? Tá
0: bom. Professor Diógenes, boa tarde, satisfação tê-lo aqui conosco mais uma vez.
4: A alegria minha de estar com três asas do jornalismo do Rio Grande do Norte.
2: Obrigado,
0: professor. A gente chamou preferencialmente para esse bate-papo, de vez em quando a gente lhe chama porque a gente quer saber as coisas da cultura. Mas teve uma pauta que chamou a atenção, que é uma decisão antiga, uma lei antiga, que beneficia os agentes culturais do Estado, sobretudo aqueles que estão em mais dificuldades, mais dificuldade financeira, e essa lei está na iminência de ser, eu não sei como é o termo técnico, mas elas estão querendo alegar a inconstitucionalidade dessa lei para tirar os efeitos dela. Essa lei é de 1974, lei complementar número 7 do Estado do Rio Grande do Norte, portanto desde a época que Dr. Cortez foi governador do Estado. E a gente queria bater um papo para saber o que é isso, como é que está acontecendo. Eu estou falando isso porque a Academia Norte Rio Grandense de Letras, junto com outras entidades, como o Conselho Estadual de Cultura, com o Instituto Histórico e Geográfico, a Academia está desenvolvendo uma articulação para ver se sensibiliza as pessoas que decidem sobre essas coisas para manter esse benefício em nome de agentes culturais relevantes e que têm aqui e ali dificuldades de manutenção. Então,
4: o
0: pontapé inicial é esse.
4: Meu amigo, as instituições culturais que trabalham voluntariamente em favor do levantamento do Rio Grande do Norte estamos estarrecidos com esta
2: proposta.
4: Tentativa de considerar inconstitucional uma lei que é rigorosamente inconstitucional. Eu sou do ramo, eu sei que é, não tem fundamento nenhum, inclusive de caráter geral, porque a Constituição estabelece o apoio à cultura, a valorização cultural, que nem sempre acontece. Na realidade, o que é que acontece? São pessoas que prestaram serviços chamados relevantes ao Estado. São poetas, são escritores, são músicos, são conjuntos musicais como o Araruna, o Bambelu, ou pessoas como Antônio Francisco, poeta Icarece. E agora mesmo nós estamos com um problema, que é um colega de vocês, que é um senhor jornalista, Valério Andrade,
0: que
4: está com certa dificuldade de vida. Agora pense um cara que dedicou-se ao Estado, que fez durante mais de 10 anos o Festival de Cinema de Natal, trouxe, valorizou esse Estado. Aí o governo, a governadora, está com dificuldade para fazer, porque está sendo discutido no tribunal. 52 anos depois.
2: É absurdo, né?
4: Pense o seguinte, são pessoas humildes, mas que prestaram. Eu digo uma frase bem simples, que é o seguinte: uma pessoa que é ingrata não vale nada. Agora pense o Estado assumir a condição de ingratidão. Pense o que é o nosso Estado, o Rio Grande do Norte, dizer: eu sou ingrato. Devemos ser ingratos todos com as pessoas que trabalharam em favor da cultura do
2: nosso Estado,
4: da melhoria das condições do Estado. Na verdade,
0: esse caso de Valério Andrade, especificamente, Valério, eu não sabia que era ele que estava na pauta inicialmente, mas Valério Andrade, eu acompanhei, Valério Marinho de Andrade, eu acompanhei o trabalho dele à frente do Festival de Cinema do Natal, a devoção, a dedicação, eu sou testemunha. Eu fiz, na época, a marca, o troféu do festival, e eu vi a luta dele para trazer para aqui, para Natal, as grandes expressões do cinema brasileiro, que aqui durante muitos anos vieram e projetaram o Estado para fora, e Natal, a marca de Natal, né?
4: Penso da justiça do pedido é que, pela primeira vez na história, as três instituições culturais estão pedindo, básicas.
0: Sim.
4: O Instituto

0: Tangará, dificuldade para viver, teve o salário mínimo que honrou a vida dele o resto. Enfim, a quantidade é muito grande. Agora, imagine que...
1: Onde é que está hoje esse processo?
0: Está brabo.
1: Sim.
0: O que é? Vai ser julgado pelo Pleno.
1: Do TJ?
0: Mas já houve dois votos de pessoas que são notáveis, são grandes juristas, mas que entenderam, a meu ver, equivocadamente, como, né? Sendo que foi Sandra Lalli. Eu brinquei com ela, dizendo, eu vou pedir a sua filha para dizer que isso não pode ser.
1: Boa.
0: Bom, mas... e Ricardo Tinoco, que é um...
1: Que é uma figuraça.
0: Figura maior.
1: É.
0: Bom, mas...
1: Dá para dar um recado para ele aqui, né?
0: Graças a Deus, o tribunal, o tribunal tem pessoas que estudam... problema da Constituição, como Cláudio Santos, que pediu vista.
1: Sim.
0: E vai ser julgado pelo Pleno. Eu pedi ao presidente que mandasse a posição da academia para todos os desembargadores, ele já me confirmou que tinha mandado. E nós estamos aqui fazendo um apelo. O Estado não pode se admitir como sendo uma instituição ingrata.
1: E nem pode negar uma lei.
0: E não pode, e a crueldade com essas pessoas que estão com dificuldade vivendo aí. Entendeu? É uma situação calamitosa.
1: É uma insensatez, né?
0: É uma insensatez, é um ferimento. E eu participei da origem da... Porque eu participei do governo de Cortez, era secretário de Educação, fui presidente da Fundação Zé Augusto, no governo dele, e sei da atenção de Cortez para essas pessoas. Ele trouxe para Natal as maiores figuras do Rio Grande do Norte que estavam fora, o encontro dos intelectuais. Ele valorizava a cultura nesses termos e procurou sempre valorizar. Não vejo porquê. Também vários governadores apoiaram. Vilma de Faria, deu o caso dele lá, Garibaldi, Fátima, enfim, paralisar essa história.
1: A governadora Fátima é muito ligada à cultura, né?
0: Não tem cabimento um negócio desse. Fátima criou a Secretaria de Cultura, não pode
1: negar, né?
0: A propósito, a academia está numa situação de dificuldade financeira e tem uma emenda do deputado Zé Dias que esperamos.
1: Ainda não saiu.
0: Que a Fátima, nada, infelizmente, ela que criou a Secretaria de Cultura e valoriza a Fundação Zé Augusto, que está na hora da liberação desses recursos, que serão muito bem aplicados.
1: Nem é contra a academia. O que se diz, o que os deputados dizem aqui, por acaso um dia que Zé Dias esteve aqui, eu não estava na bancada, mas o que eles dizem aqui é o seguinte, aqui depende mais de quem pede, de quem designa a emenda. O que é uma coisa mais grave, porque na verdade o que deve se olhar é o benefício. Ora, se é um benefício para a Academia Norte Rio Grandense de Letras, com toda a importância que ela tem, eu sei que as emendas não são lá esses volumes de recursos todos, pelo contrário, é muito mais para manutenção, eu suponho, né, professor?
0: Vamos para frente, é a coisa. Nem sempre o Estado valoriza as figuras humanas. Me permite, desculpe. Se há uma pessoa que honrou esse Rio Grande do Norte com o seu prestígio, do seu nome, foi Aldo Parizeau.
1: Sim.
0: O violoncelista maior que o mundo conheceu e foi assim aplaudido. 60 e tantos anos como professor da Universidade Yale, das grandes universidades norte-americanas, formando os... Este cidadão que estava meio esquecido, estava totalmente esquecido do Estado, recebeu uma figura também notável, que é um violoncelista internacional, que é Fábio Presgrave, e ele começou e criou o projeto Aldo Parizeau. De certa forma, eu participei mandando fazer uma estátua dele para a Escola de Música da nossa Universidade Federal. Resultado: Nina Souza, vereadora, fez um projeto para, pelo menos, para amenizar a cidade de Natal.
1: O esquecimento.

0: esquecimento da cidade natal, mudando o nome de Travessa Venezuela para Aldo Parisul. Mesmo assim, continua Travessa Venezuela. Ninguém dá bola.
1: Ah, porque não colocaram uma placa nova lá.
0: E eu acho que, inclusive, é muito pouco para ser visto. Ele devia ser uma avenida de Natal. Pelo bem que ele fez.
1: Pela importância internacional.
0: Pela importância que ele esteve.
1: Quem falou muito dele outro dia foi Dácio Galvão, aqui também, há um ano ou dois atrás. Até tem uma passarela lá na Avenida Salgado Filho, que teve uma homenagem explícita, pintaram o rosto dele lá. Aquela passarela ali que fica nos fundos da Igreja Universal, aquela igreja grande. Mas o professor de hoje está certo. Se a gente não consegue valorizar as pessoas que valorizam a sociedade, que valorizam as coisas da gente, o Estado, a cidade, nós vamos valorizar o quê mesmo? Não é? É difícil a luta em benefício da cultura. Eu sei que ela é difícil porque as pessoas... Não é o caso da governadora, não, que eu sei que ela defende a cultura, que ela tem um foco na cultura. Certamente é a burocracia entre a governadora e a realização.
0: E houve essa dificuldade que é o levantamento dessa ideia. A meu ver, tinha muitas outras coisas para considerar inconstitucional no Brasil.
2: Verdade.
0: Eu admito até que foi a partir de uma norma que era justa. Havia uma lei que beneficiava os ex-governadores. O cara ficava com vitalício, com a pensão do Estado. E foi considerado inconstitucional, ok. Eu penso que o ilustre promotor resolveu ampliar o sentido dessa lei, que era apenas para governadores, para dizer qualquer pessoa que tinha beneficiário da lei. Não é possível a gente fazer. Eu tenho muito orgulho do nosso Estado, do Tribunal do Estado, pela justiça que se faz. Há grandes desembargadores. A meu ver, sou do ramo, sou advogado.
1: É um bom tribunal, né? Reconhecido.
0: É um excelente tribunal.
1: Discreto,
0: eficiente. Se comparado, e a tristeza que eu vejo do Supremo Tribunal está sendo achincalhado e dando razões, alguns dando razões para esse achincalhe público.
1: Quando a gente vê as pesquisas...
0: A humanidade... O Brasil não está aceitando
1: pesquisas,
0: o Supremo Tribunal. Repare bem.
1: As pesquisas feitas para avaliar as instituições sempre têm tido um resultado muito ruim com relação ao Supremo, que nunca tinha, que antes não tinha. Hoje a sociedade critica e tem uma postura muito distante. Então o professor tem razão nesse aspecto, porque a luta da gente, que nós falamos aqui com muita frequência, é de tentar buscar, tentar mobilizar, tentar convencer as pessoas da importância de harmonizar a sociedade. Porque nós vivemos numa sociedade que já foi harmônica e que hoje é cheia de conflitos e de belicosidade. E isso só leva para o buraco, porque por conta das brigas a gente não evolui. E não é por outra razão que nós estamos parados no tempo. O Brasil parou no tempo, a verdade é essa. Não é?
0: Eu não vejo dúvida de que há que mudar de rumo, porque não pode o país continuar desse jeito. A situação, primeiro, gasta-se mais do que se produz. Ninguém, se uma casa não é possível, se tu ganhar 10 e gastar 15, como é que o governo pode fazer isso? E aumentando e pagando juros. As coisas que dói da alma, por exemplo, a família brasileira está toda...
1: endividada.
0: Endividada. Mas sabe tanto por quê? É que foi estabelecido uma prioridade para os bancos oferecerem o crédito consignado a todas as pessoas que era só para funcionário público. Então as pessoas tomaram empréstimo. Agora veja a desigualdade. O FGTS é que garante, que é o Fundo dos Trabalhadores, garante esse empréstimo. Aí o FGTS rende 3% ou 4% ao ano. E os bancos cobram 2% ao mês. Em consequência, é natural que as pessoas vão perder o FGTS e fiquem endividadas, não podem pagar, não há como pagar a conta.
1: Essa questão dos consignados tem um drama hoje que a gente vive aqui.
0: Aparentemente é uma coisa boa, porque
1: antecipa, né?
0: Só na, antecipação, a pessoa tem um dinheiro para comprar. E às vezes compra um televisor, rádio, uma coisa dessa, para ficar endividado. E a situação piora.
2: Esse,
0: né,
2: negócio do FGTS é interessante, né? Mete a mão no dinheiro que já é meu para emprestar a mim, cobrando juros.
0: É brabo.
2: É um negócio sério.
0: Não, Franco, você tem razão, né? Como é que pode?
1: É porque ele está falando rindo, parece até que não é tão sério, né?
2: É.
0: Você está rindo, mas é coisa muito séria, né?
2: Sério, é.
1: Essa questão dos consignados tem um caso muito grave, na visão de quase todo mundo, com relação aos consignados do Estado. Os servidores públicos tomaram o dinheiro emprestado, o governo do Estado, na folha, descontou e não repassou aquele dinheiro para os bancos. E aí alguns servidores perdem crédito, vivem reclamando. Eu ontem recebi um pedido, inclusive, de um servidor dizendo o seguinte: continua do mesmo jeito, estou perdendo, estou sem crédito, não sei o quê. Gente reclamando. Nós vivemos nos tempos estranhos, porque não se cumpre mais nada. Está aí o caso específico dessa lei de 74, agora esse caso específico com relação a essa apropriação indébita dos consignados, que o governo fica com o dinheiro que era para pagar os bancos, o dinheiro descontado dos servidores. Tempos estranhos, né, professor?
0: É muito estranho, é muito estranho. E depois há uma coisa que eu queria voltar à lei, à aplicação dessa lei, é que toda decisão deve ver a consequência.
1: Sim.
0: Eu não vou ser exagerado, porque eu procuro ler jurisprudência no mundo e li sobre o estado de Washington, não a capital, mas o estado americano.
1: Sim.
0: Eles decidiram agora, a Suprema Corte de lá, que não podia, apesar do pedido ser justo de uma empresa contra a Boeing, mas ia prejudicar os funcionários da Boeing, que ia ter dificuldade para se manter dentro daquele quadro. Ora, eu penso que essa lei precisa ser observado qual é o resultado dele. E as pessoas que serão feridas, que serão humilhadas, que sofrem com isso, a potencialidade de pessoas outras que podiam se beneficiar por essa lei, isso representa 0,000%
1: do orçamento
0: do Estado. Que não é um grande orçamento, mas mesmo assim é insignificante o valor que o Estado paga por mês. Como abandonar o cumprimento de uma lei que só faz benefício e que prova a gratidão do Estado com as pessoas que fizeram? Eu penso que é por aí o caminho.
1: Nós estamos aqui solidários com os artistas, com os agentes culturais do Estado, no sentido de que possa se encontrar um caminho e que seja respeitada a lei e que ele não fique desassistido. Eu vi outro dia, saiu em alguma coluna, não lembro agora em qual, a respeito de Valério Andrade, que alguém no ITEP não reconhecia Valério como jornalista. O sujeito que foi do Jornal do Brasil, da Manchete, da Tribuna do Norte, todos os lugares. Se Valério quisesse ter 100 pessoas para testemunhar, eu ia chamar aqui na rádio, a gente faz uma fila e vai lá testemunhar. Porque eu cansei de ver Valério, os textos de Valério na Manchete, na revista dos blocos. E vi no Jornal do Brasil, e vi na Tribuna do Norte, e vi em todo canto. Todo mundo sabe que Valério é uma figura, um jornalista diferenciado, com a qualidade de redação muito acima da média. Todo mundo sabe disso. Aí o sujeito que é um burocrata, que está lá no ITEP, aí não quer reconhecer. Difícil isso.
0: Eu recebi o contrário. Isso aí eu confesso o meu erro, porque eu fui considerado e recebi o título de jornalista. Na verdade, eu tinha feito os artigos que publicava no jornal de Djalma Maranhão.
1: Sim.
0: E publiquei também no jornal de Teodorico Bezerra da Ribeira. Pequenas
1: jornal
0: coisas.
1: Eu nem conhecia esse jornal.
0: Mas não tinha.
2: Jornal do Comércio.
0: Teve, Jornal do Comércio. Lá. O que aconteceu? Aconteceu. Eu queria visitar Brasília. E, na época, havia um voo. Brasília estava começando ainda. E havia um voo da Paner que dava 50% de desconto ao jornalista.
1: Ah, é?
0: Eu fui a Eida Furtado, que era meu amigo.
1: Doutor Eider, grande figura.
0: Era presidente da associação e ele me deu o título de... para eu poder viajar para pagar a metade da passagem. É. De maneira que, sem ser jornalista, eu ganhei ter. E outro como Valério, que foi realmente um belo jornalista, continua trabalhando, com dificuldade, mas sempre apresentando, e que sabe, não foi reconhecido.
3: Complicado isso.
1: Preciso chamar um breve intervalo comercial e voltamos já, conversando aqui com o professor Diógenes da Cunha Lima.
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0: Meio-dia e 39 minutos, estamos de volta com o Meio-Dia na Mix, o melhor mix de notícias, aqui agora com, já incorporado com a presença de Minervino Vanderlei, jornalista Minervino. Minervino, boa tarde, satisfação tê-lo aqui conosco.
1: Boa tarde, amigo. Gênio, é um prazer enorme, prazer estar aqui com o professor Diógenes, uma figura tão querida e tão lutadora pela cultura do Rio Grande do Norte, que merece todas as nossas homenagens, viu? Um grande abraço a todos.
2: Você também.
1: Muito obrigado. E vamos em frente, Jenner.
0: É isso aí. Professor Diógenes, a gente estava batendo papo aqui no intervalo, e aí, claro, entrou Ronaldo Cunha Lima na pauta. E eu fico, às vezes, com ciúme de não poder passar para o ouvinte a conversa que a gente tem aqui, porque é uma conversa informal e a gente tá rindo. Diz o pessoal, amigo meu, a gente estava se rindo, não era, Jenner? Nós estávamos aqui se rindo com as coisas de Ronaldo. Ronaldo Cunha Lima, que tem muita história, e essa do Pedro Gundi é muito boa. Pode contar ou não?
2: Claro.
0: Conte essa para o ouvinte rir um pouquinho, porque...
2: Não, é que ele fazia comício. Ronaldo não tinha dinheiro, mas conseguiu ser vereador,
0: Campina
2: Grande, prefeito, deputado estadual, deputado federal, senador e governador duas vezes. Bom, isso fazendo poesia. E ele está no comício, solto, falando só com poesia, só repetindo versos. E o cara diz um verso com o Pedro Gundim, que era o governador e opositor dele, batia nele. E ele saiu com essa quadrinha que é horrível. Tem Pedro Bom aqui, olha. Mas há muito Pedro do mundo, Pedro Bom e Pedro Rio, mas Pedro Rio como Pedro, somente Pedro Gundim.
0: Foi muito rápido. Repite mais devagar um pouquinho, professor.
2: Há muito Pedro no mundo, Pedro Bom e Pedro Bom e Pedro Ruim. Mas Pedro Ruim como Pedro, somente Pedro Gundim.
3: Pedro Ruim como Pedro, somente Pedro Gundim.
0: Você imagina isso num repente, de bate pronto.
2: Não, ele aí era... fizeram como um cartão de visita e espalharam pela Paraíba toda, é claro.
3: E perdeu a eleição, né?
2: Não tinha gente. Outra história de Ronaldo, que é para mim muito boa. Ele tem uma memória fantástica. Aqui, Lúcio Teixeira, meu compadre, tem uma memória aproximada, mas ele é maior. Ele, cassado depois de 3 meses de prefeito, não era corrupto, nem comunista, nem coisa nenhuma, mas cassado. Política da Paraíba. E ele vai advogar no Rio de Janeiro. Está um grupo de intelectuais, etc., e está da Academia Brasileira de Letras, um ilustre poeta, e é apresentado Ronaldo. E Ronaldo não gostou porque o cara disse: bichinho veio escapar aqui do Nordeste.
0: Pô.
2: Ronaldo não gostou. Lá para as tantas, você é poeta tal, você é poeta, faz poesia lá, conhece Luiz Gonzaga. E Ronaldo irritando com o cara. Lá para as tantas ele disse: olha, eu vou. Aí disse: então recita um poema para Ronaldo, é o pessoal daqui. E o cara recita o poema. Quando termina de recitar, em minha lavra, hoje pela manhã, esse poema, o soneto. Aí Ronaldo disse: ah, alguma coisa enganada. Está enganado aqui um pouco. Porque lá em Campina Grande, todo menino sabe recitar esse poema. É um poema de um poeta português antigo, naturalmente sua memória confundiu. Não, eu fiz hoje de manhã. Não, não vou reclamar, não, mas eu conheço bem o poema. E o poema diz isso aí.
3: Caramba.
0: Aí deu o poema inteiro.
3: Desmascarou.
2: Eu quero malestar. Depois Ronaldo pediu desculpa, começou a agradar. Ronaldo batia e agradava.
0: Mordia e assoprava, como diz o povo.
2: Mas era o tempo todo assim, com uma rapidez. Rapidez. Aqui, na reitoria, eu trouxe ele para... Estava como reitor e trouxe ele para dar uma aula sobre poesia.
0: Eu estava nessa aí, porque eu era aluno.
2: E ele fez lá. Chegou uma moça e disse: doutor Ronaldo, você não se lembra de mim, mas eu era de Patos e ajudei na sua campanha lá. Você, naturalmente... foi, esqueceu que eu não tinha valor. Minha filha, eu já fiz até poema para você. Depois eu lhe passo, apresento o poema. A menina sorria, está satisfeita, era o tempo todo assim. Eu podia passar a vida inteira que eu escrevi um livro sobre ele. Então eu conheço e a gente trocava poesia, mandava para ele, ele mandava para mim, muita coisa interessante.
4: Muito legal, né, rapaz?
1: Diógenes, aquela questão da petição feita em poesia
2: do violão.
1: É verídico.
2: É verídico. Aquele fato é o seguinte: ele, um cara da Paraíba, estava tocando o violão, estava cantando, bêbado, e a polícia prendeu o cara e prendeu o violão. E o violão como instrumento do crime, porque era perturbar o sossego do delegado, meio grosso. E fez um pedido. E eu como me lembro do esse o Habeas Pinho, que é o nome.
1: Habeas Pinho, é.
2: Ele recitou aqui na TV, que eu fiz um programa de TV com ele. Ele recitou o poema e começa assim: o instrumento do crime que se arrola neste processo de contravenção não é faca, peixeira nem revólver. É simplesmente, doutor, um violão. Ele foi excelentíssimo. E o juiz, no final, ele conta a história todinha, que o cara... É crime, será pecado, o pobre cantar na rua, seus... E tal, aí... Mas que ele soltasse o violão. Aí, o juiz, que era uma figura humaníssima, também poeta, paraibano, diferiu, mandou... Conseguiu fazer dele. Para que eu não carregue remorso no coração, determino que se entregue ao seu dono o violão.
0: Era perfeito, né? O Ronaldo, claro que eu não assisti, mas eu soube que Ronaldo, durante muitos anos, tinha um programa de televisão e ele respondeu sobre o Augusto dos Anjos. Toda semana ele ia para lá, disse que foi um espetáculo sobre isso aí. Ele, tudo da vida de Augusto dos Anjos ele sabia. Eu não me lembro, porque eu não sei que programa foi esse. Sabe qual foi, professor?
2: Me lembro do pedacinho da coisa lá, porque ele perguntaram mil coisas, ele sabia tudo, a memória dele era incrível. Mas houve uma pergunta que o entrevistador chamava J. Silvestre.
0: Sim, o programa era J. Silvestre, tá certo.
2: E pediu o número do túmulo de Augusto dos Anjos. Aí Ronaldo ficou assim meio atarantado, mas lá para as tantas disse: mas o que é isso, meu mestre? Meu grande poeta Augusto me fazendo passar susto perante o J. Silvestre. Aí deu o número. Era o tempo todo essa história toda.
0: Isso é anos o quê? 80 por aí?
2: 80 por aí. Por aí
0: foi... Era TV Tupi, é? J. Silvestre era da TV? TV Tupi.
2: E ele compareceu, o pessoal ia dando problema porque estava no regime militar e comparecia as pessoas com fechando ao lado de cobrindo a boca, como se não pudesse falar. Então houve um malestar, mas ele continuou até ganhar
3: o primeiro
2: prêmio.
3: Ele foi preso, professor?
2: Hein?
3: Ele foi preso também no regime?
2: Foi. Ele foi... Tem uma história também que é uma maravilha para mim. Alcides Carneiro. Ele foi preso, mas foi preso quando ele deu os tiros na boca do governador.
3: Essa história aí tudo bem.
2: Mas ele houve um movimento da cassação dele e havia um processo crime contra ele. Então veio o relator batendo, dizendo que ele era subversivo, que tinha feito tal discurso, trouxe o relator do inquérito policial militar. E estava presente Alcides Carneiro. Alcides Carneiro era ligado à minha família toda da Paraíba e tal. Era um poeta, uma figura de notável. E a esperança, estava o pessoal da Paraíba assistindo ao julgamento para apoiar Ronaldo. E a esperança era Alcides, que era também da
3: Paraíba. Comissão.
2: Aí Alcides disse: senhor presidente, eu afirmo suspeição. Aí o malestar, aquela coisa. Mas, presidente, eu gostaria de explicar a minha suspeição. Eu quero, sou suspeito, não, sou suspeitíssimo. Porque eu sou, conheço o Ronaldo desde menino. E sei da vida dele toda. Ele é melhor do que todos nós aqui juntos. Eu não conheço ninguém melhor do que Ronaldo. Já pensou? E é um cara correto, direito, trabalhador, papapá, papapá, poeta. Aí o relator disse, com esse depoimento eu tenho que mudar o voto. Se ele é melhor do que eu, como é que eu posso mudar? Era assim as coisas de Ronaldo, era o tempo todo a figura humaníssima.
3: E morreu jovem, né, doutor de hoje?
0: 70, eu acho, estava ele pouco.
3: Morreu jovem, né?
2: 70 e pouco.
0: 70 e poucos. Ele, até hoje, você chega na Paraíba, ele é muito querido. Eu estava sábado passado, eu fiz uma bate e volta rápida São Miguel do Gostoso para uma reunião de trabalho. E fui tomar café na Estela Mar, uma pousada. E aí chegaram lá umas 40 mulheres num ônibus, só senhoras. Eu achei que uma delas, todos cumprimentaram, tá? Uma delas veio à mesa, disse: bom dia, vocês são de onde? Aí eu disse: daqui de Natal. Estava um italiano na mesa, éramos três e um italiano. O italiano disse: não, eu sou de Roma e tal. Ela disse: ah, vocês não conhecem minha cidade, não, eu sou de Campina Grande. Aí eu disse a ela, disse, de Campina Grande eu começo falando dos Mota, porque tem lá a família Mota, de seu João Mota, e aí tem os Cunha Lima, com Ronaldo, com Cássio, com Bruno, e Evandro, começamos a falar. E aí quando falou em Ronaldo Cunha Lima, a mulher derreteu-se. Ela disse, foi o maior político, aí ele botou Ronaldo lá em cima, ela era, acho que era uma Ronaldete, deve ser, nem sentir essa expressão.
2: Mas tem uma história que é boa, diz que foi a única obra que ele não, quando ele deu os tiros no corpo, que eu não falei sobre isso na biografia, mas quando ele deu os tiros em Buriti, isso foi a única obra que ele não terminou.
0: Ah, isso aí é a política, não é coisa da política.
2: Política da Paraíba, que é um exagero, né?
0: É. Mas é isso mesmo.
2: Há muita história de Ronaldo, e algumas delas, ele gostava de uma cachaçinha até fazia uma onda grande. Ele estava no Engenho Velho, de Campina Grande, num boteco, e ele foi crescendo as mesas com as pessoas, ele contando. E chegou um bebaço e disse: doutor Ronaldo, você é governador, mas comigo não vai isso não. Você disse que ia ser um governo diferente, é igualzinho aos outros. Não vale grande coisa não. Eu não sou, o senhor não é diferente. O senhor é igual aos outros. Aí Ronaldo disse: eu sou diferente. Eu vou provar que sou diferente. Pois prove. E ele: você já viu algum governador comendo cana com sarapatel aqui no Marcelo Velho? Eu sou diferente.
0: É boa.
3: Ele gostava disso, né? Era bem o estilo de vida dele, né?
2: Era o estilo mesmo.
0: Professor Diógenes, muito grato pela sua participação aqui. Esse papo agradeço, sobre Ronaldo, para a gente ilustrar e dar um pouquinho de cultura para acalmar nesses tempos de indignação. Muitíssimo grato aqui pela sua participação.
2: Obrigado,
0: mais uma vez.
2: Eu que agradeço a
3: obrigado,
2: vocês. Estou bem contente.
0: Espero que tenhamos conseguido sensibilizar.
2: Eu espero que haja uma reação positiva em favor dos mais humildes que são prejudicados.
0: É isso mesmo.
2: Até.
0: Muito obrigado,
3: doutor Deus.
0: Mandar um abraço para Valério Andrade aqui, que é uma grande figura.
2: Olha lá, está dando um abraço para Valério Andrade. Valério é do meu coração.
0: Figuraça. Obrigado, professor Diógenes. Pedro Neto, vamos falar de futebol agora?
3: Vamos falar de futebol um pouquinho, né, Gênero? Afinal de contas, final de semana aí tivemos rodada cheia da Série A do Campeonato Brasileiro e tivemos também o grande clássico ABC América, América ABC. No estado francês. Deixa eu começar pelo que existe de pior, que foi o público, né? Nós tivemos pouco mais de 5 mil torcedores no Frasqueirão. Falta de aviso? Não, não é falta de aviso. Não,
0: 5
3: foi
0: mil
3: falta
0: só?
3: 5 mil e pouco.
0: E você disse aqui que vai dar 7 mil, eu disse é muito pouco.
3: Porra, cara, eu fui otimista até. Né?
0: Foi.
3: Só que nesse futebol do Rio Norte você não pode ser otimista. Porque os dirigentes eles fazem questão de afundar o nosso futebol. Pô, já disse 1 milhão de vezes, todos os clássicos deveriam ser no Arena das Dunas, todos os clássicos deveriam ser com renda dividida, com público dividido, mas os caras insistem em fazer em Frasqueirão, torcida de 90% para um, 10% para o outro, fica uma coisa feia, sabe? E o pior de tudo, antes que alguém diga, né? Ah, mas é porque tem muitas brigas. Tem porque o pessoal quer. Porque se a própria polícia não quisesse, ela dava um jeito de não ter. Porque eu já disse aqui 1 milhão de vezes, vou repetir 1,5 milhão. Se você chegar no a Maracanã, você tem as duas torcidas. Obrigado, Tudo Jorge. Se chegar no Maracanã, tem as duas torcidas, Vasco e Flamengo, Vasco e Botafogo, Flamengo e Fluminense. Se você chegar no Ceará, você tem Fortaleza e Ceará. Se você chegar em Belém, você tem Remo e Paysandu. Se você chegar em Minas, tem Cruzeiro. Por que que Natal não pode ter? É porque existe, por conta dos nossos dirigentes, eu já disse aqui várias vezes, eles insistem em matar o nosso futebol. Porque eles matando o nosso futebol, eles... Como é que Frank Machado usa muito um termozinho? Você vende dificuldade, como é, Frank?
4: Você vende dificuldade. Você não, você vende facilidade, não. Você vende
3: dificuldade.
4: Dificuldade para comprar facilidade.
0: Põe dificuldade para vender facilidade.
3: Pronto, são os nossos dirigentes. Então eles dizem que a coisa é muito difícil. Não, é muito difícil de se conseguir isso. Eles sabem que só é apresentar. Mas eles não têm interesse. Sabe por quê? Porque o interesse é ter a BC América na mão deles. Morrendo na mão deles. Ei, me empresta aí 50 mil, 100 mil. Eu estou sem dinheiro para cumprir aqui com minha folha. Porque é inadmissível, Jenner, você... eu... Todos nós aqui dessa sala já presenciamos o Machadão, o Castelão com 30, 40, 50 mil pessoas. Como é que hoje eu posso me contentar com público de 7 mil, de 8 mil num clássico? E acreditar que é um grande negócio. Não, tivemos um bom público. Como assim, cara? Como assim? Bom público? Então, é impressionante o descaso das autoridades que fazem o nosso futebol, dos homens, eu chamo dos poetas que fazem o nosso futebol, não em detrimento do doutor Deus da Cunha Luma, muito pelo contrário, poeta está aqui. E não esses que se dizem poetas da bola, que afundam o nosso futebol dia após dia. Enquanto isso, eles estão se locopletando no poder. Se locopletam de uma forma absurda. Absurda. E nós pagamos o pato. Ontem nós tivemos no Frasqueirão, eu estava lá, meia hora depois de terminar o jogo, que a torcida do ABC sai. Olha que absurdo, cara. Olha que absurdo. Todo mundo lá chiando, parecia uns animais enjaulados lá, com a polícia esperando para a torcida do América ir embora para poder sair. Não tem como evitar, é óbvio que tem como evitar, pô. É querer evitar, para que tenhamos um futebol mais bonito. Não é à toa que nós somos hoje o 8º colocado na região Nordeste, à frente apenas do Piauí. Não é à toa que nós temos um clássico com 5.500 pagantes, total, no caso. Tá? Não é à toa que nós temos dois clubes disputando uma Série D de dado. E você vem me dizer que está tudo bem no futebol do Rio Grande do Norte? Como assim? Oi, acorda.
0: Se liga, né?
3: Sabe? É impressionante isso, cara. Aí você vê um futebol medíocre. Porque futebol que é bom, gente, nós vimos muito pouco ontem. O América foi melhor, que fique bem claro. O América era para ter vencido a partida. Se tivesse um vencedor, seria o América. Nos 90 minutos, o América foi melhor, no primeiro tempo e no segundo. Começou melhor, a BC deu uma equilibrada na partida. Tanto é que marcou seu gol com o Wellington Carvalho, zagueiro. No segundo tempo, o técnico do América fez alterações. O América cresceu mais ainda em relação ao primeiro tempo. Chegou o empate com o Elton Tanque, que havia acabado de entrar. Mas depois, tipo assim, os dois estavam satisfeitos com o empate de 1-1.
0: Se acomodaram.
3: Tá? Se acomodaram.
0: O ABC e o América estão na fase seguinte.
3: Não, estão praticamente. Ainda não matematicamente, mas praticamente sim. Por quê? Porque o ABC é o líder com 2 pontos de vantagem sobre o América. O ABC agora tem 2 jogos dentro de casa. Contra a Laguna e contra a Maguari. O América tem um jogo fora e um jogo dentro de casa.
0: Contra então, quem o América?
3: O América, o próximo jogo do América, agora você me fugiu contra quem é. Central. É Central. É Central. Quase certeza que é Central.
0: Lá?
3: Tá? Não, aqui.
0: Aqui em Natal.
3: Aqui em Natal. E vai ser na sexta-feira essa partida, tá? Não me pergunto por quê, que eu não sei, mas essa será na sexta-feira. E a última partida do América é fora de casa contra o Souza, da Paraíba. Mas eu não acredito que o América perca a primeira colocação, a primeira ou segunda colocação, nem o ABC perca a primeira ou segunda. Ou um é o primeiro, o outro é o segundo. Não deve fugir disso. Aí tem 2 clubes brigando por 3 vagas. Aliás, 3 clubes brigando por 2 vagas. Souza, Maguari e Central brigam por 2 vagas. É importante terminar primeiro ou segundo colocado? É, porque aí você decide em casa, Gina. São duas partidas. A partir da primeira fase, são quatro fases até você se classificar para a Série C. Então, a partir da primeira fase, sempre quem foi o primeiro colocado nessa fase de grupos decide em casa. Então, por exemplo, se o ABC é o primeiro colocado, o América é o primeiro colocado, tanto o ABC como o América vão decidir a primeira fase dentro de casa. Só perde essa vantagem se o adversário que você enfrentar fizer maior número de pontos na fase seguinte, tá? Então, por exemplo, o ABC jogou, venceu, empatou as duas partidas, tá? Venceu nos pênaltis, então ele só marcou dois pontos. E o próximo adversário dele tinha diferença de três pontos, venceu seus dois jogos. Então vai ultrapassar o ABC, a decisão vai ser fora de casa. A mesma coisa vale para o América. Agora, deixa eu dizer, no melhor momento para se dizer isso aqui. ABC e América são carentes até demais de novas contratações. Não se iluda, torcedor. Com os atuais elencos, com as atuais equipes, ABC e América não vão longe. Infelizmente, quando eu digo isso, eu sei que os caras vêm para redes sociais, desce o cacete, sabe? Tá torcendo contra. Não estou torcendo contra, muito pelo contrário. Eu estou abrindo os olhos daqueles que gostam de futebol para depois não dizerem, porra, mas ninguém tinha avisado isso. Os dois laterais do ABC, eles não são ruins, não, eles são péssimos. Eles são péssimos. O América não tem atacantes. O América jogou ontem, para vocês terem ideia, com atacantes improvisados. Aí foi uma escalação do Ranieri. Tanto é assim que quando ele colocou atacantes na equipe, o América conseguiu empate. Agora o América é carente de novos atacantes. O América tem um jogador pensante, que é o Alisson Tadei. E tem um jogador que é muito bom driblador, que é o Cassiano. Fora isso, o América não tem mais nada do meio para frente. Para que você enfrentar o ABC fora de casa, jogando com três volantes, como o América entrou ontem? Pelo amor de Deus, cara. Não estou enfrentando uma seleção brasileira, estou enfrentando o ABC, meu rival. O ABC tem dois vias de ligação também que não estão ligando nem tomada. Imagina a ligação no meio de campo, tá? Então, Jenner, eu digo isso aqui nessa hora em que os dois estão como primeiro e segundo colocados. Seria muito fácil para mim, cômodo, dizer se estivessem na parte de baixo da tabela. Precisam de contratações, tanto ABC como América. Não se iludam, torcedores de ABC e América. Se não se contratar, dificilmente eles vão chegar longe. Para finalizar, gente, é só Série A do Campeonato Brasileiro, tá? Lembrando que ontem. Não, vamos falar sim, senhor. É, a turma do flamenguista dizendo aqui, não falar, vamos falar sim, senhor.
0: Não, porque Tony disse que o tempo terminou, mas não, fale, mas... fale.
3: O Flamengo jogou no sábado contra o Palmeiras, tomou de 3-0, rapaz. É, pra mim, eu coloco ali no Carrascal, tá? Eu coloco no Carrascal, porque ele foi quem infelizmente errou. Agora, você viu o que a torcida do Flamengo fez ontem?
0: Não vi, não. Eu não vi.
3: Rapaz,
0: não.
3: Absurdo. O Carrascal foi expulso. Você viu isso, Frank? O Carrascal foi expulso de campo. Aí inventou de fazer uma festinha na casa dele, do sábado pro domingo de madrugada. E alguém avisou a torcida do Flamengo. A torcida organizada foi para frente do condomínio, amigo. Tiveram que acabar a festa. Aí disse que a menina do Job era tudo saindo revoltada, aconteceu do Flamengo.
0: A menina de onde?
3: Do Job.
0: Ah, eu pensei que era do Job.
3: Não, do Job. Tudo saindo revoltado, aconteceu do Flamengo. Pô, eu vim aqui ganhar meu dinheiro, vocês fazem isso, acabou a festa, coisa e tal. É muito legal. No Twitter, os caras com as fotos lá da frente da casa do Carrascal, tudo, do condomínio que ele mora. Mas é isso, rapaz. Flamengo é... No meu entendimento, perdeu uma grande oportunidade mesmo de chegar próximo do... Agora, como o Vasco é muito parceiro do Flamengo, né, eu não poderia deixar de dizer isso aqui, o Vasco ontem disse o seguinte, vai que vocês perderam de 3, eu também tenho que perder de 3, não vou deixar vocês chorando sozinho, e foi lá e perdeu ontem dentro de casa.
0: Para quem?
3: Três, Bragantino. Tá? O Bragantino. E agora está na porta da zona novamente. Falando sério agora, vejam só, do quarto colocado, que é o São Paulo, ao 16º colocado, a diferença é de 3 pontos. 4 pontos, Jânio. 4 pontos.
0: Todo mundo ali, então.
3: Todo mundo ali. Só quem se distanciou na parte de cima foi o Palmeiras e na parte de baixo é a Chapecoense. Só esses dois, tá? Estão bem distantes. Tanto a Chapecoense do 19º colocado, como o Palmeiras, que é o primeiro, do segundo, que é o Flamengo, que abriu 7 pontos. Pra você ter ideia, o Fluminense, se tem vencido o seu jogo, teria ultrapassado o Flamengo. Sim. E hoje tem 30 pontos o Fluminense. Contra 31 do Flamengo. Um a menos, exatamente. É isso que eu digo. Se tivesse vencido, teria ultrapassado.
4: Não, deu pro Flamengo, deu um
3: Você não viu? Sim, tem um jogo a menos contra o Mirassol, mas também não é garantido que vence, não.
5: Não,
3: tá?
5: É.
3: Vamos deixar isso bem claro.
5: Você assistiu o jogo do Atlético do Paraná com o Remo, não, né?
3: Não, assisti não.
5: Foi bom jogo.
3: 3-1 pro
5: Flamengo. É um jogador Atlético, chamado, né? Vavá, abriu o placar com 6 minutos. 20 minutos depois lançaram ele de novo. Parece que ele tem um motorzinho. Arrancou de vez quando ele chegou na entrada da grande área. Disputou com o zagueiro do Clube Atlético Paranaense, um
4: guarda-roupa assim de 8 portas por 200 de altura e levou a pior, né? E o juiz disse: não houve nada. E não houve, com um tranco legal. Aí ele.
3: É o Cacá, o zagueiro do Atlético.
4: É, pronto. Aí esse Cacá foi lá e passou a mão na cabeça dele e disse: levanta e joga. Dali mesmo ele foi pro chuveiro.
3: É, não tinha condições.
4: Porque segurou a genitália todinha pra todo o público.
3: Eu vi isso aí. Essa cena
4: tá virando moda.
3: Né? Tá virando
0: um idiota,
3: moda.
0: Né?
3: Ele foi expulso de campo e o Remo acabou tomando a virada.
4: A virada, tá?
3: O Atlético venceu por 3-1.
0: Isso é um idiota. Eu vou mandar aqui uma. Você falou em festa aí, eu me lembrei. Mandar um abraço pra Popozinho, que ele tava numa farra louca ontem.
3: De novo?
0: Foi. O dia todo dia, tarde,
3: ontem. Você é um amigo que Jenner tem, que ele não gosta de beber.
0: É, e né? Amigo seu também. Ele faz umas bebidas loucas na cara dele, dá uns gritos e eu ouço no meu apartamento, lá em cima.
3: Popó tem umas cenas que uma vez eu tava no Frasqueirão, rapaz, eu não esqueço nunca disso. E todo mundo lá que eu estava, e lá de cima ele gritou, sabe? Tô com a vontade de hoje de fazer aquilo. Virou todo mundo, já passou, pessoal.
0: Maluco.
3: É uma onda, rapaz.
0: Vamos fazer um breve intervalo e voltamos já. Popó, obrigado.
3: Valeu, tudo, né? até amanhã, meu amigo.
0: Até amanhã. Tchau.
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0: 13 horas e 11 minutos, estamos de volta com o meio-dia na Mix, já com a mesa composta aqui. Minervino como comentarista aqui conosco e também Deise Dantas, com quem nós vamos bater um papo daqui a pouco. Deise, que é idealizadora do Fórum de Empreendedorismo Feminino, segundo ela diz aqui, é o maior fórum de empreendedorismo feminino do estado. Daqui a pouco nós vamos bater um papo com ela, falar sobre esse evento que será realizado neste sábado, saber como é que vai ser, quem são os palestrantes, essas coisas todas. Antes, nós vamos aqui acolher, receber o comentário do colunista da segunda-feira, Pedro Albuquerque, na coluna Economia e Mercado. Boa tarde, Pedro.
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2: Boa tarde, Jenner. Boa tarde, ouvintes e telespectadores do Meio-dia na Mix. Em nossa conversa sobre economia e políticas públicas de hoje, vamos traçar um panorama das expectativas dos pilares da economia brasileira para este ano. O acompanhamento é feito pelo Banco Central e são quatro os indicadores mais importantes. São eles: a inflação medida pelo IPCA, é feito pelo IBGE, e as expectativas são acompanhadas pelo Banco Central, a taxa Selic, que é a taxa básica de juros, extremamente importante para a questão do investimento no país. Nós temos o câmbio e nós temos, por fim, a expectativa do PIB, que é o Produto Interno Bruto Nacional. A primeira informação que nós trazemos é que a última publicação do Banco Central mostra certo pessimismo em relação à inflação. Isso porque estava previsto para 2026 encerrarmos o ano em 4,80%. Só que a publicação mais recente aumentou esta expectativa para 4,92%, mostrando que existe aqui uma observação de que a inflação não estará tão contida quanto nós imaginávamos. Nesse momento, acompanhado pelo IBGE, o acumulado de 12 meses do IPCA está em 4,39%. O PIB, que é a riqueza nacional, a previsão era que nós iríamos crescer 1,86%, e a mais atualizada agora é 1,85%, portanto, praticamente uma estabilidade num valor não tão elevado. A título de exemplo, o valor mais recente de crescimento do PIB nacional aponta para um crescimento do país de 1,8%. Portanto, estaremos parados nesta mesma expectativa. O câmbio, ou seja, o dólar, a expectativa é de uma certa redução. E aqui nós temos uma boa notícia dentro desses pilares econômicos. A previsão era 5,30 e agora caiu para 5,20. E por fim, a taxa Selic, a taxa básica de juros operada pelo Banco Central, nós estamos neste exato momento com uma taxa de 14,50%. É uma taxa muito elevada. E tínhamos expectativas de baixá-la para 13 pontos. E a publicação mais recente do Banco Central aumentou para 13,25%. Portanto, também estamos observando que a expectativa de baixar essa taxa talvez não aconteça na proporção desejada. Portanto, temos aí um cenário de que o país estava caminhando para um cenário positivo, mas aparentemente não está na velocidade nas expectativas iniciais. É isso e até a próxima.
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0: Treze horas e 15 minutos, estamos de volta com o Meio-dia na Mix, o melhor mix de notícia. Aqui conosco, Deise Dantas, que é mentora e que ela é a realizadora, ela é idealizadora e realizadora do Fórum de Empreendedorismo Feminino. Deise, boa tarde, satisfação tê-la aqui conosco no Meio-dia na Mix.
3: Boa tarde, Gênia Tinoco, boa tarde, senhor.
0: Minervino, Frank Machado.
3: Boa tarde, Frank.
4: Boa tarde.
0: Minervino.
4: Só reencontrar esse.
3: É mesmo, viu?
4: Não precisa nem de sobrenome.
3: Alegria grande estar com vocês aqui, é uma satisfação.
0: Essa é boa, né? É o único que vai encontrar, é verdade, a gente só conhece o mesmo. O que é o Fórum de Empreendedorismo Feminino?
3: Então, o Fórum do Empreendedorismo Feminino, ele surgiu de uma necessidade que eu vi em relação a se ter eventos mais realistas, que trouxessem realmente a realidade e a verdade de quem empreende. Nós temos hoje um evento muito solidificado aqui em Natal, estamos indo para a terceira edição. Fazemos esse mesmo evento também em João Pessoa, na Paraíba, e o evento ele tem um braço social muito importante também. Nós olhamos para instituições, para mulheres em vulnerabilidade social que são vítimas de violência doméstica, mulheres que estão em tratamento contra o câncer, mães atípicas, e é um evento maravilhoso porque a gente sempre fala de assuntos atuais de mercado, que sempre estão em alta, como lideranças, vendas, posicionamento, marketing e tantos outros temas que são relevantes e importantes para quem empreende.
0: Né? Terceira edição é essa?
3: Terceira edição.
0: Onde vai ser? A partir de que horas? E quem são as participantes, as palestrantes?
3: O evento acontece no antigo Holiday Inn, hoje Praia Marina Hotel.
0: É aquele hotel lá no final da Salgado Filho, ali pertinho. Isso, do Sebrae.
3: Exatamente.
0: Perto da Arena das Dunas.
3: Próximo da Arena das Dunas.

0: Nós vamos ter também um momento Sebrae, onde o Sebrae vai falar sobre os programas que existem hoje para quem empreende, vai trazer também a Lua Andrade. Lua vai trazer justamente essa reflexão de alguém que ganhou o Sebrae delas.
1: Lua Andrade é uma empresária de Currais Novos,
0: isso.
1: Que tem uma indústria especial de pães, que está batendo aí no mercado para todo o Brasil, eu acho.
0: Isso.
1: Inclusive, eu fiz uma entrevista com ela na televisão, muito bacana. Ela
0: muito
1: irmã,
0: bacana,
1: né?
0: Ela tem uma história lindíssima no mundo do empreendedorismo.
2: O evento ele é econômico-social, né?
0: É econômico e social, com certeza. Vamos trazer uma caravana de Recife para cá. Algumas mulheres de João Pessoa, onde a gente também faz alguns eventos, vão vir para cá, para Natal também. Então, geralmente eu ia até essas cidades e agora elas vêm para cá.
1: Coisa,
0: né?
1: Boa, né?
0: Tomando.
1: Quem mais vai estar no evento?
0: Nós vamos ter a doutora Jaiane Linhares, que ela é doutora no setor de enfermagem, ela empreende tanto com clínicas no ramo de estética, quanto o esposo dela também empreende com um hospital grande aqui em Natal. Ela vai trazer um painel sobre saúde e bem-estar, junto com a doutora Carla Emerenciano, que é da Liga Norte Rio Grandense contra o Câncer.
1: Carla é diretora da Liga, é uma especialista em oncologia.
0: Exatamente.
1: Mulher então... de Gurgel, que é uma grande figura, né?
0: É, então, assim, esse evento traz realmente nomes de peso, pessoas que são muito preparadas, autoridades, cada uma dentro do seu setor. A gente também vai ter um painel falando sobre comunidades, movimentos femininos.
1: O evento começa, sabe de que horas?
0: Meio-dia.
1: E vai até que horas?
0: Até 8h45.
1: Vai ficar do lado de fora um comando para não deixar um passar nem na calçada?
0: De jeito nenhum. Os homens são super bem-vindos.
1: Quer dizer, pode participar?
0: Com certeza. Pode ir, estará lá, com certeza. Conto com a presença do senhor.
1: Eu não ia não, mas eu agora vou.
0: Você vai, Gina, por favor. Me dê essa grande honra de
2: ter
0: você conosco.
2: Peraí. Gina é você e eu sou senhor? Discriminação? Albertarismo?
1: Esses seus cabelos brancos.
0: Os homens são sempre bem-vindos. Eu sempre falo que quando se fala, Gina, agora tocou num assunto muito importante, porque quando se fala em eventos de empreendedorismo feminino, as pessoas acham que os homens não podem ir, os homens vão ficar à vontade, mas não, pelo contrário. Nós não pregamos aqui um mundo onde não exista os homens, onde os homens não são bem aceitos, bem acolhidos. Pelo contrário, os homens representam nossos filhos, nossos maridos, as empresas que inclusive são masculinas, vamos dizer assim, que têm homens, elas têm um marketing muito positivo quando elas entram num evento como esse, porque reflete que essa empresa ela abraça a causa feminina, que está muito em alta hoje em dia, coisas ligadas a mulheres. Então, é sobre isso.
2: Deise, né? Deise Dantas. Deise, esse fórum, ele tem o intuito de ensinar a empreender, a auxiliar a empreender, a dar respaldo.
0: Isso.
2: Na parte econômica, vamos dizer assim, né? Daí a presença do Sebrae.
0: Isso.
2: Não é?
0: Isso. Pessoa... A gente busca uma comunicação onde aquela empreendedora que ela tem uma loja virtual ainda, ela não tem estrutura para
2: estar... E aquelas que não têm também.
0: Exatamente. E quem também tem um desejo de empreender, sim, quem está nas empresas públicas, privadas, pequenas, média e grande, elas se sintam abraçadas com tudo que vai ser comunicado no evento. Desde aquela mulher que não tem estrutura até aquela grande empresária. Nós temos eventos que grandes empresários e empresárias patrocinam. Então, a linguagem do evento é uma só. Nós abraçamos todos os públicos.
1: São quantas palestras?
0: Acho que são 10.
1: São 10 palestras?
0: Salvo engano, são 10, né?
1: É.
0: Eu sempre pego, acho que são 10.
1: Então vai ser e vai ser direto? Quer dizer, começa. Você falou que começa que horas?
0: Meio-dia.
1: Meio-dia e vai até as 8 da noite, direto.
0: Nós vamos ter palestras, pits de apresentação, que os pits são 5 minutos. Você piscou, vem uma empreendedora, fala de um segmento. Você piscou, vem outra, fala de outro. Então, o evento é muito dinâmico. A gente vai ter painéis e vamos ter também uma feirinha. E além de tudo isso, uma diplomação. Nós vamos diplomar, reconhecer e homenagear mulheres e instituições que abraçam a causa feminina.
1: Muito interessante, né? Porque você tem uma pauta hoje muito ampla de discussão e você está trazendo para o foco do empreendedorismo. A gente que trabalha nessa área, e eu faço um trabalho já há alguns anos, de valorização das empresas, dos negócios daqui, de estímulo às pessoas a empreenderem. Nós temos um programa aqui na TV Tropical com essa pauta e com esse propósito. A gente sabe o quanto é difícil você mobilizar a sociedade para focar no empreendedorismo. Isso. Como é que você enfrenta esse desafio? Realizar um evento exclusivo para mulheres, com foco em empreendedorismo e, claro, com o desejo de fazer com que esse evento repercuta na sociedade muito mais do que qualquer outra coisa. Como é esse desafio?
0: Bem, um desafio enorme, né? Porque você tirar as pessoas das suas casas para sair para um evento que é, assim, tarde e noite.
1: Tá na

0: Zona de conforto no seu sábado, né?
1: Não é? Você poder estar em casa, dormindo, descansando com a sua família.
0: A gente pode fazer o outro lado, né?
1: É, exatamente.
0: E em vez de ficar em casa, sem fazer nada, dormindo, com vontade de comer e engordando, é melhor ir se qualificar, né?
1: Com certeza. E os eventos, eles são muito bons, porque eles trazem essa conexão entre as pessoas, entre as instituições, entre as empresas, e as pessoas sempre que saem do fórum, elas saem realmente diferentes, porque a gente, inclusive esse ano, a gente vai trazer carinhas novas aqui para Natal, então vai ter muita gente ali de Recife, de João Pessoa, de outras regiões também, do Rio Grande do Norte, não somente de Natal, que vão vir prestigiar as palestrantes, as pessoas que vão estar envolvidas diretamente com o evento. Então, é um desafio porque mobilizar pessoas não é fácil.
2: O número de pessoas, você tem ideia mais ou menos?
1: 500 pessoas.
2: 500?
1: 500.
2: Você estima nisso?
1: Isso.
2: Ou já se inscreveram 500?
1: Se inscreveram 400 e quase 500.
0: E quem quiser participar, como é que faz?
1: Quem quer se inscrever no Fórum de Empreendedorismo Feminino, corre e já garante seu ingresso. Porque, como eu falei para ele, estamos aí nas últimas vendas de ingresso. O evento está bem grande, bem bonito. Chega a dar aquele frio, sabe, Gênia, na barriga? Meu Deus do céu.
0: Mas é isso mesmo.
3: Como lidar com esse mundo todo, né?
1: Não é? É muita responsabilidade, mas assim, Deus, ele dá responsabilidade para as pessoas a quem ele confia. Né?
2: Esse frio na barriga é bom. É sinal de que a expectativa, né? Que a luta...
1: Eu estou muito feliz, estou muito realizada com tudo que a gente conseguiu construir de mídia para esse evento. A gente está com outdoor, a gente está com campanha na televisão, aqui no rádio, em vários locais da cidade, links patrocinados no Instagram. O evento realmente está muito lindo, está na boca das pessoas, na mente e no coração. Meu telefone está só zum, zum, zum, zum.
0: Eu gostei da sonoplastia aí.
1: Gostou?
0: Fortalecer a liderança por meio de compartilhamento de experiências reais. Eu li em algum lugar que você falou sobre isso.
1: Sim.
0: Qual é o propósito de fortalecer essa liderança?
1: Então, nosso propósito hoje é desenvolver outras lideranças e capacitar aquela mulher que também é liderança. Inclusive, você até falou, Gênia, sobre a questão da minha mentoria. Na nossa mentoria também, a gente fala justamente sobre competências, sobre os desafios de quem empreende, que é líder também. Às vezes, a mulher, ela quer esse lugar de protagonismo, ela quer ser uma líder, mas muitas vezes ela não se enxerga como líder. Às vezes, ela se sabota. Eu não vou assumir uma empresa porque eu não consigo, porque eu tenho medo, porque eu não sou capaz, porque eu não tenho competência. E às vezes também a gente vê do outro lado mulheres muito capacitadas que exercem essa liderança e que muitas vezes não conseguem estar no meio de grandes eventos como um fórum como esse. Elas querem estar no palco, mas muitas vezes essas oportunidades não vêm para elas. Então, numa cidade, não é só aqui em Natal, muita cidade tem suas bolhas, né? A gente está sempre com os alfinetes querendo furar, né? Porque a gente está sempre trazendo novos nomes, novas pessoas e mostrando para o mercado: ó, existe essa mulher aqui, ela é um talento, ela trabalha assim.
2: O exemplo vai, a outra vai olhando, aquela que não se acha capacitada ou capaz de ser tão a protagonista, né? Ela vai olhando e vai aprendendo com quem é e tal.
1: Exatamente.
2: E tomando coragem, né?
1: Exatamente. Às vezes as pessoas dizem: você, como é que você consegue fazer? Eu digo: minha filha, fé em Deus e não tem como dar errado. Quando
0: e
1: a
0: trabalho.
1: Gente é mãe e tem
0: fé
1: responsabilidade, fé em Deus e trabalho. Eu sempre digo, não pense que...
0: Geração de conexões nesse evento, como é que vai ser? Vai ser possível? Não vai? Vocês vão estimular as conexões? O network, que hoje só se fala em network, né?
1: Network é a vida,
0: como
1: né?
0: É que vocês vão falar, como é que vocês vão fazer?
1: Bem, a gente sempre pede que haja ali as pausas dinâmicas entre o público, justamente para que as pessoas possam se conhecer, possam se conectar. Na minha palestra, por exemplo, eu sempre faço alguma dinâmica ali para as pessoas se conhecerem. Sempre recomendo que as mulheres que vão para o evento não sentem perto das amigas, por favor. Sentem perto de pessoas que vocês não conhecem. Porque se o evento é de network, eu vou sentar perto de Gênia. Adoro Gênia, gosto demais dele, mas eu vou sentar perto de uma pessoa que eu não conheço, concorda? Porque
2: claro,
1: a gente já conhece.
2: Claro,
1: então,
2: claro.
1: Eu tenho que estar buscando me conectar, levar um cartãozinho, se apresentar para as pessoas. Às vezes o pessoal diz: menina, tu conhece fulano? Eu digo: conheço. Como é que você vai? Eu sou aquela de pau. Fui lá e me apresentei. Fui lá e vendi meu peixe. Porque se você não se apresenta para as pessoas, você acha: como é que as pessoas vão me conhecer? Que você não tem coragem de se apresentar.
2: Isso me lembra muito quem faz intercâmbio.
1: É.
2: Né? Às vezes a pessoa vai fazer um intercâmbio na Austrália e procura a companhia de brasileiros lá.
1: Ainda vai aprender o idioma nunca desse jeito. O tempo todo em com um brasileiro na zona de conforto, tem que ir atrás das pessoas que falam o idioma, exatamente.
0: É porque a gente é gregário, né, normalmente. Você gosta de agregar e procura as pessoas mais próximas. Isso é muito comum.
1: É.
0: Quando a gente participa de muitos eventos pelo Brasil afora, então a gente ia participar de eventos em São Paulo, Rio Grande do Sul, evento de comunicação, de propaganda. E os grupos do Nordeste ficavam juntos, Paraíba, Pernambuco, Rio Grande do Norte, Ceará, Piauí, sempre estavam muito próximos. Não sei por quê, tinha essa...
1: É porque o natural do ser humano é a gente querer ficar perto de quem a gente conhece,
0: quem é parecido, né?
1: Segurança,
0: né?
1: É, exatamente.
2: Eu vou dar um depoimento sobre o trabalho feminino,
1: sim,
2: sabe? Que eu acho muito interessante. Eu trabalhei no Banco do Brasil durante 25 anos, sim, e tive a oportunidade de formar equipes, sim, né? Para determinados setores, como o banco que existia antigamente, né? E eu optava normalmente pela presença feminina.
1: Sim.
2: Mas, por que e tal? Porque o acabamento é melhor, o trabalho é mais dedicado, o comprometimento é maior. Eu sentia isso há 40 anos, sei lá quantos anos. Sempre senti isso, sabe? E achava isso sensacional e nunca me decepcionei.
1: Ligou
2: você com toda tranquilidade e sem nenhuma vontade de agradar. É verdade mesmo.
0: Eu vou chamar, preciso chamar um intervalo, daqui a pouco a gente volta e aí você continua na sua pauta aí. É bem rapidinho.
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7: Treze horas e 34 minutos, estamos de volta com Meio-dia na Mix, o melhor mix de notícias. Deise, recebi uma pergunta aqui de Rayane Medeiros. Trabalha na área, que é também com foco voltado para essa área de formação e mentoria, essas coisas ligadas às mulheres. E ela está perguntando aqui: Deise, você está reunindo 500 mulheres em um evento de protagonismo e transformação. Na sua visão, qual comportamento mais limita mulheres extremamente competentes de ocuparem espaços maiores? Boa pergunta, né?
8: É uma excelente pergunta, viu? Parabéns aí, Rayane. É, a gente vai estar juntas amanhã, inclusive. Temos uma reunião. Então, acho que alguns fatores acabam, vamos dizer assim, impedindo essa mulher. É o que a gente estava conversando anteriormente. Às vezes, essa mulher ela tem esse desejo, realmente, de crescer. Ela sente a necessidade de estar no mercado. Às vezes, ela produz um bolo, ou uma roupa, ou alguma coisa de artesanato. Só que ela tem aquela... Hoje se fala muito em questão de crenças limitantes, né? Os coaches aí, o pessoal da área de inteligência emocional. Eu acredito que seja realmente a mentalidade empreendedora também. Porque para você empreender, você tem que ter uma mente muito forte. Porque empreender não é uma coisa fácil. Então, você tem que ser uma pessoa que tenha muita clareza no que você quer fazer. Porque as tempestades, elas vão vir. Eu brinco que o mundo de empreendedor é uma montanha russa, né? Uma hora você acha que tá indo bem, aí você, aí daqui a pouco desce, as coisas dão errado, daqui a pouco sobe de novo. Então...
7: A vida é uma montanha russa.
8: Isso.
7: É a vida. A gente pensa que tudo na vida vai ser tranquilidade, a mesma paz. Como a gente vive numa sociedade competitiva, em que a maior parte das pessoas é muito boa, a maior parte das pessoas são muito boas.
8: Isso.
7: Mas há uma parcela da sociedade que são pessoas que estão à margem do processo social, de integração. E aí você... Tem disputa dentro da sociedade, tem mentira, tem envolvimento.
8: Tem muita coisa ruim.
7: Tem uma coisa que eu chamo muito, que é chamada trairagem.
8: Muita.
7: Que é uma característica da política. A pessoa quer passar a perna em você porque está com inveja, porque não realiza. Tem muita gente que não faz e não gosta de quem faz.
8: Exatamente.
7: E aí a pessoa critica, um e critica o outro. Então,
9: no caso feminino, Deise, você acha que há um componente grande aí doméstico? Doméstico, quando eu digo assim, por parte do marido, né? Porque muitas vezes o camarada vê...
7: Não mulher... é o caso dela, porque ele está olhando para a gente aqui, ó.
8: Meu videomaker favorito, motorista, bom brilho, faz meus contratos, meus braços, minhas pernas, do marido.
9: Porque muitas vezes ele não se, né, ele não se conforma com aquilo, com a mulher ser...
8: Principalmente quando a mulher passa a ganhar mais, né?
9: Exatamente, ou tem um protagonismo maior, né? Ou tem aparecer mais do que ele, então ele ficar em segundo lugar. Você acha que há esse componente?
8: Ah, com certeza.
9: Isso vai ser abordado?
8: Vai ser abordado. Eu tiro pela minha experiência pessoal. Quando eu estudava, trabalhava, eu tinha uma rotina. Hoje, com meu filho pequeno, eu tenho outra. Então, assim, a vida da mulher, ela muda muito quando ela se casa, quando ela tem um filho, quando ela assume essas responsabilidades, porque são... Muito se fala, e é verdade, a gente tem vários pratos. Então, a gente tem o prato ali da família, né? Do marido, do filho, da casa, a mulher que empreende, e ela tem que estar sempre bem bonita, com as unhas feitas, não sei o quê. Então, é uma cobrança muito grande em cima da mulher. E, assim, no meu fórum, eu trago justamente o contrário. Eu trago o dia-a-dia de quem empreende. Ontem mesmo eu postei um vídeo da minha unha para fazer. Eu disse, não deu tempo de fazer a unha na semana, fui fazer no domingo, porque tem que ser assim.
9: Eu tenho um amigo, né, que veio da Suécia, passou um bom tempo lá na Suécia, naqueles países nórdicos, né?
8: Sim.
9: E ele disse que é muito comum mesmo, quando a mulher consegue ter um destaque na empresa que ela trabalha e ele ficar em casa tomando conta da casa.
8: É.
9: Assumir o lugar da mulher, entre aspas, assim.
8: Ajudar, né?
9: Ajudar, ficando tomando conta do menino, da criança, enquanto a mulher está lá nas reuniões e tal, que ele, normalmente, habitualmente, estaria.
8: Isso.
9: Né? Quer dizer, sem nenhum demérito.
8: Sem nenhum problema. Eu viajo, quando eu vou fazer evento em outra cidade, eu digo, Moisés, dê banho em Henrique, Moisés dá banho, Moisés dá comida. Aí eu ligo para ele brincando, Henrique tá vivo? Ele está, tá vivo. Eu digo, bota ele aí só para ter certeza. Mas assim, cuida super bem, dá banho, dá comida, passeia. E hoje, eu acho que os casamentos modernos, vamos dizer assim, são muito...
7: Integrados, né?
8: Isso. Agora... Ele lava a louça, eu arrumo as coisas dele, ele arruma as minhas. Quando eu não posso, eu digo a ele. Quando não dá pra mim, não dá pra ele chamar uma pessoa pra auxiliar a gente. Eu acho que tem que ser assim, né?
4: Aí ele se não fizer, né?
8: Ah, com certeza. Se ele não fizer, o lugarzinho dele tá no sofá.
7: Machado, não faz...
9: Chegou?
7: Já chega explanando, né? O que caracteriza o empreendedorismo, eu acho, é o seguinte: é dividido em duas partes.
8: Sim.
7: As pessoas que fazem e as pessoas que não fazem. Sim. As que não fazem, em grande maioria, elas não admiram apenas as que fazem, mas elas invejam. Porque admirar é o ideal. Poxa, aquela pessoa é uma realizadora, é bacana, ela tem uma luta. Como eu fiz aqui um comentário a respeito de Lu Andrade, admiro demais o trabalho dela. E de outras, né? São muitas mulheres empreendedoras. Mas tem gente que tem, em vez de ter admiração, tem aquela ponta de ciúme, de inveja.
8: Quer fechar porta.
7: Quer boicotar. Gente miúda, né? Isso é gente miúda.
8: Exatamente.
7: Mas a sociedade é assim, a gente tem de tudo. E o que a gente tem que fazer é o seguinte, e aqui é muito mais um comentário sobre empreender, que é uma coisa que eu falo muito, com muita frequência.
8: E é a realidade, de fato, isso aconteceu comigo agora, recente.
7: Principalmente na televisão, né?
8: Exatamente.
7: O que eu digo sempre é o seguinte: você tem que tocar o seu objetivo. Você quer fazer o quê? Você vai em frente e as forças que estão ali vão ficando para trás.
8: Isso.
7: Quem quer somar, vai junto. Quem não quer somar, fica para trás. Porque é muito que acontece isso. E não é apenas com mulher e homem. Não tem essa discriminação porque é por gênero.
8: Isso.
7: É a discriminação com quem faz. A diferença é com quem faz, com quem empreende. Os que não empreendem, enfrentando os que empreendem. Fica essa disputa coisa, enlouquecida, né? Mas é uma parcela pequena da sociedade. A maior parcela da sociedade, ela vibra.
8: Ela vibra,
7: torce,
8: se une.
7: Ela é uma...
8: Colabora.
7: Tem uma energia diferente, uma energia boa. É. Eu vou sair um pouquinho do nosso bate-papo, porque eu vou aqui trazer os aniversariantes do dia.
4: Fazer uma correção rápida.
7: Faça, Frank.
4: Qual é o nome dele?
8: Moisés.
4: Moisés, isso é brincadeira. Minha mulher é monitora de dança. Eu quem dou banho dos meninos para botar para dormir, dos netos, né? No caso, quando estão lá em casa. Eu quem dou a comida deles, eu quem faço a comida deles. E ela tem o trabalho dela tranquilo, não tem problema.
8: É isso aí. É desse jeito.
7: Eu nem entendi a ressalva de Frank, não, mas tu tá feita a ressalva, tá tudo bem.
4: Ah, não entendeu.
7: É, bora, vamos embora. Bom.
9: Eu acho que é um pouco de meia-culpa aqui.
7: É, foi.
10: Não, pá.
7: Aqui é o seguinte, os aniversariantes do dia. Hoje é dia de mandar os parabéns para Eber Vila, figuraça, para Nelson Freire, ex-deputado Nelson Freire. Parabéns também para Silvia Melo, Silvinha, para Tarcísio Costa, conselheiro do Tribunal de Contas, professor da universidade desde sempre. Parabéns também para Fernanda Carvalho, para Eduardo Cariello, para Maria Emília Bezerra, para o empresário Jorge Costa, para Vânio Roberto, também empresário, para Ismar Diógenes, para Itamires Carvalho. Se eu disser Itamires Carvalho, pouca gente vai se lembrar, mas se eu disser que é Beleza, todo mundo se lembra.
9: Nossa Senhora.
7: Nossa Big Beleza, lá de
9: Pirangi.
7: Lá de Pirangi, figuraça. Parabéns para Simone Gameleira, para Lucinha Lira, Reno Vasconcelos e Silvana. Reno Vasconcelos, lá em Mossoró. E Silvana Marcos. Entre as figuras brasileiras, aniversariam hoje A atriz Luísa Ambiel, 54 anos. Marcelinho, ex-jogador de basquete da Seleção Brasileira e do Flamengo, 43 anos. O técnico, não vou dizer, não quero, eu ia adjetivando dele. O técnico Tite, esse adjetivo aí, 65 anos. Fica ruim no aniversário dele, você, né? É. Também aniversaria hoje o ex-jogador Daniel Passarella, capitão da Seleção Argentina, campeão do mundo, que hoje completa 73 anos. Era um grande zagueiro. É isso aí. Vida longa e feliz para todos. Deixa eu ver aqui as efemérides de hoje. Hoje tem um bocado de efemérides aqui. Hoje é o dia da adoção, importantíssima, numa sociedade que é tão diversa como a nossa. Hoje é o dia da África, hoje é o dia do futebol, era para ter dito Sapopó, que ele é o nosso comentarista esportivo aqui. Hoje é o dia da indústria, fundamental para o desenvolvimento da sociedade. Nós precisamos de um país industrial. Infelizmente, o Brasil é um arremedo. O Brasil é industrialmente inexpressivo em relação ao potencial que tem, que poderia ser. O Brasil poderia ser uma potência industrial e não é. Deve ter problemas outros que a gente não sabe por que não é, porque nós somos um país riquíssimo em, em matéria-prima. Como é que um país riquíssimo em matéria-prima, com um povo como a gente tem...
9: Tanta mão de obra, né?
7: Pois é, não é um país grande em empreendedorismo, né? Em indústria. Bom, Frank falou em dança aí, hoje é o dia do sapateado, viu, Frank Machado? Hoje é o dia da costureira, nossa saudação às costureiras que quebram todos os galhos de todo mundo, todas as famílias. Hoje é o dia da massagista, é o dia do esporte escolar, da massoterapeuta e do massoterapeuta, do trabalhador rural, e por aí vai. Muita gente, né? Voltamos aqui ao nosso bate-papo com Deise Dantas, do Fórum de Empreendedorismo Feminino. Ô Deise, eu vi Júlia passando para lá e para cá, não estou entendendo nada, o que foi que houve?
8: Nossa, a gente... Ai, Júlia! Olha!
7: Deixa eu ver. Tá ali no vídeo, ali, ó.
10: Tá fora do ar.
7: Tá não.
10: Não, que eu tô com carro.
7: Tá fora do ar, não. Nós estamos no ar.
8: Tá no ar.
7: Vamos lá, Deise. Vamos lá.
4: Tem a cores. Ao vivo e a cores.
9: Ao vivo e a cores.
8: Em rede aqui. Ficou vermelha, bichinha.
7: Pois é. Ficou quase a bandeira portuguesa, né? Dentro do vermelho do rosto.
8: Vamos viralizar, gente.
7: Aqui a gente.
8: O povo gosta disso.
7: Aqui a gente trabalha, mas a gente também se diverte. É. Aliás, teve alguém que queria isso aqui essa semana. Deve ser muito bom fazer o que vocês fazem aqui. Eu não me lembro. Quem foi, Jorge, que falou? Não lembro. Alguém falou aqui que achava muito bom, porque a gente está sempre nesse clima aqui, que ao mesmo tempo você traz informação em tempo real, assuntos seríssimos, como é empreender, o empreendedorismo feminino, mas também a gente tem um pouco mais leve.
9: Descontrai, né?
7: Descontrai um pouquinho para que a gente possa enfrentar a dura. A vida é dura. É, a vida é dura. Então a gente tem... Hein? Ah, sim. É aquela senhora que mora... É uma senhora especialista.
11: Senhora
7: mãe atípica, é especialista em autismo, essas coisas. Ela mora na Califórnia. Ela mora numa praia, ela numa praia muito bacana lá na Califórnia. Ela tá falando aqui sobre autismo. Ela está fazendo uma palestra hoje. Deve ter terminado já. Hoje de manhã ela lá na Assembleia Legislativa. Mas, Deise, para a gente concluir, né? Faça uma convocação às mulheres para participar do seu fórum.
8: Então, mulheres.
7: Inclusive a mulher de Franklin. Que ele falou aí.
8: Como é o nome da sua esposa, meu filho?
4: Leice.
8: Dona Leice, a senhora está convidadíssima para estar conosco no terceiro Fórum de Empreendedorismo Feminino, que acontece agora sábado que vem, a partir de meio-dia. Um evento lindo, esperado, aguardado. A gente vai ter uma tarde maravilhosa de conexões, busca por conhecimento, vai ter feirinha, vai ter tanta coisa boa, muitas surpresas também.
7: Vai rolar um sonzinho lá ou não?
8: Vai sim, no piano, porque eu sou clássica, né? Você sabe, né? E aí garante o seu ingresso pelo Instagram, @ Fórum de Empreendedorismo Feminino, pelo Simpla. Se você colocar lá no site do Simpla e colocar Fórum de Empreendedorismo Feminino, vai aparecer também.
7: Simpla, é, como é que escreve?
8: S.
7: Faz como? Dá pra procurar. SYMPLA Simpla. Ponto, o que mais?
8: Se colocar Simpla, só Simpla só. No Google, já vai.
7: Já vai?
8: Já vai. É só botar pesquisar lá, terceiro fórum de empreendedores femininos, que só tem um da gente, só tem o meu. Digo da gente porque é todo mundo que tá aqui, vai pro fórum, se Deus quiser.
9: É simples.
8: É, exatamente.
7: É isso aí. Eu tô vendo aqui a imagem, o movimento que conecta, inspira e transforma negócio. A imagem aqui do.
9: Desculpe, Deise, mas Parado esse é o agora. Primeiro, segundo,
8: só,
9: o terceiro?
8: Terceiro.
9: Terceira edição.
8: Terceira edição.
7: Olha a quantidade aqui,
9: Natal.
8: Olha a
7: quantidade de gente aí.
8: Juntar a mulher comigo mesmo, viu?
9: Pelo não ter conhecido na juventude. Mas.
7: 18 mulheres na foto aqui.
9: Sempre aqui em Natal?
8: Nós fazemos ele aqui em Natal, em João Pessoa. Como tá vindo uma caravana de Recife para cá, as mulheres de Recife, de Caruaru, de região, né, ali da região de Pernambuco, já estão sabendo do evento e já estão pedindo pra gente levar para lá.
9: Mas até agora esses três.
8: Mas até agora a gente só fez Natal e João Pessoa. Mas existe uma possibilidade.
7: Cada gente conhecida minha aqui. Tô vendo aqui Priscila.
8: Priscila de Souza vai estar com
7: Priscila
8: a gente.
7: Priscila de Souza tá aqui. É, Débora.
8: Débora de Castro.
7: De Castro, aqui a vereadora Camila.
8: Camila, fala sobre a mulher na política.
7: Tá aqui Leila Maia.
8: Leila, maravilhosa.
7: Tem um bocado de gente aqui, tudo conhecido, né?
9: Alguém de renome nacional?
8: Eu acho que ele mais estima é a Júlia. Né,
7: é gente, né?
9: Ainda
7: sem dúvida.
9: Alguém de renome nacional foi convidado?
8: Ainda não, mas se Deus quiser, nós vamos conseguir trazer um nome nacional aqui para Natal. Tem esse desejo.
9: E... hoje é um... Na sua cabeça, por exemplo.
8: Uma pessoa que eu gostaria de ter no meu evento. Eu gostaria muito de ter a Leila, né? A Leila do...
7: Leila do vôlei, isso. Que é senadora hoje.
8: A ela também, mas aquela outra do...
9: Palmeiras, não.
8: Eu acho que não,
9: pelo amor de Deus.
4: Ah. Palmeiras, essa daí você
7: aqui só
4: pula.
7: Tem flamenguista, você falando em Palmeiras.
4: Essa você pula, pula.
9: Leila traga Magalu.
8: A Leila que... A Leila que Jânia falou seria bom também, porque ela...
7: Leila do vôlei, essa é senadora Leila. Lá
8: em
7: Brasília.
8: Ela é senadora, maravilhosa. Eu encontrei com ela em Brasília.
7: Tem que botar nesse evento, Maitê Proença, que escreve.
8: Maitê Proença.
7: É diferenciada.
8: Débora, como é o nome daquela? Débora, que é a atriz da Globo, que tem
9: Seco.
8: A
9: Seco.
8: Peça rara, né? O nome da loja
7: sei
8: dela. Débora Seco.
7: Ah, Débora Seco,
8: Débora Seco, maravilhosa também.
7: Tem que ser gente que sabe falar, fazer palestra. Falar todas sabem, tem que fazer palestra, né?
8: Isso, exatamente.
7: Porque palestra é uma pegada mais diferente. Você manda. Você dominar um palco não é uma coisa tão simples.
8: É, não.
7: E um palco com 500 mulheres, qual é o problema de 500 mulheres? É que se você não for muito forte, você descontrai. Você na realidade, você tira um pouco da concentração, você desconcentra, foi o que eu quis dizer. Sim. A desconcentração é um drama, porque gera um comentário de um lado, gera um comentário do outro, e aí. Então você tem que estar.
9: Você está querendo dizer que mulher gosta de conversar?
7: Também, homem não gosta?
8: Todo mundo gosta. Sempre.
7: Eu fiz uma entrevista com Deise e com mais. Eram quatro mulheres. Uma entrevista para televisão, acho que foi.
8: Sim,
7: isso.
8: Foi
7: uma luta, Minerva. Eu tenho que fazer dois programas para segurar, porque era um programa que eu ia fazer na televisão, um programa de meia hora, eu fiz dois. É sério. É porque você eu só, é um homem controlando, faz uma pergunta para uma, pergunta para outra e vai conduzindo, é difícil.
8: Foram
7: porque
8: quatro,
7: a gente gosta de falar.
8: Eu e mais três.
7: Você e mais três.
8: Mulheres, foi muito bom.
7: Era a Samela, você tinha mais duas, né?
8: Tinha uma que era massoterapeuta, que era a Alessandra, e a dona do sistema do SIGA, né? Da UFRN, agora eu esqueci o nome
7: esqueci
8: dela.
7: Esqueci o nome também, que é tanta
8: mas
7: gente.
8: Mas era
7: tanta
8: eu
7: coisa.
8: E mais três, a gente quase endoidecia ele.
7: Mas eu acho, é porque é o seguinte, você só enriquece a discussão, você só enriquece o evento se houver discussão.
8: Isso.
7: Então você tem que, agora, qual é a dificuldade? É você controlar o processo de discussão.
8: Isso.
7: Porque muitas vezes ele escapa. É. Eu fui para uma reunião outro dia em Recife, que era uma reunião que era para ser feita em uma hora. Durou uma hora e três horas e meia. Aí eu terminei, eu não reclamei, fiquei lá e tal. No dia seguinte eu fiz uma razoada para a pessoa. Disse, ó, uma reunião desse tipo tem que durar uma hora. Toda reunião de trabalho que a gente participar tem que ser o máximo de uma hora. Você pode excepcionalmente prorrogar por mais uma hora e meia. Se você em uma hora não conseguir resolver uma pauta que você tem, o problema está em quem está conduzindo a reunião e não nos membros da reunião.
8: É verdade.
7: Porque não existe uma reunião, uma pauta que você tenha que trabalhar três, quatro horas seguidas com muita gente num processo longo. Então é problema de condução. Objetividade, é uma dificuldade isso. Mas é o difícil. Tom de Lima, ainda tem um tempo aí ou não? Tem. Então, vamos lá. Minerva, você vai também para lá? Eu vou. Eu
9: pretendo passar por lá.
7: É, eu vou. Já que ela disse que está aberto.
8: Não,
7: então você. Se ela disse que o homem pode participar, ela abriu a chance pra gente ir lá também.
8: Jane, uma coisa que você falou que eu achei muito importante, a curadoria das palestrantes. A gente sempre busca trazer, como o Jane citou aí, alguns nomes nacionais, pessoas que têm de fato a vida no empreendedorismo, ou que têm uma empresa grande de sucesso. Eu sempre parto do pressuposto, como eu venho da universidade, né, bebi muita água do conhecimento, então, se você não tem uma empresa de grande renome e tal, então que você pelo menos tenha estudado muito tempo para poder trazer trazer a sua experiência para as pessoas que estão ali no dia a dia fazendo acontecer.
7: É isso mesmo.
8: Então, eu tenho muito esse zelo, essa atenção, esse cuidado quando a gente vai fazer a curadoria dos temas e selecionar as palestrantes.
7: O fato da gente estar na curva, na esquina do Brasil, dificulta muito para realizar esses eventos por conta dos custos da passagem. Eu fiz durante alguns anos, uns 5 anos, eu fiz um evento grande chamado Mix de Comunicação. E a gente trazia normalmente 9 convidados vinham de fora. Tinha uma agência de turismo que fazia, que a gente comprava as passagens, a agência de turismo, que era Minervino. Você se lembra disso?
9: Claro.
7: Na época você era ali no Centerons?
9: Centerons.
7: No Centerons. E era uma dificuldade, porque eu deixei meu cartão de crédito com ele e a operadora disse que eu estava fazendo o jogo. Você lembra dessa história?
9: Ué,
7: ué. Ele comprava as passagens no meu cartão e a operadora disse que eu estava fazendo como se eu fosse o dono da agência e que estava usando o cartão para revender passagem. Foi uma confusão.
9: Foi,
7: na
9: verdade. Foi.
7: Terminou que eu... Foi uma confusão. Mas o que eu quero dizer é o seguinte, é que o fato de nós estarmos nessa ponta dificulta muito por conta do preço das passagens. Uma passagem para... Uma passagem é muito cara. Nós temos no Brasil, infelizmente, um modal de transporte muito restrito. A gente não tem oferta de voos suficiente. Então, os voos praticamente todos lotados, os preços das passagens lá em cima.
9: Trens? Não temos.
7: Nós não temos trem, não temos navio. É mais caro uma passagem, muitas vezes, uma passagem de Natal para Fortaleza. Eu falei disso aqui em novembro, dezembro. Eu dei o exemplo de uma passagem de Natal, Fortaleza, Natal, mais caro do que uma passagem de Natal, Lisboa, Natal, quando Fortaleza fica a 500 quilômetros e Lisboa 5.500. 11 vezes mais. Então é um país complexo do ponto de vista da logística e isso dificulta, eu sei, trazer essas figuras nacionais que, além do custo que tem para trazer, ainda tem cachê.
8: Tem cachê, é verdade. E quando você vai para as empresas privadas, né, para tentar a questão do patrocínio, muitas empresas querem estar num evento como esse e não conseguem, porque já estão tão sobrecarregadas de imposto, de coisas que tem que pagar, às vezes sofre um assalto por causa da questão da segurança. Enfim, quem empreende já está ali nas últimas, aí às vezes quer patrocinar, mas não consegue.
9: Uma coisa que eu queria falar sobre o seu evento, não só sobre o seu evento, mas sobre uma coisa de uma forma geral, é a questão da idade, né? Tem pessoas que não se sentem, eu já passei da idade de aprender isso e tal, eu não vou mais empreender nada, não vou participar disso, eu não sou capaz de fazer mais
7: entregou
9: isso
7: os
9: e
7: pontos.
9: Tal. Entregou os pontos.
7: Não tem isso, você sabe, né?
9: Claro que não. Eu tô dizendo isso porque me deu vontade de ir para ver como é. Porque todo dia é dia de aprender alguma coisa.
8: Com certeza.
9: Sabe, você volta para casa sabendo mais alguma coisa. Eu acho interessante isso. E me deixa muito triste quando eu encontro pessoas assim, da minha geração que dizem, rapaz, eu tenho que saber, já sei e tal. Não sabe nada, né? Todo dia as coisas mudam, né? Nisso, né? E mulheres principalmente, né? Mulher ficou... Né?
8: Mas tem isso mesmo. Eu quero deixar até um abraço pra minha tia, a Mari Nalva. Ela com certeza tá assistindo, é fã de Gê, né?
7: E esse um beijo dias... pra ela, temos aquele dia lá no lançamento.
8: Ó, ele mandou, viu, tia? O beijo da senhora. Então, assim, o que é que acontece? A gente vê muito, e por coincidência, eu tava justamente falando isso com a minha tia, que ela é 50 a mais, e ela tava dizendo: ah, Deise, eu, mulher, eu gosto tanto de empreender, mas eu já não tenho mais idade. O que é que eu tenho para agregar?
7: Jô Soares tinha uma frase que era emblemática: só há duas idades, vivo e morto. Se você raciocinar que você não é capaz de fazer uma coisa, você não vai fazer nunca. Você tem que dizer o seguinte: eu vou fazer, eu vou realizar. Por falar em realizar, eu acabei de receber aqui a programação do que nós falamos no começo do programa, a programação do São João e Natal, que vai do dia 5 a 28 de junho. Então eu vou dar logo aqui em primeira mão. Na sexta-feira, 5 de junho, na Arena das Dunas, Cátia e Aduílio, Cavaleiros do Forró, Limão com Mel. No sábado, dia 6 de junho, também na Arena das Dunas, Marina Elali, Abiel, Calcinha Preta e Pablo. No domingo, 7 de junho, também na Arena das Dunas, Natanzinho Lima, Henri Freitas e Mano Walter. No sábado, 13 de junho, na Arena das Dunas, Circuito Musical, Fagner, Zezé de Camargo e Luciano e Zezo. Vai ser espetáculo, vai dar uma multidão aqui, imagine aí. Dia 13 de junho esse. Dia 14 de junho, Matheus e Cauã, Xande Avião e Léo Foguete, também na Arena. No dia 19 de junho, na Arena, Rainel Guedes, Bruno Marrone e Natan. No sábado, 20 de junho, também na Arena, Grafite, Seu Desejo, Cadu Martins. Domingo, 21 de junho, Simone Mendes, Leonardo, Gil Liamonte, tudo na Arena. Na sexta-feira, 26 de junho, Nélio Dias. No ginásio Nélio Dias, Michele Andrade, Matheus Fernandes, Cláudio Ney e Juliana. No sábado, 27, Aline Reis, Samira Show e Natan Vinícius. Nélio Dias, eu estou falando. No domingo, 28 de junho, Toca do Vale, Zé Cantor, Filho do Piseiro. São essas atrações do São João em Natal. Deise Dantas, muito obrigado pela sua participação aqui. O tempo voou. Acho que você deu bem o seu recado aqui e vendeu o seu peixe.
9: Fazer um desafio a você.
8: Shark Tanks. Vocês compraram uma ideia, Shark Tanks.
9: Sim. Um desafio a você.
8: Pois não.
9: Meu nome.
8: Ixi, Maria, eu sou ruim de nome. Esqueci.
7: Minervino.
9: Ah, tá tudo bem.
8: Pronto, Minervino. Eu sou ruim de nome.
7: O Meio Dia na Mix fica por aqui. Muito obrigado, Deise, pela participação. Obrigado, Minervino Vanderlei. Obrigado, Franklin Machado. Tchau, amanhã estaremos de volta. Obrigado também a Joelson e Tony de Lima. E Moisés, que está aqui na audiência.
8: Nosso videomaker.
9: É. Videomaker.
7: Valeu. Até amanhã.
8: Tchauzinho. Obrigado.
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0: 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Daqui a pouquinho tem mais, segura aí.
1: 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E jogar na Cidade do México, olha, não é só futebol não, viu? É resistência. É que por lá a altitude pode impactar o desempenho dos jogadores e mudar completamente o ritmo da partida. É, não sei se você sabe, mas na Cidade do México a altitude chega a 2.250 metros. Ou seja, além do adversário, tem a natureza pegando pesado. É a Copa do Mundo trazendo desafios que vão muito além das quatro linhas. 2.250 metros. Haja preparo físico, hein?
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17: Fala, caronas, eu sou Jorge Moraes e estou trazendo as notícias aqui direto do Salão de Pequim, o salão do automóvel mais relevante do mundo hoje, e na China, com mais ou menos 1.800 carros. O que a gente viu foram dezenas de automóveis que chegarão ao mercado brasileiro. E já até o final do ano, acredito eu que a gente encontre aí pelo menos uns 10 novos veículos chegando ao mercado, todos vindos da China. Nada de fabricação por enquanto, mas quando se trata de fabricação, é óbvio que a gente vai contar as novidades das marcas que estão chegando ao país como novatas, sim, mas que vão fabricar no mercado. Digo que a DFM, que é a Dongfeng, vai aparecer no Brasil e certamente utilizar a estrutura da Nissan lá em Resende, no Rio de Janeiro. E o Grupo SAIC já marcou presença e vai começar a produção no polo automotivo do Ceará, que são as novidades que eu trago daqui e vou repercutir em nossa próxima coluna. É isso aí, caronas. Até a próxima.
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0: Mix e o Skank, três lados aqui na Mix.
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0: Mix agora 3:07, tá chegando o dia. 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
1: Mix agora 3h40, Elton John e Dua Lipa, Cold Heart. São 40 minutos de música sem nenhum intervalo. E aí, foi legal, né? 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Parabéns! 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

0: Mix agora 5 para as 4 aqui na Mix, rolou Nath Roots, Quero Ser Feliz Também. Daqui a pouquinho, depois do intervalo, a gente volta, ó, 3 músicas que marcaram a história da Mix.
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2: Pergunta da Sabrina, de São Paulo. Eu moro de aluguel numa casa muito velha e quero gastar uns 10 mil reformando a cozinha e o banheiro pra ficar com a minha cara. O dono, ele não quer descontar do aluguel. Isso aqui é jogar dinheiro fora?
3: Sabrina, se o dono não vai te compensar por essas melhorias, então não vale a pena. Porque você vai usar o seu dinheiro pra valorizar o imóvel dos outros. Se for uma arrumadinha, mais em conta, um negocinho assim, vale a pena. Porque você tá morando lá e quer viver num lugar legal. Mas se for uma reforma, incluir um cômodo ou qualquer coisa que custe muito dinheiro, aí já não vale a pena, a não ser que o dono abata o valor desse investimento no valor do seu imóvel ou que você tenha garantia que vai morar naquele imóvel por muitos anos. Aí imagina que raiva, se você reforma tudo, gasta mó grana, aí 2 anos depois o proprietário fala que não quer mais te alugar. É a mesma coisa que querer investir, trocar o motor e as 4 rodas de um carro alugado. Pô, o carro não é teu, então não vale a pena investir nisso, porque quem ganha é o dono. Sem falar que hoje é possível comprar um imóvel na planta com entrada parcelada. Então, em vez de gastar esses 10 mil na casa dos outros, pode ser bem melhor usar ele para conquistar o seu próprio teto. Tem gente comprando imóvel na planta com entrada de R$500 por mês. Então, daria para você usar esse dinheiro para ir pagando mês a mês a entrada do seu AP e lá na frente você sair do aluguel. Aí lá sim, quando o imóvel for seu, você investir e reformar à vontade.
4: Se você tiver alguma dúvida, manda uma mensagem para a gente no WhatsApp da Mix, 11 98340 8000, e me segue nas redes sociais, Primo Pobre no YouTube e @ Eduardo Feldberg no Instagram.
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0: Essas foram três das mais pedidas por você em 2010. A qualquer momento tem mais.
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0: tem um clima diferente. Isso pode e deve influenciar diretamente no desempenho dentro de campo. Então é assim, nessa Copa do Mundo, não vai estar valendo apenas a estratégia, a tática. O que vai pesar e muito é a adaptação que cada atleta vai ter ao clima onde os jogos serão disputados.
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0: Mix agora 4h37, Sabrina Carter com Man Child aqui na Mix.
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2: Diego Baroni por aqui, indicando agora uma série que me empolgou demais, chamada Citadel, do Prime Video. Uma mistura de Missão Impossível com James Bond, que acaba de ganhar a sua segunda temporada. Na trama, dois agentes, o Mason e a Nadia, que fazem parte dessa agência de espionagem chamada Citadel, que tem como diferencial ser independente. São traídos durante uma missão e isso leva ao fim da agência. Aliás, o início da série é de enlouquecer o suficiente para você querer continuar. 8 anos se passam e o Mason sobreviveu, mas perdeu a memória e construiu uma nova vida até ser contatado pelo líder da Citadel, porque existe uma ameaça global prestes a acontecer. A Nadia também sobreviveu e a relação dela com o Mason é o que move o roteiro de uma primeira temporada incrível em todos os sentidos. Ação, suspense, emoção e cheia de surpresas. E falando em ser surpreendido, o que dizer da segunda temporada, hein? Esses caras elevaram o nível. Além da presença do ator brasileiro Gabriel Leone brilhando como um vilão que quer usar satélites como armas, tem uma tecnologia de controle mental capaz de transformar qualquer um em um criminoso. E a carga dramática dessa nova temporada é ainda mais forte, então prepare-se. Eu recomendo e muito a série Citadel do Prime Video. Me segue no Instagram para mais, @DiegoBaroniNoAr, e lá tem o link para o canal Kryptonita no YouTube, onde eu apresento vários conteúdos desse universo.
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0: Mix agora 5 e 2, tá no ar. Mais uma edição aqui do Top Mix. São as mais pedidas, as mais legais dessa segunda-feira, né? Então, gás o volume aí, porque a quarta posição de hoje chega com Bibi Rexha, New Religion.
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1: Mix agora 5 e 7. Por aqui a gente continua com o Top Mix. Vamos lá voltar o ano de 2002. Recordar um grande sucesso desse ano, que foi Red Hot Chili Peppers com By The Way. Você lembra?
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1: Mix agora 5:18, música número 1, número 1 aqui dentro do Top Mix, Taylor Swift com Fate of a Filha.
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1: Tem novidade no cinema. Isso daqui é para um dos filmes mais esperados do ano, principalmente para a galera que já tem mais de 30 anos, né? Foi liberado o trailer final de Mestres do Universo. O longa vai ser baseado na animação do He-Man, que foi um grande sucesso dos anos 80. No longa, Príncipe Adam vive na Terra, mas depois de encontrar sua antiga espada, assume a identidade de He-Man e volta para o seu antigo planeta, onde vai enfrentar o vilão Esqueleto. Quem vai interpretar o He-Man em Mestres do Universo é o ator Nicholas Galitzine. E o vilão Esqueleto vai ser interpretado pelo ator e cantor Jared Leto. Mestres do Universo chega aos cinemas dia 4 de junho. Anota aí. 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

Mix agora 5 para as 6. Vanessa da Mata, boa sorte aqui na Mix. Já já depois do intervalo, tem o Mix tudo para começar bem a sua semana aqui na Mix. Se liga. 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
8: A GWM apresentou no seu stand aqui no Salão de Pequim o Hora 05, com a mesma capacidade de bateria, né? 58 do modelo 03. Eles trazem um Hora reposicionado, um carro que será feito na nova planta da GWM em Vitória. Essa notícia eu compartilho com vocês. E a GWM vai produzir tanto a versão elétrica quanto a híbrida e a combustão. Essa nova plataforma permite isso. A GWM está sacando o Hora 03 de linha e substituindo pelo Hora 05. E os carros se parecem, mas quando você vê o porte, a proposta, essa atitude SUV que vai trazer esse elétrico, ele chega elétrico, mas ele também foi apresentado nas versões híbrida e combustão aqui no Salão de Pequim, direto da China, onde eu faço essa cobertura e trago os comentários para vocês, caronas. Eu sou Jorge Moraes e quero encontrar com todo mundo aqui no próximo comentário na rádio, no Automotor.
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11: Meu Deus do céu, Cacô, posso falar uma coisa, cara?
12: Fale.
11: Eu tava ansioso por esse dia e por esse programa rolar desde sexta-feira, cara. Eu já não tava dormindo direito, é verdade esse bilhete.
12: Pera
11: é
12: aí. Verdade. Se você tava ansioso com 30 anos de rádio, você quer me deixar mais ansioso ainda, Raiz?
11: Rapaz, mas
12: você
11: sabe por quê? Pra começar o programa assim, apita o juiz! Começa a partida aqui na Mix, tudo! Especial da Copa! Gente, Caco, você é meu comentarista? fale a escalação de peso que estará aqui no estúdio hoje.
12: E a Mix vai transmitir os jogos do Brasil nessa Copa do Mundo. E quem vai narrar é uma dupla famosa da internet. Com vocês, os caras do Charla Podcast, Bruno Cantarelli e Beto Júnior. Muito bem-vindo!
13: Estamos juntos, galera!
11: Olha, eu vou falar que tá bem longe do que é o Bruno Cantarelli e você é Betão no ar. Sejam bem-vindos.
13: Pô, galera, uma honra estar conversando com vocês aqui. Pô, ouço o Mix tudo todo dia. Então, sensacional. Um abraço pra todo o Brasil, né, Beto Júnior? Porque o Charla Podcast tá chegando com o pé na porta, sem pedir licença, não é isso, Betão? Que é o nosso estilão.
12: Com certeza.
13: Vambora fazer, só narrar a Copa do Mundo aqui na Mix, ô Betão.
12: Só isso, galera. Cara, fica ligado que vai ser vral atrás de vral.
13: É, e quem não acompanhar tá vivendo errado.
12: Totalmente.
11: Pô. Muito bem.
12: Mas pra continuar a nossa escalação, temos aqui o nosso centroavante da música tema da Copa da Mix 2026. Senhoras e senhores, com vocês, Marcelo Falcão.
13: Aê!
11: Brabo!
14: Lá dos monstros aqui, aí. Eu falo, não aguento mais ouvir os outros caras narrando. Tem que ouvir os caras, pô. O Charla, pô. Tem animação. Nunca falei mal.
13: Nunca critiquei.
14: Nunca critiquei.
11: Ô, Falcão.
14: Ninguém fica magoadinho.
13: Não.
14: Nunca critiquei.
13: É isso. É o bordão mais cara de pau da história, né, Falcão?
11: Mas pode falar
13: normalmente
11: uma...
13: é o cara ruim, né?
14: Sim.
11: Ô, Bruno, você não tava sabendo que o... O Falcão hoje estaria aqui no programa, né, cara?
13: Mano, eu sou muito fã, tá maluco.
11: A gente tava sabendo disso e aí tá tremendo, cara,
12: até. Eu não lembro, eu não sei quantos shows do Rapa eu já vi na vida, assim, mais de 10 com certeza.
13: É, eu também, por aí.
11: E agora Marcelo Falcão hoje também vai falar do trabalho dele, tá vindo aí com um lance bem bacana, mas tá aqui, né? Você já ouviu o ouvinte da Mix pra todo o Brasil, os caras do Charla Podcast, pra falar sobre a emoção que é narrar os jogos do Brasil aqui na Mix pra todo o Brasil. A gente tá em todas as capitais desse país, então tem muita gente que vai ouvir e com certeza é mais um chute a gol da Mix e vai ser um golaço, né? A gente tá muito ansioso pra ouvir tudo isso no ar, cara. Os jogos do Brasil e vocês, né, que estão aqui hoje pra fazer essa emoção. E os caras da música estão aqui também, né? Então hoje nós temos aqui o Marcelo Falcão. Aliás, hoje nós vamos conhecer o tema da Copa do Mundo da FIFA 2026 da Mix, que vai ser algo incrível. Até tirei aqui a trilha, cara, porque juntaram só as figuras da música popular brasileira e da produção eletrônica. Bruno Martini, Marcelo Falcão, junto com a gente Carlinhos Brau. E agora você imagina como é que essa música saiu. A gente vai ouvir
14: você
11: essa música.
14: Você esqueceu?
11: Hoje.
14: E o Charla?
11: E o Charla?
12: Tem participação.
13: Cara, que doideira.
11: Agora posso te falar uma coisa, Marcelo Falcão?
14: Fala comigo.
11: O Bruno Cantarelli não estava sabendo que ele estava fazendo uma participação nessa música.
13: Não
11: ele soube hoje, cara.
13: Tava
11: não, pô, mais uma surpresa
14: desculpa,
11: pra
14: desculpa,
11: ele.
14: Desculpa a surpresa que eu contei a surpresa.
11: Cara, mas é o seguinte, o Marcelo Falcão tá aqui hoje porque nós temos uma música muito bacana que hoje entra na programação da Mix, né? Hoje, oficialmente, a música nova do Marcelo Falcão entra na Mix. Aliás, o Marcelo Falcão já tem uma agenda de shows muito bacana com a realização da 30E. Então, dia 8 de agosto, atenção, Rio de Janeiro! Fundição Progresso, show de Marcelo Falcão no dia 8 de agosto. No dia 4 de setembro, Porto Alegre. No dia 18 de setembro, aqui em São Paulo, no Espaço Unimed, vai lotar. No dia 19 de setembro, em Curitiba. Cara, você já vai viajar o Brasil inteiro? Já deu um pontapé inicial? É isso
14: já
11: mesmo?
14: Cansou de ficar no estúdio? Já fez tudo que tinha que fazer no estúdio? Tem que ir pra estrada. Mostrar, cara, o que a gente fez bacana no estúdio pro pessoal do Brasil. E reforçando que na Mix lá do Rio de Janeiro, nós somos o primeiro lugar com a música legada que vai entrar aqui na programação da Mix.
11: E vai ser primeiro lugar aqui também, porque a gente tem aqui o nosso programa das mais pedidas, que é o Top Mix. Agora, cara, você já deu mais de locutor na vida, assim? Você já pensou em fazer rádio? Porque existe um lance, né? Todo locutor quer ser cantor, e o cantor já... Então você já pensou em ser locutor de rádio?
14: Não,
11: anuncia a sua música pra todo o Brasil aqui.
14: Não, de ninguém, não.
11: Não? Cara, olha isso, cara.
14: Não,
11: já
14: tem muita
11: bem.
14: Gente boa de locutor aí.
11: Cara, então assim, pro Brasil inteiro, a partir de hoje, a sua música, Marcelo, aqui na programação do Melhor Mix do Brasil. Convide o ouvinte da Mix, então, a pedir e a ouvir o teu som aqui.
14: Alô, ouvintes da Mix, Marcelo Falcão falando aqui, muito honrado, feliz de estar com essa parceria com essa família Mix, que a vida toda botou minha carreira musical tocando aqui na rádio, e poder lançar mais uma música, Emoção Pura, e minha homenagem pra vida, que é Legado, onde eu faço homenagem ao Chorão e ao Charlie Brown Jr. Então tô muito feliz de um dia ter sonhado com isso e estar agora ouvindo isso aqui sendo realizado.
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1: São 6h12, Rihanna com Diamonds aqui no Melhor Mix do Brasil. Opa, pra você que chegou agora, hoje o nosso estúdio, que é grande, ficou pequeno de tanta gente bacana que tem aqui. A Mix, né, tá dando um pontapé inicial para as nossas transmissões dos jogos da seleção brasileira na Copa do Mundo FIFA 2026. E aí nós convocamos para uma grande responsabilidade a galera do Charla Podcast. O Charla Podcast foi criado em 2021, é isso mesmo, isso aí, rapaziada?
2: Exatamente.
1: Já tem mais de 1 milhão e 22 mil seguidores no YouTube.
3: No YouTube, isso aí.
2: Isso. Rapaz. E quase 1 milhão no Instagram.
4: Mas quando
2: quase
4: você falou duas vezes 1 milhão e lembrou uma pessoa.
5: Mais de 1 milhão!
4: É. Tem 1 milhão bastante aí, viu?
1: E aí também, só para ajudar e, né, e para fazer esse gol de placa, vocês apresentam o programa Charla na Mix, da Mix do Rio de Janeiro, que nesse momento está também linkada aqui com todo o Brasil. Rapaziada, como é que rolou esse convite para narrar os jogos pela Mix?
3: Cara,
1: como foi esse convite, assim, de repente, ou não?
3: Então, foi muito legal, assim. Eu narrando, Beto comentando, acho que o grande sonho da nossa carreira era um dia fazer um jogo de Copa do Mundo, né?
2: Isso aí.
3: Pra ser uma ideia, eu nunca narrei um jogo do Brasil até agora.
4: Pô, você tá na humildade mesmo, hein?
3: Mas é verdade.
4: Pô, louco.
2: E eu nunca assisti um jogo do Brasil no estádio.
4: Sério mesmo?
2: Vai ser tudo junto, né?
3: Então, assim, eu fiz 5 finais de Libertadores agora, porque Rio de Janeiro deu sorte, principalmente o Mengão, né? Flamengo foi muito
4: sorte?
3: Bem.
4: Eu tô sentindo que só tem flamenguista aqui.
2: Competência.
3: Não, eu sou botafoguense.
4: Botafogo,
3: cara.
4: Você Mengão,
1: e não iniba o Marcelo Falcão. Pô. Não iniba o Marcelo Flamengo.
2: Falcão é muito Flamengo.
1: Muito.
4: Então, cara, temos bastante títulos aqui envolvidos, né? Porque, afinal de contas, quer saber? Aqui o campeão é Corinthians, né, mano?
3: Ah!
4: Já começa por aí, né?
3: Respeito total, tá
4: respeito,
3: maluco.
4: Mas tamo ali, né? Tipo, esbarrando, mas
3: eu
4: vai.
3: Sou Botafogo, cara. Eu só sofro e tal. Mas eu fui feliz recentemente na Libertadores, né?
1: Apareceu
3: só aquele, gastou muito dinheiro, né?
1: Gringo, dinheiro.
3: Chegou e falou que você
2: pareceu o gringo, né? Você é o gringo dinheiro.
4: Agora, Bruno, essa expectativa, né? De fazer uma narração de Copa do Mundo com o Charla.
3: É o ápice da minha carreira, assim. É a primeira vez que vou fazer um jogo do Brasil, a estreia do Brasil. Brasil e Marrocos, convidando todo mundo a acompanhar aqui na Rádio Mix para todo o país. E, cara, vai ser um negócio sensacional, porque vamos fazer as transmissões in loco, né? Então, nos estádios. Primeiro jogo em Nova Jersey, né? No MetLife Stadium,
4: isso,
3: né?
4: Olha que coisa linda.
3: Sensacional,
2: depois,
3: cara. Que vai ser o estádio da final da Copa do Mundo, onde o Brasil
2: também
3: estreia. Aí depois na Filadélfia e em Miami, são jogos da primeira fase. Então a gente tá, cara, eu ainda nem realizei, na verdade, que a realização da vida de um narrador é narrar uma Copa do Mundo, né? E é a primeira vez que eu vou fazer isso.
1: E pra todo o Brasil, irmão.
3: Pra todo o Brasil aqui na Mix, cara.
2: Sim, cara. A gente se perguntaram como é que isso surgiu, o convite, né? A gente, Cantarelli narrava no Dial, né? Numa outra rádio. E a gente sempre teve vontade de, no projeto do Charla, também, ele é narrador, eu sou comentarista, a gente fazia a transmissão no Charla. E aí, quando ele sai do Dial, a gente, então vamos tirar do papel o Charla Futebol, né? Que é um braço nosso com as transmissões no YouTube, como a galera faz, né?
4: Uhum.
2: E aí criamos isso, fizemos toda a plástica, colocamos no ar no final do ano passado. E a nossa ideia era, cara, virou o ano, o ano de Copa e tudo mais, vamos bater na porta das rádios aqui do Rio pra gente colocar o nosso sinal de jogo, né? Nos jogos. Brasileiro, Libertadores, numa rádio aqui. O Rio tem perdido muita relevância. O Rio sempre foi referência. Uhum. E tem perdido muita relevância, perdido narrativa, protagonismo.
1: Oi! Já eu! Nesse momento!
2: Oh, que isso?
1: Carlinhos Brau, Bruno Martini!
2: Brunão, aí também!
1: Como é que tá sentindo? Como é que tá sendo essa resenha, Carlinhos? Seja bem-vindo, irmão! Seja bem-vindo.
4: Ao vivo assim, vai chegando a galera, vai subindo. Afinal, agora eu acho que a nossa escalação está completa,
1: agora
4: hein,
1: Agora a nossa escalação está completa, gente.
3: Sim. Tô no banco, hein.
4: Você tá no banco só porque você chegou, que você andou bastante, porque eu tô ligado que a Paulista tá travada, mas você tá escalado. Tá escalado de titular aqui na nossa
3: Poxa,
4: seleção.
3: Poxa, que maravilha. Então vamos mixar tudo isso aí.
4: Agora, eu quero me fazer um convite. Tem um espaço pra ter um corneteiro profissional? Tem um comentarista? Pode ter um corneteiro?
3: Claro,
4: cara, que só fica reclamando.
3: Claro,
4: pode ser?
3: Principalmente corintiano, né? Corneta muito.
4: É o que a gente sabe fazer. É a única coisa que dá pra fazer ultimamente, mas muito bem-vindos, Bruno Martino, muito bem-vindo, Carlinhos Brau. Agora aqui tem uma presença.
1: Agora, cara, louco. Vamos lá, a gente já tá falando com o pessoal do Charla Podcast que vai fazer essa transmissão e hoje nós vamos ouvir em primeira mão, e essa música você não vai achar em lugar nenhum, a não ser aqui na Mix, o tema da Mix da Copa do Mundo. Então, a nossa música, que é incrível, foi produzida pelo Bruno Martini, que daqui a pouquinho vai conversar com a gente, com o Carlinhos Brau, que também acabou de chegar, e com o Marcelo Falcão, que é algo incrível. Aliás, nossa música já tem um nome, tá? Eu Me Chamo Brasil.
3: Nossa!
1: Eu Me Chamo Brasil é o nome
3: da nossa... da Mix.
1: É o hino, né? Da Mix e é o hino da Copa. Agora, eu posso falar? Vocês, Bruno Martini, Carlinhos e Marcelo Falcão, vocês fizeram ali um refrão, cara, que ficou depois, quando eu ouvi hoje o tema, ficou. Ficou. E aí eu saí cantando aqui. Ficou, ficou, ficou. Vai ser o tema da Copa no Brasil, cara. Porque foi incrível. E a gente vai falar sobre esse processo hoje. Foi bacana, né? Que o Bruno saiu na frente. E Carlinhos e Bruno. Estamos aqui com os dois narradores que vão fazer as transmissões dos jogos do Brasil aqui na Mix, cara. Então, é com eles toda essa responsabilidade de lá dos Estados Unidos mandar pra gente isso tudo. E aí vocês já coroaram com uma trilha sonora incrível, né? Com o Bruno Martini. Agora, é o seguinte, Bruno Cantarelli e aí Betão. É, primeira Copa de vocês pra todo o Brasil.
3: É isso.
1: Brasil vai ser hexa, gente?
3: Ah, vai, pô. Só sai dos Estados Unidos com hexa, beleza?
1: Você só sai dos...
3: Rapaz, você já falou me mandar embora, que é a possibilidade, né?
1: Já falou com o Trump?
4: Você tem residência fixa lá? Posso te visitar,
3: de repente? Não, vou ter que arrumar, mas assim, de verdade... Cara, tem chance, assim. A galera tá falando que... Ah, não, o Brasil tá indo com uma seleção. A gente tá falando aqui no, na live, né? Cara, 94, 2002, o Brasil chegou completamente desacreditado, que a gente não lembra, né?
1: Uhum.
3: 2002, assim, muita gente criticava a não convocação do Romário e a convocação do Ronaldo. A galera não queria que o Ronaldo fosse, porque o Ronaldo vinha ali de um processo das duas lesões dele e tudo mais.
4: Tem a ver meio com o processo Neymar agora, 2026?
3: Então.
4: Tá tudo ornando, cara?
3: Então, tem algumas semelhanças. Primeiro que são 24 anos também de, né, de
4: jejum
3: sem ganhar uma Copa, foi o que aconteceu até 94. E também tem a situação de ser a Copa nos Estados Unidos, né? Que foi onde a gente quebrou o jejum. Tem essa semelhança do Neymar chegando desacreditado, contundido. O Ronaldo chegou assim em 2002. Então, assim, porque a Copa do Mundo é muito momento, né? Você tem que ter um feeling ali do que tá acontecendo na hora pra resolver os jogos difíceis. Vai chegar um momento que vai ter jogo nos pênaltis, vai ser prorrogação. Não dá pra ganhar uma Copa você amassando todo mundo do início ao fim, ninguém faz

0: tá o time da Espanha, a Fúria. Eu falei, beleza, eles têm trabalhos mais longos. A França, o Deschamps, sai desde 18. A Espanha também já tem uma Eurocopa nas costas, conquistaram, então tá com o time mais experimentado. Só que não esquece uma coisa, os nossos jogadores são protagonistas lá fora, Vini, Rafinha, são os craques da Espanha. Ali na posição de artilheiro, a gente tem o Neymar, que foi levado pra jogar ali. O Matheus Cunha é um 9 que faz ali, falso 9, mas destaque na Inglaterra. E tem os meninos, o Endrick, o Rayan, tem sangue novo também. Então...
1: Esquece
0: o
1: Luiz Henrique, não. Futuro
0: não, Luiz Henrique, Flamengo. Deve ser titular. Deve ser titular ainda, por causa que o Estevão machucou. Então, assim, eu acho que a gente tem que se lembrar que a Copa do Mundo, cara, o imponderável, ele é muito vivo. Tô lembrando aqui na minha cabeça antes de falar, se eu não me engano, só Espanha e Brasil ganharam a Copa do Mundo fora do seu continente. Tem isso na Copa do Mundo. Em 2010, na África, a Espanha ganhou. O Brasil venceu na Suécia, no 58. Depois, se você for olhar, é ou o continente americano ou o continente europeu. É difícil também. Então, a Copa do Mundo tem suas particularidades. Eu acho que se os nossos jogadores, se o Ancelotti conseguir, nesses 15 dias antes, são 12 sessões de treino entre Brasil e Estados Unidos, antes da Copa. Se ele conseguir dar uma liga ali no que ele já tem na mão... Cara, Copa do Mundo são agora 8 jogos. Dá pro Brasil ganhar? Lógico que dá. Tá.
2: Agora eu quero fazer uma pergunta, Brau. Dá pra pedir pros orixás?
3: Rapaz, todos os encantos, toda a espiritualidade. O Brasil é formado de toda a espiritualidade, tendo Deus como um ponto principal acima de todos. E a fé da gente enquanto torcida. Perfeito. Brasil já é hexa.
4: Já é hexa, meu irmão. Ouvinte, querido, todos da Mix. Mande a sua pergunta aqui pro arroba Mix Tudo da Mix no Instagram. Hoje a gente tem o programa O Estúdio é Grande, mas ficou pequeno com tanta gente legal. Segura.
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0: 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Opa, aquela hora que todo mundo espera, né? Só dicas boas, não é da sua conta. O nosso papo diário sobre tudo que envolve dinheiro numa parceria com o PicPay. Fabi Travagin já está com a gente para falar sobre um termo aqui que você com certeza já deve ter cruzado aí no meio. Planejamento financeiro. Fabi, boa noite. E aí?
1: Boa noite, Raiz. Boa noite para todo mundo que está ouvindo aqui o Mix Tudo. Pois é, né? Muita gente tem dificuldade para se planejar e saber quanto que pode gastar em cada coisa no seu dia a dia. Então, hoje eu vou explicar a regra do 50-30-20. Você conhece, Raiz?
0: Como é que é a regra do 50-30-20? Como é que funciona?
1: Bom, a ideia aqui é separar o seu orçamento mensal em três partes, 50%, 30% e 20%. Uhum. A primeira parte, 50%, é para pagar as necessidades básicas, tá? Aluguel ou prestação da casa, condomínio, conta de água, luz e telefone, supermercado, transporte e assim por diante. São aqueles gastos que caem todo mês. A segunda parte corresponde a 30% do orçamento e é destinada às diversões. Janta fora, ir ao cinema, assinaturas de streaming, viagens, livros, roupas novas, enfim. E finalizando, 20% do orçamento deve ser dedicado à sua segurança financeira, né? Ou seja, você pode investir aí para formar sua reserva de emergência ou com outra finalidade, se você já tem essa reserva. E caso a pessoa tenha alguma dívida, o dinheiro para ir quitando essa dívida deve sair desses 20%.
0: Raiz. Gostei disso, viu, Fabi? Agora, uma boa sugestão, né? Para se organizar financeiramente. Mas aí tem a dúvida, né? Mas se o dinheiro fica tudo junto na conta, é difícil você manter esse controle, né?
1: Com certeza. 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
1: 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Assim o dinheiro fica separado, sem risco de se misturar e você começa a ver os seus objetivos se aproximando cada vez mais.
0: Agora ficou fácil, né? Então, o nosso ouvinte pode até já ir subdividindo esses 50%, 30% e 20%, não é isso?
1: Exatamente. Por exemplo, ele pode fazer um cofrinho para viagem, pode fazer um cofrinho para moda e por aí vai. Só um detalhe aqui que a gente precisa ressaltar, o Raiz, é que essa conta precisa ser feita contando com a renda líquida, tá? Uhum. Se a pessoa é CLT, ela precisa considerar os descontos em folha de pagamento.
0: Certo.
1: Se ela for PJ, ela tem que considerar os impostos, né? E aí ela só deixa o valor líquido para poder investir.
0: Maravilha, legal, Fabi. Trouxe aí dicas importantes sobre planejamento financeiro. Aqui não é da sua conta. Amanhã tem mais suas dicas maravilhosas. Um beijo e obrigado mais uma vez.
1: Um beijo, até amanhã.
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1: Mix, agora são 6h32. A gente curtiu Daft Punk com Gary Lucky. A nossa resenha tá incrível pra você, ouvinte da Mix em todo o Brasil que tá chegando agora. A gente tá dando aí o pontapé inicial pra nossa transmissão dos Jogos do Brasil na Copa do Mundo FIFA de Futebol 2026. A gente tá aqui com o pessoal do Charla Podcast, o Bruno Cantarelli e o Betão. E também as figuras que fizeram um tema, uma música, que você vai ficar cantando até o final da Copa e depois também, porque ela gruda, cara. Sabe uma música chiclete que é legal pra caramba? A gente tá aqui com Marcelo Falcão, Bruno Martini e Carlinhos Brau. Ó, lembrando que a gente vai ouvir essa música hoje. Então você tem que ficar de ouvido colado aqui na Mix pra saber. Ó, só pra vocês ficarem sabendo, a Mix transmitiu a Copa em 2006. 20 anos depois, estamos aí hoje com essa expectativa. Olha a responsabilidade, Bruno Cantarelli.
2: Tô ligado.
1: E Betão, de transmitir ligado, isso tudo, né, pro Brasil.
2: Nil, nascemos prontos pra isso.
1: E há 20 anos, a gente também fez um tema da Copa aqui na Mix, que tinha Samuel Rosa, Marcelo D2 e o Chorão, cara. Que foi incrível. Ó, vou ouvir um pouquinho. Essa música é incrível, cara. Olha o Samuel Rosa.
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1: Agora o bicho vai pegar agora em 2026, cara, porque com a música que foi feita pelo Bruno Martini, pelo Carlinhos Brau e também pelo Marcelo Falcão, a história vai ser boa. Vamos começar com o Bruno Martini. Bruno, e aí, vamos, cara? Vamos começar. Ali do embrião, como é que nasceu essa música, cara, o projeto pra fazer essa música?
4: Cara, o Vika me ligou e falou, Brunão, tô com nosso uma ideia aqui, vamos fazer uma música da Copa e tal. Só que, cara, por coincidência, eu tava com meu irmão, que eu aprendi muito, eu aprendo todos os dias, que é o Carlinhos Brau. E a gente tava falando de fazer uma música da Copa, né, Brau?
2: Foi incrível.
4: E aí, na hora calhou, eu falei, pô, Vika, eu tava falando com o Brau, vou dar uma ligada pra ele pra ver se ele topa a ideia também. Então,
5: essa lista de contato tá boa, hein, meu?
1: Cara, mas e a agenda do Brau? Porque assim, a agenda do Brau? Porque o Brau é um cara multimídia, rapaz.
4: Pois é. Pois
2: e
4: é.
2: Bruno, também. Mas também. A grande coisa do nosso encontro foi que a gente, ó, já que tá rolando, já que Vika falou isso com você, não, vamos jogar umas ideias agora. Ele, vai, larga aí e a gente vai ver. Só que larguei lá no celular, não aconteceu nada, né?
4: É,
2: a gente aqui volta pro estúdio e se encontra. E a primeira coisa que ele falou foi de Falcão. Então já sabemos que caminho tomar, né? Falcão aqui é química pura.
4: Não, e foi muito doido, porque a gente tava no estúdio fazendo a música, tava com o Brown, aí, porra, ia ser muito legal, né, se a gente conseguisse o Falcão, cara, se o Falcão topasse participar com a gente, de fazer a música e tal. Beleza, aí nisso ficou nisso. Aí o Brown me liga uns dois dias depois, fala, Bruno, você não tá entendendo, a gente ficou falando do Falcão, eu encontrei com ele no aeroporto, não foi isso aí?
2: Subindo a escada assim, picado.
1: Olha o universo,
6: é o bonde da touca. Se você viu, é o Falcão. Passou no aeroporto, viu o Tocão.
2: Viu o Tocão, é nóis. É nóis.
1: Deixa eu descrever pro vídeo da Mix, porque é o seguinte, o Marcelo Falcão e o Carlinhos Brau estão com uma touca, por causa do cabelo dos dreads. Eles estão com uma touca, que cada um com seu estilo sensacional, cada um, então é o bonde do Tocão.
5: Aliás, até aproveitar a galera que tá aí de bobeira também, não tá dirigindo, tá com o celular na mão, mas não tá na direção, cola com a gente aqui no youtube.com/mix, tudo na Mix, aproveita, já se inscreve e manda sua pergunta também, que a gente tá discorrendo sobre isso aqui. Agora, Falcão, é a primeira vez que você faz uma música com tema de Copa? Ou você já fez algumas outras?
6: Não, já trabalhei com coisa de publicidade e tal, mas a da Copa é a primeira.
1: E tem uma música do Rapa, né?
6: Eu tive que, pô... Quando o Vika me dá um alô, uma semana depois de ter acontecido umas loucuras assim na vida, o Vika me liga e fala assim, pô, preciso de você. Eu falei, pô, tá começando a escalar o time dele. Quero uma música pra Copa. Aí ele falou, pô, o Brau, o Bruno. Eu falei, tá ficando bom, o ataque tá bacana. Vamos começar. E aí, pô, quando o Bruno manda a música, quando o Vika manda a música, eu falei, pô, isso aqui vai pegar pra caramba, vai pegar o pessoal que é bacana a música, linda a música, e vai pegar os ouvidos de todo mundo que tá acreditando nesse ex aí.
1: Com certeza. Com certeza.
5: E tem um lado também que eu acho que o brasileiro é muito ligado à música, à cultura, à arte e principalmente ao futebol, né? E eu acho que nesse momento, até que a gente tava brincando no começo do programa, que tem até umas brincadeiras de, ah, esse ano não, deixa pro próximo, fazendo aqueles memes. Eu acho que uma música como essa, trazendo vocês todos juntos, traz essa energia também pras pessoas mudarem um pouco essa chave, porque na hora que a bola tá no campo, aí a história muda, né? Aí aquela brincadeira, aquele meme, para e a gente é brasileiro de verde e amarelo vestido dos pés à cabeça, né?
0: Não, com certeza. Eu acho que é, pra motivar... Toda seleção vencedora teve um hino, né? Assim, se a gente for pensar historicamente falando, né? Então, assim, a música e o futebol tem tudo a ver, né? E você falou certo. Tem muita gente que fala assim, pô, mas a galera ainda não pintou a rua, né? Ainda não chegou junto. Cara, começou a Copa, um abraço.
2: Tudo acontece. Você
6: falou tudo. O brasileiro pode reclamar, ficar puto com a convocação, mas na hora que chega a hora, todo mundo se une pra que a coisa dê certo.
1: E aquela curiosidade, essa trinca de ases é a primeira vez que trabalha junto?
4: Cara, primeira vez, inclusive, eu me sinto muito honrado de estar do lado do Carlinhos e do Falcão.
1: Cara,
4: eu tava falando Falcão.
1: Que responsa maravilhosa essa, hein?
4: Falcão foi uma das maiores referências que eu tive na minha vida de letra, de música, tudo que eu ouvi na minha adolescência inteira e até hoje. E trabalhar com Carlinhos dispensa obrigado, comentário. Ali é a cultura do nosso Brasil.
5: A gente é meio, né, equilibrado ali na idade. A gente tem que fingir costume, né, Bruno?
4: Pois é.
5: A galera, então tudo bem aqui, mais um.
2: Mas o terno pela primeira vez, mas já trabalhamos juntos já trabalhei com o Bruno e com o Falcão. Falcão na rua, no carnaval, minha gente, vocês não acreditam.
1: Falcão puxou o nosso trio da Mix, cara. Uhum. Aqui na cidade de São Paulo, para mais de 1 milhão de pessoas.
6: Yes.
1: Foi um... Deve ter
6: o
1: sido uma experiência.
6: O Vica e o Braga só me bota na boa.
1: Ah, cara.
6: Pois falou, Vica e Braga, nunca esqueça de nós.
1: Agora, é o seguinte, o que uma música tem que ter quando se fala de futebol? Porque fazer a letra, fazer a música, fazer o ritmo, e aí vocês vão fazer um hino pra Copa. O que precisa ter? O que é que vocês ficam pensando?
2: Você precisa se ausentar de ser autor e ser torcedor. Né? Não tem esse pensamento, não tô fazendo uma música. Não, tô fazendo uma música pra eu torcer. E se isso chega no outro, aí sim, essa coesão, né, esse coletivo fica mais forte. Mas o primeiro pensamento é que nós somos torcedores fazendo música. Né, de torcedor, não uma música assim de autoria, então ela fica até mais tudo mais natural, né Bruno?
6: Sim, tem que ter alma e a história dessa aí que diferencia de muitas coisas que a gente já ouviu, que ela tem alma, que ela tem vibração, que aí meu filho entrou no estúdio assim, eu falei, vem cá, vai convocado também, Falquinho, vem cá. Quando é meu filho também, meu filho botou uma voz, ela as crianças brincando na figurinha, tudo, do álbum. Então assim, meu filho animado com, né, ele é novinho, com seleção, então acho que alma. Quando vem essa história de vem com o coração mesmo, fazer as coisas de verdade, assim, verdade, pra que toque o coração das pessoas, como o Brau falou agora. É se sentir torcedor ouvindo uma música feita pra nós.
1: Cara, então é o seguinte, ouvinte da Mix em todo o Brasil, já estamos na contagem regressiva, conta aí. Já a gente vai conhecer o nosso tema para a Copa de 2026, já tem o nome dessa música. Vocês sabiam que até hoje à tarde a gente estava aqui confabulando qual que é o nome do nosso tema, né? Que seria aqui, né? Porque o Marcelo tinha uma ideia, o Brau tinha uma ideia, o Bruno tinha uma ideia, Marcelo Braga tinha uma ideia, o Vica tinha uma ideia, aí depois todo mundo junto, e aí eu me chamo Brasil, daqui a pouquinho, segura aí, a gente... aliás, tem uma coisa importante, alguém vai cantar depois uma capelinha aqui?
5: Opa.
1: Nossa, já joguei, cara!
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5: Rapaz, esse estúdio hoje tá incrivelmente bem, como a gente pode falar?
6: Está bem escalado, né?
5: Escalado. Escalado, é porque o papo e toda essa resenha é de futebol. E a gente tá aqui com Carlinhos Brau, com Marcelo Falcão, com o pessoal do Charla Podcast, Bruno Cantarelli, Betão e Bruno Martini. Bruno, você que foi o cara que chamou Carlinhos Brau e Marcelo Falcão.
6: O Ancelotti fazer... da faixa.
5: É, o Ancelotti. O Ancelotti da faixa foi ótimo. Cara, quando você ouve a música e pensa e sente, pronto, tá feito. Porque sempre vai surgindo uma outra coisa no meio do caminho, não vai? E aí, pra chegar esse produto final que a gente vai ouvir agora?
7: Eu acho que eu mandei pro Brown e pro Falcão a V28, se eu não me engano, era a versão. Mas assim, cara, é muito... meu pai é músico, eu nasci no meio da música, uhum. Então isso é uma coisa que é muito difícil de ensinar, mas é muito de um feeling, né? E a gente hoje tava no estúdio, é muito legal isso, até eu tava vindo pra cá refletindo sobre isso. No carro eu falei, pô, a gente se encontra, o Falcão já sentou, começou a tocar piano, o Brown tocando bateria já... Tipo, a gente vive numa era hoje que é tanta tecnologia, essa coisa da inteligência artificial, de não sei o que, de não sei o que, que esses momentos que, por exemplo, pra mim hoje, me faz lembrar o porquê que eu comecei na música, sabe assim? De você ter... Essa conexão de verdade, sabe assim? Eu acho que é uma coisa natural. Eu não tenho como ligar pro Brown ou Falcão e falar, ah, você tem que cantar isso. Tipo, não é assim que funciona, entendeu? Se ele escutar e bater pra ele, eu acho que faz sentido. Se ele escutar, bater pra ele, entendeu? Mas não tem como eu obrigar ou alguém chegar e falar, ah, que mesma coisa pra mim. Pô, Bruno, você tem que me ajudar a produzir ou fazer aquilo. Uhum. Pô, tem várias, às vezes, artistas que eu gostaria de trabalhar. E várias sessões que eu já fui, que tipo assim, eu falo, pô, eu acho que eu não vou conseguir somar aqui, sabe assim? Porque às vezes não tem a minha energia, tipo, a gente não... Então eu prefiro até me retirar do que estar lá atrapalhando, sabe assim?
5: Que não foi o caso então, agora, né, cara?
7: Não, exatamente. Então é uma coisa muito natural, né, e de estar com pessoas assim do bem da música mesmo, isso faz todo o diferencial da
5: parada. E na hora que você mandou a música pro Marcelo Falcão, que ele chegou, ouviu a letra, e aí? E aí, Marcelo?
8: Fiquei amarradão, cara. Fiquei empolgadíssimo. Não podia dar atenção pro Vika naquele dia, na quinta-feira. Aí cheguei de viagem na segunda, mandei todos os meus meninos pra lá. Os moleques do computador são brabo, né? Tatuagem novinho. Aí mandei eles pra lá, eles ficaram me esperando lá. Eu falei assim, não, cara, a gente só sai daqui depois que a gente entregar essa história. Quando o Bruno tá falando ali de feeling e tal, cara, é uma coisa de respeitar a pessoa que fez aquela coisa e fez com carinho. Falou assim, vou mandar pra você, né, a história da convocação. Pô, pra me mandar pro Falcão e pro Brau, é o que eu tenho por certeza que eu vou conquistar o coração deles pra que isso aconteça. Então acho que é esse eu, filho. Pra saber se tá boa ou tá ruim, não. Mas pra saber o feeling, assim, quero trabalhar com os caras. E acredito, se eu jogar no Brau, se eu jogar no Falcão naquele momento que ele tá pensando. E eu sou de ir pra dentro, Brau também, de resolver, de querer ajudar. O que eu posso fazer pra melhorar? E eu fiquei amarradão, porque eu queria fazer parte de uma música da Copa, porque tem várias rolando. E eu queria fazer parte daquela que eu me identificasse. E aí o Vika mandou, falou que o Bruno tava, falou que o Brau tava. Falei, pô, essa eu acho que vai rolar.
9: Cara, vou falar pra você, ficou incrível. A gente vai ouvir. Mas e aí, Brau? Chegou pra você. E aí, pra dar aquele produto final, aquele dendê, né? No produto final ali, mandou pro Bruno. E aí, na hora que você ouviu, falou, é isso, cara.
10: Não, é isso. E, não, ele me ligou todo empolgado. Disse, cara, meu. Assim, ele disse, meu, você não acredita. O Falcão cantou a música e cantou pra caralho. Eu disse, poxa, que massa. E já foi um gol, né? Gol atrás de gol. E já fiquei numa felicidade enorme. E por outro lado... Eu também achei que eu estaria fora de música na Copa esse ano, porque pô, a última Copa eu tive uma música que foi um grande hit. Uhum. Ao lado de Shakira, que foi Lá Lá Lá, né? Que não foi a música oficial da Copa, mas ela terminou até passando, eu me lembro, chegou a 2 bilhões de views, né? A música de ouvintes, etc. Mas aí, poxa, quando eu soube essa onda de Vika, de Bruno... Com o Falcão, tipo, pô, a química é essa, vamos embora, vamos fazer. E a alegria.
9: Quero entrar, continua. Quero fazer. Acho que
10: claro, vamos juntos. E aí, vambora.
9: Bora ouvir?
10: Vambora.
9: Eu Me Chamo Brasil, o tema da Mix pra Copa do Mundo FIFA 2026, que você vai ouvir muito aqui no melhor Mix do Brasil.

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1: Posso falar, cara, tô arrepiado de verdade. Nenhum pelo desse corpo tá tudo arrepiado, mano. Porque ficou demais. Carlinhos Brau, Marcelo Falcão, Bruno Martini, parabéns, cara. É algo que fica na cabeça. É chiclete, esse vai ser o tema da Copa no Brasil.
2: Essa
1: por quê?
2: Música vai tocar aí na rádio? Mix,
1: vai muito.
3: Mas vai tocar muito.
1: Você, olha, você não tem ideia de quanto vai, cara. Por quê? Quando você ouviu uma vez, você quer ouvir a outra. E a gente vai ouvir outra vez daqui a pouquinho, porque ela ficou muito legal. E é assim que funciona. No final, a gente imagina que vai ficar assim, cara. Pô, tá ali pronto o programa, mas você ouvindo com outra dimensão... Não é?
4: É verdade. Brau,
1: aquilo que a gente tá ouvindo no rádio, né?
4: No
1: cara?
4: Rádio.
1: Quando você ouve, é outra vibe, não é, Marcelo? É. Marcelo também, vocês ouvir já são homens do rádio, cara. De rir.
4: É o rádio, é o gol que acreditamos.
2: É o gol.
4: É o gol, o gol é isso.
2: Eu vi na rádio, é o gol da gente.
5: Ó, a reação mais correta do momento é do Betão aqui, ó.
4: Qual?
5: É.
4: Qual?
5: Com as lágrimas aqui.
6: Peço pra eu falar agora.
3: Mas é o seguinte, vocês capturaram bem o que o brasileiro quer, o que o torcedor que ama a seleção brasileira e quer ver o Brasil muito bem na Copa, quer. É gol atrás de gol. A gente não quer ganhar, a gente quer deitar e rolar, irmão. Não é?
5: Essa parada, quer amassar.
3: É dar show, porque o Brasil sempre foi conhecido como um futebol arte, né? E hoje em dia o futebol é muito mais técnico, muito mais truncado, muito mais marcado. Mas quando entra o Brasil com o espírito de, né, seleção brasileira, da canarinho mesmo, é pra fazer bonito. É pra chegar lá e fazer aquela jogada tipo gol Puska, sacou? Será que a gente vai ver gol Puska na seleção?
5: Não, tá na hora, eu sempre falo isso. Tem uma galera que fala assim, pô, o Brasil não é mais a melhor seleção e tal. Eu sou completamente contra isso. Acho que a gente, por ter os 5 títulos mundiais, por ter lançado... Por exemplo, a simbologia do camisa 10 é por causa do Pelé, né? E por acaso até... Ele não ia usar a camisa 10, mas na ordem alfabética ele caiu com a 10. É loucura isso, assim. E aí o Brasil, ele lançou todas as tendências do futebol, né? O futebol que se joga hoje é muito parecido com o futebol que a seleção brasileira jogou na Copa de 70, né? Eu acho que é a maior time da história do futebol, que é a seleção que foi tricampeã do mundo e tal. Então eu acho assim, cara, nós somos os melhores do planeta, cara. E temos que ser reverenciados, assim. 7-1 é um grande golpe, eu acho, de um tempo pra cá. Mas assim, continuamos nós com 5 títulos. Continuamos nós revelando o maior número de jogadores do mundo. Então você vai ver as principais ligas europeias. O maior número de jogadores ainda são jogadores do Brasil, né? Então assim, é isso, cara. Acho que o Brasil tem que ser tratado como a melhor seleção.
4: Com certeza.
5: Tem que parar e reverenciar, tem que ter respeito, sim. Né? Eu acho que é por aí a parada.
6: E vocês falaram de que da nossa marca, né? Que sempre foi o belo, né? O futebol plástico e tudo mais. E essa música, assim, eu tô ouvindo e assim, já falo. Com certeza, no final da primeira fase, vai ter um clipe com essa música que uma série de gols do Brasil. Você quer casamento.
3: Com certeza.
6: Você quer ver Vini, Neymar, Rafinha, tabelando e gol e essa música de fundo.
3: Não, a música ficou sensacional. Mas agora assim, na opinião de vocês, agora falando um pouco mais de futebol, também do lado torcedor e do lado profissional.
5: Claro.
3: Quais são as maiores pedreiras que o Brasil pode pegar nessa Copa do Mundo? Então, vocês falaram da França já.
5: Eu acho que o Betão concorda com isso também. A gente vai trocando essa ideia, porque... Tem uma primeira prateleira de França e Espanha.
3: Uhum.
5: Ali. Argentina, talvez ali. Acho que o Brasil vem numa segunda prateleira nesse start. Só por conta do trabalho, né? O Brasil teve vários treinadores. O Ancelotti ainda está montando o time dele. Mas, como a gente já falou aqui, os times são muito montados na Copa, né? Só pra gente lembrar, por exemplo, título de 1994. O Brasil estreia na Copa do Mundo com o Raí, ídolo do São Paulo, capitão, né? E camisa 10. E o Raí, numa questão de ajuste de equipe, ele vai pro banco, lá ali no terceiro jogo, entra o Mazinho, né? E a seleção é campeã assim. Por isso o Dunga é o capitão que levanta a taça, porque seria o Raí. Então era a mudança gigante que a gente teve no meio de uma Copa do Mundo. Sai o 10 e faixa, né? E o Brasil encaixa na Copa. Então tem muito isso na Copa do Mundo. Ah, o favorito, por exemplo. A França já chegou como favorito absoluto em 2002, que foi outra Copa que a gente ganhou. E foi eliminada na primeira fase, perdeu pra Senegal na estreia.
0: Então, o próprio assim, Brasil de 2006.
5: Você... É. Por
2: exemplo. Você não acha que tem uma soberba da França, que ela, só a soberba dela derrota ela?
5: Eu acho que teve uma frase ontem do Olympique, né?
2: Muito, você falou pelo mundo todo que você é o cara.
6: Ele falou aquilo mesmo, Olympique?
5: Falou. Porque tem uma frase do... O Olympique é um atacante do Bayern de Munique, né? Grande atacante.
6: Ele é tudo estranhão.
5: Assim como o Mbappé também é meio marra, né? Então assim, o Olympique chegou e falou, qual craque da Inglaterra você conhece? Harry Kane. Qual craque da Argentina você conhece? Messi. E do Brasil? Ele falou, não conheço, pô.
4: Aí tá.
5: Fez isso.
6: Acabou pra si,
5: né?
2: Por isso que eu sou fã do Miller, deu uma copada de chupe na cabeça daquele bobão que ele não queria molhar o cabelo.
5: Foi.
2: Deu uma copada de chupe.
4: Vai levar chapéu, né? Vai levar chapéu.
5: É uma declaração de uma seleção que tá se achando muito,
3: olha,
5: né?
3: Essa resenha. Agora, já começou. Agora, como torcedor, sabe uma coisa que eu queria ver? Desculpa os meus amigos que são, né... Da Alemanha, mas eu gostaria de ver uma vingancinha do Brasil meter um 7-1 também na Alemanha. Vai que pega ali no meu caminho. Só pra falar, ó, eu vou até tirar o pé também, porque disseram que a Alemanha tirou o pé, pra não ficar feio, porque o Brasil teve um apagão, né?
6: É melhor virar essa página, não cola nessa aqui. É porque a vingança teria que ser.
3: Eu virei.
6: A vingança teria que ser na casa da Alemanha, uma semifinal de Copa, e a gente. Se Deus um dia quiser que a gente dê esse troco, não vai dar pra esperar isso. Vamos que... Deixa acontecer. Então, não se coloca essa pressão dessa Copa, porque esse bobeiro não vai nem encontrar que a Alemanha chega na Copa com uma seleção reformulada, assim. Não acho que a Alemanha chegue junto. Pra mim, se a Alemanha chegar longe, assim, semifinal vai ser surpresa. Você falou de jogo duro além da França, acho que é ficar de olho na Espanha, que se acertou, ganhou a Euro muito bem, e é um time que consegue conciliar marcação e toque de bola, e hoje não é só toque, o famoso tic-tac, que tem lá o Lamine Yamal, tem o Nick Williams, jogadores que são, parece brasileiro, né? Jogador extremo, habilidoso, vai pra dentro, né? E outra, Portugal, tá com, você olha no mundo inteiro, as principais equipes tem um moleque de Portugal, tá na geração nova, muito bem.
3: E que vai com o Cristiano Ronaldo. Exatamente. Também, que já dá outro Ronaldo, patamar na seleção, né?
6: Cristiano Ronaldo tá numa temporada que provavelmente esse ano ele chega no milésimo dele, e só jogando as principais ligas, né? Não vai chegar na Copa, faltam 70 gols, eu acho, mas se bobear esse ano que vem, né? 70 gols.
2: Você não acha que o pessoal terminou. Pode fazer pelo Messi, o que fez pelo Messi?
6: Sim.
2: Pelo Cristiano?
6: Eu já vi muita porque gente falar isso.
2: Que tá com ele é violento.
6: É violento.
2: Pra jogar a bola.
3: Agora, jogadores jovens. Agora faz sentido porque o Cristiano Ronaldo tá jogando lá no Oriente Médio.
6: Ganhou
3: agora
6: joga o título.
3: Pior que ele vai meter gol pra caramba lá, meu.
6: Não.
3: Fica mais fácil chegar nesse Copa, tudo bem. Tem que fazer
6: duvido
3: meu gol.
6: Que o Cristiano Ronaldo
3: fazer
6: seus golzinhos nessa Copa.
3: Não tenho a menor dúvida que ele vai fazer bonito.
6: A Copa passada ele não jogou bem, acabou perdendo a vaga pro Gonçalo, só que tinha um problema com o técnico também, dessa vez o técnico é um espanhol, o Martínez, que foi o técnico da Bélgica, que eliminou o Brasil em 2018, e vem fazendo um trabalho com o Portugal, usando os garotos, e ele capitaneando, então assim, é um time que se encaixar na Copa.
1: Ouvinte da Mix em todo o Brasil, você já sentiu como é que vai ser a resenha das transmissões do Jogo do Brasil aqui, no Melhor Mix? Então é o seguinte, a gente quer mais que agradecer a esse time de diamantes que tem aqui, muito obrigado. Então, essa voz que você ouviu, você vai ouvir muito nas transmissões.
5: Isso aí.
1: Então, Bruno Cantarelli, muito obrigado. Betão, muito obrigado. Vai ser incrível aqui no Brasil.
5: Amém.
1: E essa trinca aqui, cara. Carlinhos Brau, Marcelo Falcão, Jaiô, Bruno, né? Vocês têm história e vocês fizeram história porque essa música ficou incrível. A gente vai terminar agora o programa. E com essa música incrível. E a gente vai se reunir aqui pra comemorar o nosso Hexa. Eu tomo posse! Vamos lá, rapaziada.
6: Vai,
1: gente,
6: canarinho
1: obrigado.
6: Dela.
1: Vamos, canarinho. Obrigado, rapaziada. Obrigado. Bora então. Eu me chamo Brasil.
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1: Boa noite Natal, boa noite Rio Grande do Norte, boa noite Brasil. Você está na Rádio Mix 103.9, o melhor mix do Brasil. E você está...
2: Brasil!
1: Você está acompanhando o Papo Mix, seu companheiro de todas as noites, de segunda a sexta-feira, das 7 às 8 horas. Quem vos fala é Aleph Ronald e estou com Ana Cecília aqui do lado, né, Cecília?
3: Isso mesmo, Aleph. Boa noite, minha gente. Segundamos, hein? Uma nova semana aí pela frente, vamos embora. E hoje eu já ri tanto aqui nos bastidores, viu, gente? Porque temos convidados, viu? E tá massa demais o programa de hoje. Bora resolver B.O.s aqui, hein, amigo?
1: Exatamente. Inclusive, estávamos...
3: Estão escutando aí?
1: Porque... Pronto. Ele tá ficando nervoso. Pronto. Aí quando tu fica nervoso, tu fica rindo, né? Tá bom. Agora pronto. Só prontinho, tem o Fanho, né? Que não veio hoje. Tem Zé da Risadinha, que é o porquinho, né? Que não consegue ficar sério. É o tempo todo rindo. E hoje estamos aqui com o Porquinho. Ele que é digital influencer. Foi um dos pioneiros, inclusive, aqui em séries, né? Junto com o Thiago Dionísio. É. Porquinho que viralizou na série do Baculejo, né, Porquinho?
4: É, Baculejo.
1: Bota o microfone mais perto de você, por favor.
4: Tô nervoso. Pois é, a série Baculejo em 2020, né? Há 6 anos atrás.
1: Porquinho.
4: Que a gente gravou. E o que estourou da gente foi um bordão. É outro gata! E saiu correndo e rindo.
1: É, gente.
4: Foi muito top de verdade.
1: Eu procuro sempre trazer pessoas assim, galera. Bem parecidas, por exemplo, Porquinho ele não é fã, mas também eu quase não compreendi aqui o que ele falou, né? Então, tem isso. Do outro lado está ele, meu amigo Marcelo. E aí, Marcelo, tudo bom, meu filho?
5: Boa noite, vocês aí, como é que vocês estão? Tudo na paz?
1: Tudo na paz, viu?
3: Graças tudo bem, graças a Deus.
1: Marcelo aí que teve uma treta recentemente, sua câmera é aquela, viu,
5: Marcelo? Aquela lá?
4: É, e... Licença,
5: eu não tive treta com ninguém, não. Ele que veio tretar comigo e assim, eu não falei nada demais, eu só disse que ele tinha uma papada grande, aí ele pegou lá.
4: Todo gordinho tem papada grande.
5: Eu não tenho, meu amigo.
4: Mas você veio de lá tirando onda comigo, viu?
5: Mas você tem ou não tem essa papada grande?
4: Papada eu tenho.
5: Pronto, então por que você pegou aí falando que você tinha papada grande?
4: Quem pega é balão, meu amigo.
5: E você é o quê?
4: O balãozinho mágico.
1: Agora pronto. É, gente, hoje o programa vai ser nesse naipe. Eu vou tentar refazer aqui a amizade dos dois, né? São duas pessoas queridas aí da internet. Inclusive, Marcelo vai separar pelo menos ali 2 minutinhos dele. Sério, pra falar sobre a luta dele contra a obesidade e como é que ele está levando isso. Viralizou, né, esses dias nas redes sociais. Marcelo, que inclusive, vou dar um spoiler aqui pro pessoal. Você já emagreceu 7 quilos agora em uma semana, né?
5: 7 quilos, eu cortei o cabelo e fiz a barba.
4: Isso aí, esse gordo aí não vai emagrecer nunca.
1: Eita, por quê?
5: Não, é sério.
4: Agora é o seguinte, eu tomo TG.
5: Tá fazendo efeito aonde?
4: Ao contrário, porque eu só engordo.
5: Não tem condições, gente. Não tem condições, cara.
1: Ei, mas é verdade mesmo, né? Tá contra a obesidade.
5: É, eu tô com um projeto de obesidade aí, então tem que perder peso de verdade. Em 7 dias, com muito esforço, muita dedicação, eu consegui perder 7 quilos, graças a Deus. E vamos pra segunda semana aí pra perder mais 7.
1: Você já tá com quantos quilos agora?
5: Agora, 186. Isso.
1: Ah, e você, Porquinho?
4: Pois é, eu sou um cara assim que eu começo as coisas e paro, né? Mas
5: dá pra ver.
4: Desse jeito, né? E fica na sua que você vai usar camisa de lona, viu? Só usa camisa de lona, aliás.
5: Tá bom, não vou nem falar da sua, tá parecendo mais um saco de laranja.
4: Agora pronto.
1: Sim. Aí você é um cara que começa e... Por quê? Eu vou baixar seu microfone, não, parece que tá escutando, tá. O seu fone. Você é um cara que começa e não termina, né?
4: Isso. Eu começo as coisas e não termino, deixo tudo no... meio do caminho e tô engordando de novo, né?
1: Fala perto do microfone.
4: Eu tô engordando de novo, é a primeira vez que eu tô no podcast aqui.
1: Não é um podcast, não, programa na rádio.
4: Sim, programa da rádio. Desculpa,
5: galera.
4: Eu sou enrolado.
1: Tom, depois vamos baixar aquele memezinho. Onde é que eu tô? Porque tu não sabe nem onde é que ele tá, Tom.
4: Eu não sei nem onde é que eu tô.
1: Ei, escuta, mas você tá fazendo algum tipo de dieta? Porque tirando a parte da resenha, é bom pra saúde, né?
4: Não, dieta não faço. Eu tava até diminuindo, tirando algumas coisas, a parte da alimentação. Só que eu tenho um problema de ansiedade, né? E é isso, aí eu desconto tudo na comida.
5: Toda desculpa pra gordo sem vontade é isso aí.
4: Aí daí tu também é o sem vontade também.
5: Não, eu já perdi 7 quilos, meu amigo.
4: Eu quero ver, agora... eu só acredito na balança.
5: Oxi, não, tem balança aqui?
1: Tem não, mas a gente vai desenrolar depois. No Instagram a gente faz isso aí.
3: Se acalme. Se acalma, tem a Calma Moreno. Estamos só começando, hein, gente? Inclusive, amigo, fala o tema de hoje, já pra gente dar uma esquentadinha. E aí o pessoal enviar aí no nosso WhatsApp também da Mix.
1: Ei, vou falar aqui. Mas um pouquinho engraçado que eu acho você é porque realmente, do tronco pra cima, assim, você é bem cheinho. Mas as suas pernas parecem de um corpo de um mago, né?
4: É isso, não dando nada aí.
5: Parece aquele mesmo.
1: Ele não consegue guardar as pernas, não.
4: Não, parece aqueles bichos de posto, aqueles bichos das pernas finas aqui.
1: Não, nada aí. Hoje, ei, agora uma coisa, hoje eu tava. Parei aqui no meu dia. E teve um momento que eu não consegui nem almoçar, nem tomar café. E me estressei demais. Aí toda a vida eu trago um tema, sabe? Marcelo, pra rádio. E aí o tema de hoje vai ser... Não foi nem por causa de vocês dois, é uma coincidência mesmo. O tema de hoje vai ser... Você funciona com fome? Porque, meu amigo, eu não funcionava não. Eu não tava conseguindo nem raciocinar. Agora isso aí vocês vão responder após as músicas que vão me soltar. Eu quero saber a opinião de vocês... Apesar de já quase saber a resposta que vocês vão dar, que eu acho que vocês não funcionam, né, com fome, né? Dá pra ver assim no rosto de vocês.
4: Ei, Marcelão, é engraçado que na outra vez tinha comida e tudo aqui. Aí quando a gente chega, não tem, ó.
5: Porque ele sabia que, achando não, que dois gordos que vinha, vai comer tudo assim pra
1: vendo,
5: ninguém.
1: Tá se vendo jeito. Que Porquinho realmente não sabe onde tá, não tava nem acompanhando o programa. Por que, Porquinho? Aqui no estúdio é proibido comida, tá?
4: Eita, então lascou-se.
1: Obrigado.
5: Ainda bem que tem o símbolo da Mix aqui, viu?
1: Ainda bem. Sim, porque aí não tem nem como ele dizer onde é que eu tô, né?
5: Não
1: tem como.
5: Não
1: tem
5: lógica.
1: E Cecília, eu vou querer ouvir sua opinião também, se você funciona com fome, se você não funciona. Você que tá aí no seu carro agora, você está acompanhando o Papo Mix, ligou o carro, ligou o som, você está indo deixar alguém, está no engarrafamento, porque realmente quando a gente veio pro estúdio, tava tendo engarrafamento. Você está na sua casa através do YouTube, você está na sua casa através do rádio, independente de onde esteja. Mande a sua opinião, peça música, fale alguma história de amor, de romance, peça conselhos através do nosso WhatsApp ou nos comentários no YouTube. Cecília, qual é o número do WhatsApp?
3: DDD 84998 270033. Gente, manda aí o seu comentário. Também manda a música que você quer escutar aqui na Rádio Mix. E agora bora de música, né, gente? Pra aliviar um pouquinho. E próximo bloco tá demais.
1: É isso aí. Música, Tony. Olha, na próxima...

0: Voltamos! Papo Mix, o melhor mix do Brasil, tá de volta. Agora são exatamente 7 horas e 22 minutos. E pra você que tá aí acompanhando através do YouTube ao vivo e também aí no radinho, envia uma mensagem pra gente através do nosso WhatsApp da Mix, tá? DDD 84998270033. E, gente, hoje tá sensacional. Inclusive, já tem gente mandando aqui muitas mensagens aí no YouTube, viu? E também aqui no WhatsApp. Olha quem apareceu já, a Alessandra mandou aqui um boa noite pra bancada. E também colocou, estou me organizando aqui pra viajar, mas estou escutando o Papo Mix enquanto arrumo a minha mala, o melhor mix do Brasil.
1: Alessandra, eu gosto de você porque a sua vida, ela é muito corrida realmente. Ó, todos, e você, mesmo com a correria do seu dia a dia, você sempre está aqui com a gente, viu? Muito obrigado pra você, um abraço pra sua mãe, Maria do Amparo.
0: Isso, Felipe também, PH, Felipe Borba, já tá aqui. Boa noite, meu povo!
1: Isso mesmo, Guilherme já colocou, estamos aqui, quero ver fogo no parquinho, realmente. Eu vou explicar aqui pros nossos ouvintes. Marcelo é fera demais, aqui, ó. Jean Carlos colocou. Rômulo, eu sou fã desses caras, muito obrigado, Rômulo. Priscila já está aqui também, muito obrigado, Priscila. Um alô aí pra nós, o colombiano, Rômulo colombiano, um abraço, meu amigo. Tamo junto, viu? Muito obrigado aí pelo carinho, muito obrigado pela audiência de sempre. Como é o nome dessa que botou aí, Marcelo, pra você? Um alô?
2: É Jennifer?
1: É. Ah, minha amiga Jennifer! Inclusive, ó, ela gravou uma série com
2: a gente, viu?
1: Tá na série, né? Ô, Jennifer, muito obrigado pelo carinho, viu? Caramba, agora que eu reconheci pela foto aqui da Mulher Maravilha. Isso aí. Quem é que tá também nos ouvindo? Anderson, hein?
3: Anderson Bundinha,
1: um abraço aí, Anderson Bundinha. Viu? Muito obrigado aí pela audiência. Muito obrigado pelo carinho. Várias pessoas aqui também já interagiram conosco. O tema foi: você que está ligado agora na rádio, você está na 103 FM, Rádio Mix, o melhor mix do Brasil é aqui, tá? Você está acompanhando o Papo Mix, seu companheiro de todas as noites, tá certo? De segunda a sexta-feira, das 7 às 8 horas. No bloco anterior, eu comentei alguma coisa do meu dia a dia, né? De hoje, por exemplo, que eu estava com muita fome e não conseguia nem raciocinar com fome. E aí eu perguntei: vocês conseguem raciocinar com fome?
0: Já tem até ouvinte falando aqui, ó. Minha resposta para o tema de hoje é que realmente eu não funciono com fome. Me dá um bloqueio em tico e teco que fico atolado enquanto não comer. Realmente, viu? Aí já vou pra minha opinião também. Eu não funciono. Gente, é complicado. Fico com dor de cabeça, fico estressada. E dá um estresse. E outra coisa, eu particularmente sou muito mais do doce do que do salgado. Então, se eu não comer um docinho ali depois do almoço, eu fico logo estressada. O dia pra mim nem tá funcionando direito. E você, amigo?
1: Não, eu não funciono com fome. Agora sim, eu não. Pela manhã eu não consigo comer. É engraçado, eu não consigo comer pela manhã.
0: E é a melhor refeição do dia.
1: Eu não consigo, não consigo comer. Aí, eu até tava comentando, aí Thiago também, do mesmo jeito, Thiago Dionísio, disse: Alfa, eu também não consigo, a gente conversando, mas pior que tem que comer, pior não, né? Tem que comer, né?
0: Isso.
1: E eu não consigo. E aí eu fico até o horário do almoço, agora sim, eu almoço mais cedo, almoço umas 11h30, meio-dia, entendeu? Mas, realmente, quando é a partir de meio-dia, aí, meu filho, eu tenho que comer porque eu não consigo funcionar com fome, não.
2: Esse era meu problema, justamente. Eu não conseguia também tomar café. Aí o almoço, eu descontava tudo no almoço. Entendeu? Ah, Marcelo, você consegue funcionar com fome? Nada. Eu fico totalmente estressado quando eu tô com fome, de verdade. Eu tô trabalhando muito essa minha fase agora contra a obesidade, realmente só a questão psicológica, entendeu? Porque eu vejo a comida e não posso comer. E aquilo ali fica machucando, me testando todos os dias, é uma luta diária. É complicado, mas graças a Deus tá dando certo.
1: E você, porquinho, funciona com fome?
3: Rapaz, eu...
4: Quero café,
3: mas assim, eu também, às vezes, eu não como de manhã, não. Não dá aquela vontade, mas quando bate a ansiedade, eu não quero saber, não, é o dia todo comendo. Descontando. Mas às vezes, quando eu saía pra ir treinar academia, assim, eu não comia nada, não. Ficava de jejum mesmo, só fazia almoçar e jantar.
1: Entendi.
3: Pronto, aí, agora não, agora eu

0: Três horários.
1: Então hoje, né, tema unânime, todos concordaram com o locutor, né, ninguém funciona com fome. Eu já botei esse tema porque o pessoal tá discordando muito de mim. Eu botei um tema pra galera, o pessoal concordar mais comigo. E realmente deu certo, né? Aqui Alex Jerônimo, boa noite meu amigo. O Berguinho já chegou, boa noite, o velho tá na escuta. Muito obrigado. Guilherme já colocou, eu também não. Eu também não como nada de manhã, só vou almoçar, porém não fico com fome. É, realmente. Davidson já tá aqui conosco, cuida Davidson. É, agora vamos pra parte aqui que nossos ouvintes são curiosos. Eu queria, vou começar aqui com o Porquinho primeiramente. Porquinho, me conta um pouquinho da sua trajetória dentro do mundo da internet e conciliando com o mundo fora da internet, né? Algumas coisas aí, como é que você iniciou, qual foi aí a sua jornada na internet e como é que você tá hoje?
0: É o seguinte, foi muito bom o começo, né, na internet, né, que recebi um belo de um convite, né, pra gente gravar a série do Baculejo, com uma dificuldadezinha bem ali pra eu não gravar a série Baculejo, né, mas graças a Deus findou dando certo, né, e tive problemas com conta de Instagram, conta antiga, né, que foi hackeado e tudo e tal, deu uma parada, mas eu, graças a Deus, hoje em dia voltei a gravar de novo e quero dar continuidade.
1: Sim.
0: E só cresce quem produz, né?
2: É verdade.
1: Aí, mas vamos produz. Só lá pra pergunta, né? Que eu fiz, que você não respondeu nada da pergunta. Não, ou se você respondeu, eu não consegui entender nada. Né? A pergunta foi: como foi sua trajetória? Você só disse assim:
0: boa,
1: eu comecei
0: boa.
1: A gravar aí, graças a Deus, deu certo aí. Aí perdi umas contas e graças a Deus aí, tô com a conta aí. E só cresce quem produz. Então, assim, eu não entendi, foi muita coisa, assim. Eu queria entender o seu passo a passo.
0: Foi boa mesmo, foi, graças a Deus, tá dando tudo certo, né? E é isso.
1: Sim.
0: Oh, que boa,
3: velho.
0: Eu tô enrolado hoje.
3: Ei, acha papel higiênico pra enrolar esse
1: cara aí. Ele não responde. Ele, ó, aí você diz, eu não entendo o que o fã fala. E o que o Porquinho fala, alguém entende?
0: Não,
1: não tô entendendo. Ele não consegue falar nada.
3: No começo do programa ele não disse que ele começava uma coisa e não terminava. Pronto, até as explicações.
1: Pronto, realmente. Ele já deixou avisado, né? Até as explicações ele não consegue terminar. Ele começa e para na metade. Até agora eu tô sem entender nada.
2: Porquinho, agora uma dúvida, você falou, né, ainda agora que tava indo na academia, você continua indo, como é que tá?
0: Não,
2: aí
0: eu parei, é só
2: o projeto.
3: Dá pra perceber.
0: Ei. Ai, não, eu parei, né, porque eu continuo uma coisa e morro logo.
2: Uhum.
0: Aí hoje em dia só é comendo e dormindo.
3: É por isso que ele também
2: vai. Então, no caso, você não tá com nenhum processo de emagrecimento,
0: não,
2: como
0: não,
2: Marcelo?
0: Tô não, mas eu tô pretendendo voltar.
2: Sim.
0: Quero voltar, fazer dieta, tudo, caminhar.
1: Graças a Deus vai dar certo.
0: O importante de tudo é a gente voltar.
1: É, graças a Deus vai dar certo aí, só emagrece quem produz. Tô vendo a hora ele dizer isso, que ele só fala isso, irmão.
3: Não tem condições.
0: Pois aí ganhei mais 15 quilos, né?
3: Dá pra perceber, a papada tá até maior hoje.
0: É, a papadona.
3: Mas depois que eu vou pegar, olha o tamanho da papada desse menino, rapaz.
1: Depois dá pra tirar.
0: Dá pra arrancar um pouquinho pra dar uma assadinha.
1: Deus me livre. E aí, Porquinho? Escuta, você hoje, você tem algum projeto em específico? Hoje você tá gravando, você tá buscando alguma coisa hoje na internet ainda?
0: Quero gravar, trazer alegria pro povo e o projeto também que a gente tá querendo fazer, dar continuidade, é de séries, né?
1: Sim.
0: Fazer outra série, que eu já gravei uma com o Anderson, meu parceiro Anderson Bundinha, né?
1: Sim.
0: E vamos fazer outra série e dar continuidade.
1: A série vai falar sobre o quê?
0: A gente ainda tá estudando sobre o projeto, né?
3: Resumindo, ele não tem nada pra
1: apresentar. Eu tô tentando.
0: Não, mas a gente tá estudando qual vai ser o nome da série e tal, pra dar uma continuidade aí.
1: Sim.
0: Vai ser surpresa.
2: PH falou aqui, Felipe PH Borba falou, o gordinho tá com fome, não tá raciocinando pra responder as perguntas.
0: É fome mesmo, isso. Acertou, papai.
1: Deve ser. Marcelão, e vamos agora pra Marcelo, né? Eu acho que ele, pelo menos, vai conseguir responder, né?
3: Vamos tentar,
1: você,
3: né?
1: Você tá com
3: vamos
1: fome tentar. Também.
3: Não, me alimentei bem de acordo com a minha dieta.
1: Pronto. Marcelão começou na internet também, já tá com quantos seguidores, Marcelo?
3: Eu agora bati hoje 54 mil seguidores.
2: Eita, parabéns,
1: muito Instagram,
2: bom.
1: Né?
3: No Instagram.
1: No total, no geralzão, já fez as contas, não?
3: No TikTok eu tenho 204, No Instagram eu tenho 54, não é isso?
1: Uhum. Então dá... Só tem essas duas redes, né?
3: É, só.
1: E depois criou uma paginazinha no Facebook, Marcelo.
3: Eu tenho, YouTube. Mas não tá tão movimentado.
1: Movimento. Né? É bom. Eu entendeu? Tenho... No Facebook, por exemplo, eu tenho 148. Aí no Kawaii eu tenho 438. TikTok eu tenho 200 e pouco. YouTube eu tenho 100 e pouco. Instagram 300 e pouco. Dá 1 milhão e pouco.
3: Uhum.
1: Olha tem aí, alguma ó. Coisa de pouco? Algum meme de pouco no final?
2: Marcelinho, e como é que tá o seu processo de emagrecimento? Você comentou um pouquinho aqui, né? Uhum. Mas eu queria que você falasse um pouquinho a mais.
3: Porque assim, eu tive uma dificuldade no início do mês, né? Nesse mês eu não tava conseguindo dormir. E por quê? Porque eu tava tendo apneia do sono. Então eu acordava de madrugada sem ar, tava assustando minha família, assustando minha esposa. E eu não tava mais aguentando. Eu tava vendo que realmente poderia me levar à morte.
2: Sim. Né?
3: Então eu disse, não, eu vou ter que procurar alguma coisa para eu poder ver meus filhos crescerem, meu neto crescer, entendeu? Eu disse, não, vou procurar alguma coisa.
1: Já tem neto, Marcelo?
3: Já tenho neto, 3 anos.
2: Ah, Ethan, que bom.
3: O nome do...
1: Ethan?
3: Do personagem do... Agora esqueci o nome do filme.
1: É Missão Impossível.
3: Exatamente. Aí eu disse, não, vou procurar alguma coisa para fazer. Aí eu peguei, rapaz, vou postar um vídeo aqui pra galera me incentivar.
1: Tu já tentou tipo, buscar um emprego? Trabalhar também?
3: Eu trabalho, pô.
1: Ah, tá. Eu não podia perder a piada, né?
3: Agora eu trabalho minha escala 12x36, né? Mais maleável. Eu sou porteiro noturno e fico só 12x36.
0: E tu consegue correr, porteiro noturno? Alguém pular lá.
3: Eu sou porteiro, meu amigo. Eu não sou corredor, não. Nem
0: de... Mesmo assim, meu irmão, os caras vão chegar lá. Você vai ter que correr atrás do caba.
1: Pra quê?
2: Isso aí é segurança.
0: É. Assim, foi mal, galera.
3: Porteiro abre e fecha a porta. Como a UBS é fechada durante a noite, eu nem abro nem fecho a porta.
1: Só fica pastorando. Só se fica olhando, acontecer alguma coisa, tu liga pra alguém.
3: Exatamente.
1: Pronto, acabou. Tá certo.
3: Então aí eu tava vendo que tava meio que complicado a situação. Aí eu peguei e postei um vídeo na internet pedindo incentivo.
1: Sim.
3: Só que o vídeo realmente, ele teve uma repercussão assim pra um vídeo de 7 minutos. Entendeu?
1: Foi teve,
3: um
1: vídeo que teve. Chegou até mim. O Instagram não entregou, mas os compartilhamentos chegaram até mim.
3: Exatamente.
1: Foi muito comentário positivo lá no grupo do
3: Loucura. Aí a galera ofereceu academia, ofereceram muitas coisas pra
2: teve
3: mim.
2: Teve mais de quantas visualizações o vídeo?
3: Não, pra 7 minutos, uhum. Pra minha conta, 10 mil visualizações.
2: Mas foi muito bom.
3: Mas teve bastante compartilhamento, entendeu?
1: É porque assim, é um vídeo que o Instagram não vai entregar.
2: Então, é por conta do tempo, né? É muito longo.
1: É puro compartilhamento. Exatamente. Ou repost, né? É puro compartilhamento e repost.
3: Aí foi quando uma empresa, pode falar o nome da empresa?
1: Pode, fica à vontade.
3: A Emagrecentro, eu estou em contato com
1: ela. Agradeço que pode estar tá salvando sua vida.
3: Muito, né? Exatamente, a palavra é essa, salvando a vida do Marcelo, sem brincadeira. Aí ela entrou em contato comigo, ofereceu um tratamento para mim contra a obesidade, onde eu faço aplicações de enzimas, eu faço também tratamento de choque, entendeu? Sim. No abdômen que ele simula abdominais, acompanhamento com a nutricionista e os suplementos que eu tô tomando. Então, de acordo do meu dia a dia, tem a dieta balanceadazinha lá, que hoje a minha dieta é praticamente zero, é salada, peixe, frango e ovo, entendeu? Sim. Nessa semana agora, na segunda semana, eu posso comer 3 dias na semana carne vermelha, entendeu? Mas também não pode abusar. Então, graças a Deus, eu tive esse retorno de 7 quilos a menos.
1: Olha aí, gente, você que está no carro aí, você que também enfrenta os mesmos problemas, você tem também uma solução junto com o Marcelo aqui. Marcelo está passando para você. Eu sei que o nosso programa aqui é um programa mais leve, inclusive ele está falando aqui com a leveza muito grande também. Depois eu vou perguntar qual é o estilo da cama dele, porque aí também é uma boa para você comprar, né?
0: E o lençol tem que ser lona de circo.
1: Então, mas aí é importante, porque aí você pode pegar esse exemplo do Marcelo e seguir. Você que está passando pelo mesmo problema, você que conhece alguém, não é a cartada final, tá? Sempre vai ter uma solução. Então,
2: exatamente.
3: E enquanto você está vivo, tem solução para tudo.
2: Isso. Além disso, o pessoal pode acompanhar também Marcelo nas redes sociais para acompanhar mais. Fala o seu arroba.
3: Meu arroba é... Marcelinho _ Monteiro com U no final.
2: Perfeito.
1: Marcelinho Monteiro.
3: Isso, exatamente.
2: E aí, no caso, na semana, em 7 dias, você perdeu 7 quilos.
3: 7 quilos.
2: Bacana. Inclusive, força aí, porque vai conseguir bater sua meta. Qual é a sua meta, Marcelo?
3: A minha meta é chegar ao final do tratamento, do primeiro tratamento, porque assim são... São por etapas, entendeu? Vive, né? Então é um mês e 15 dias. Um mês e 15 dias eu queria perder no mínimo aí 25 quilos.
2: Top, vai
1: um mês e quanto?
2: Com certeza.
3: Um mês e 15 dias.
1: Pronto, aí vamos pra pergunta que interessa mesmo. A cama lá é king side?
3: É king side.
1: Ah, então sobrava espaço pra sua esposa, né, na cama.
3: É porque minha esposa também é um pouquinho gordinha, entendeu?
1: Aí, então, entendi.
3: Aí a gente já dorme no apertado mesmo com a king size.
1: Ei, mas escuta, tu, com a apneia do sono, tu usava aquele produto lá?
3: Não, não usava no, aquele aparelho.
1: Um aparelho.
3: Não. Aí eu acordava mesmo no
1: desespero. Agoniado, né?
3: Oxi, eu não respirava, pô. Eu parava aqui.
1: Mas você tá se sentindo melhor já, tipo, de
3: na dormir? Respirando, eu não tô mais sentindo dores na lombar. Eu não tava conseguindo andar metros.
1: O corpo já tá se acostumando, já tá vendo a diferença, né?
2: Você iniciou o projeto com quantos quilos?
3: 194 quilos.
2: E atualmente?
3: 186 quilos.
2: Muito bom.
1: Ela perguntou esses números só pra ver se você tem de cabeça, pra ver se não tava mentindo, entendeu? Mas aí é verdade. É, como você falou bem rápido, é verdade. Né? Você acha que o porquinho teria a mesma capacidade de você?
3: Eu creio que assim, como ele já disse que a gente começa uma coisa e termina, lógico que não.
1: Não.
3: Certeza que não.
0: Então vamos combinar um negócio aí, você.
3: Um desafiozinho?
0: Um desafio aí, você.
3: Tu não tem capacidade pra isso não, porquinho.
0: Eu tô com 137 quilos agora, por causa do meu tamanho, né? Eu tenho
1: 1,64m. Mas não é por causa do... Sério mesmo? Porque, peraí, deixa eu ver se eu tô... Você tá com 134 quilos por causa do seu tamanho.
0: É,
1: não. Porquinho, se tu não fala, porquinho, que é por causa do teu tamanho, a gente achar que poderia ser.
0: Não, o tamanho influencia também o peso, entendeu?
1: É sério? Caramba, você descobriu agora. Porquinho, mas vai combinar o desafio com o Marcelo, vai ver.
0: Eu e ele vai caminhar junto, né?
1: Tá, eu acho que você tá ficando nervoso, você. Você tá ficando.
0: É mesmo.
2: Inclusive, amigo, eu soube que eles tiveram uma briga, não foi?
1: Tiveram,
2: eu vou falar. Inclusive, é por isso que...
0: É o sumô, é.
1: Eu vou falar...
0: Tá dando em sumô aqueles pau não lá.
1: Tony, vamos de música aí que no próximo bloco a gente debate isso aqui.

0: Voltamos! Papo Mix no ar, são 7 horas e 42 minutos. 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Você que sintonizou agora na Rádio Mix, você que está no seu carro, você está acompanhando o Papo Mix, aquele programa já conhecido de vocês por ter uma linguagem leve, uma linguagem de entretenimento mesmo, viu? De segunda a sexta-feira, das 7 às 8 horas. Hoje estamos aqui com o Porquinho, Marcelo, e a resenha tá garantida demais, né, Cecília?
1: Isso mesmo, tá massa demais hoje o programa. Inclusive, se você tá vendo aí, ouvindo pelo rádio na 103.9, gente, chega em casa e vai assistir pelo YouTube, viu? Pra conhecer essas duas peças que estão aqui com a gente, tá massa demais.
0: Eu queria...
1: A gente tá conectado,
0: amigo. Não, estamos. Eu queria lhe pedir um negócio, né? Primeiramente, eu quero dar boa noite aqui a Damião, que colocou aqui, ó. Boa noite a todos, boa noite, Damião. Seja bem-vindo, viu? Dá um abraço pra Alex aqui, Alex Jerônimo, que disse que Marcelo marcou ele até hoje. Serviram juntos, né? Depois Marcelo conta aí essa história. Cecília, eu já estou curioso demais. Aqui a gente não fofoca, né? Aqui a gente comenta de vidas alheias. Somos historiadores de vidas alheias. E eu queria entender com você, minha amiga. Aconteceu alguma coisa esse final de semana, hoje?
1: Sim, está acontecendo, na verdade. Gente, eu tô assim, muito feliz, ligada aqui no celular, né? A gente não faz fofoca aqui, a gente é o quê, amigo?
0: Historiador de vidas alheias.
1: É isso, é o lema aqui do Papo Mix, tá, meu amor? Mas eu tenho que comentar aqui com vocês sobre Virgínia e Zé Felipe. O que é isso, esse casal? Vindo aí à tona nas redes sociais, já postaram, inclusive, fotos juntos, né, gente? E eu tô assim, ai, meu Deus, meu coração, eu gosto deles, amigo, eu sou fã. Chegaram juntos agora hoje, tá tendo o aniversário de 5 anos de Maria Alice, né, que é a filha mais velha deles. E aí chegaram juntos até o local da festa, né, no mesmo carro aí. Já rolou fotos, né, em família, coisa que não tava acontecendo porque Virgínia tava em um relacionamento com o Vinícius Júnior, né? Então ela não tava tirando foto com o Zé Felipe, evitava ali as câmeras. E aí, gente, é um babado fortíssimo. Eu tô amando acompanhar.
0: Rapaz, ela é uma mulher pra frente, porque semana passada a gente dizia, tem um babado aqui de Vinícius Júnior e Virgínia.
1: Isso.
0: Aí uma semana depois, menos de 5 dias, a gente já tá dizendo, tem um babado aqui
1: rápida.
0: De Zé Felipe e Virgínia.
1: Ela é muito rápida. Eu quero saber aqui na bancada quem é fã.
2: Eu? Sim. Tu voltaria? Rapaz, o cara empresta um CD, volta arranhado. Imagina uma mulher que passou uma semana com um negão daquele. Imagina como ela vai voltar, você tá doido,
0: No caso aí, foi mais de uma semana, ela teve um relacionamento.
1: Sete meses?
3: Vixe, mano, já era.
2: Vai Virgínia. Tocar triângulo aí.
0: Eu também não. É porque a conexão entre eles é forte pelo público, né? O público, eles têm muitos fãs, né, juntos, então...
1: E também quando junta a família, né? É uma coisa muito bonita de se ver, assim, todo mundo... Nas redes sociais, todo mundo... O brasileiro gosta da família. Todo mundo junto, a família, as crianças. E aí, quando aparece eles juntos, vixe, o povo vai à loucura, viu? Mas... Vinícius Júnior, meu amor, tá de férias, viu? No Rio de Janeiro. Já veio pro Brasil. Ele pediu, na verdade, semana passada, um pouquinho de tempo aí pra o clube, né?
0: Real Madrid.
1: E foi pra Porto Rico. Com várias mulheres, teve farra lá, teve muita curtição.
3: Nem me convidou.
1: Pois é. Nem comprou água.
2: Será?
0: Não, e aí? Então, realmente, Vinícius Júnior. O que Virgínia faz da vida dela, eu não... É a escolha dela. Quem sou eu pra comentar alguma coisa? A vida não é minha, é dela, né? Mas Vinícius Júnior em si... É da minha conta, porque eu tô torcendo pro Brasil. Ele pode fazer o que ele quiser. Ele pode nadar num triatlo. Ele pode ir daqui pra Fernando de Noronha nadando. Ele pode vir voando. Ele pode fazer
3: só
0: o que for.
3: Só quero que ele traga o Hexa.
0: Eu só quero que ele ajude. Porque quem vai trazer o Hexa é o menino Ney. Eu só quero que ele ajude o Neymar a trazer o Hexa.
2: É verdade, amigo.
1: Porque
2: eu não sei se vocês lembram que na época da seleção dos raparigueiros foram os que mais ganharam o título, né?
0: Que foi quem? Ronaldo?
2: Ronaldo Fenômeno, Romário.
1: Eles estavam inspirados.
2: Quanto mais raparigueiro, mais título tem. Então tomara que Vinícius Júnior arrume mais mulheres, Neymar também. Eu quero que eles se separem, peguem muita mulher, faça igual Ronaldinho Gaúcho com aquela foto tremenda assim, ó, cheia de... Tá entendendo? Então tem que ser desse jeito.
0: Trazer o Hexa. Vamos vamos ver. Aí se não der certo, realmente. Aí tem que mudar, aí tem que procurar outra coisa, né? Porque
2: exatamente.
0: A seleção tem que ir por outros rumos. Apesar que Ancelotti já renovou até 2030, né? Vale salientar também. Então, Neymar, que inclusive não jogou o último jogo agora, devido a uma lesão. Na panturrilha. Ele está, inclusive, em dúvida se ele vai ou não jogar. Na verdade, ele não vai jogar esses amistosos agora que vai ter, né? Tem dois, são dois, né?
3: São dois amistosos. Que era, são dois amistosos, Marrocos e outro...
0: Aí ele não vai jogar o primeiro, é garantido ele não jogar o primeiro. E vai ver se ele vai jogar o segundo, não é isso?
3: Disseram que descobriram um edema, né, no...
0: É, aí tem
1: menino,
0: que...
1: Menino, mas nem começou a Copa, ele já se machucou.
0: É porque tá jogando, né?
1: Rapaz, tem que ter cuidado aí, porque Neymar cai demais, né?
3: Com certeza.
0: É, isso é verdade. Escuta, mudando um pouquinho de assunto, porquinho. Que esse ano também é um ano de política, né? Ano que a gente tem que votar aí em presidente, em deputados federais, deputados estaduais, né? Senador. E a gente falando um pouquinho de política. Porquinho hoje entende um pouco de política, digamos?
3: Mas realmente eu não gosto Eu não gosto muito de discutir.
0: Mas se o poder tivesse nas suas mãos hoje, se você fosse o presidente do Brasil, qual a primeira coisa que você acha que iria fazer?
3: Segurança, saúde, educação.
2: Todo mundo que quer ganhar uma coisa
0: promete. E ele realmente não responde, né? Tipo, ele responde deixando em aberto. O que hoje você mudaria no Brasil? Segurança, saúde, lazer, tudo. Não, mas você tendo poder nas mãos. Eu vou fazer isso aqui agora. Você faria o quê?
3: Fazia.
0: O quê? Realmente é muito difícil.
1: Fazer o quê?
3: Mas a gente tinha que, botar o trilho pra frente, né? A construção de coisa que tá faltando aí, né?
0: Sim.
2: E tá faltando o quê, porquinho?
3: Tudo. Praticamente tudo.
0: Rapaz, é muito difícil você manter um diálogo, por exemplo, com um porquinho.
3: Galera, eu tô meio nervoso.
0: Eu já tentei demais, isso aí até agora nada. Marcelão, e você, brother? Acompanha muito a política?
2: Rapaz, eu tenho uma ideologia política, entendeu? Assim, eu só não gosto de comentar porque a gente tem...
0: Não tô querendo nem que você diga suas ideologias, não. Porque uma vez, olha, não cai nessa armadilha.
2: Exatamente.
0: Em 2022, 2018 foi...
3: 2018, presidente.
0: Não, eu não tô dizendo de eleição, não. Tô dizendo, 2000, eu acho que foi 2020 por aí. No meu Instagram... Não, desculpa, 2022, no meu Instagram falaram... Você como influenciador, você deve se posicionar... Aí eu, é mesmo, né? Tô me criticando porque eu não tô tendo uma posição. Aí eu tive a posição. Aí como era o contrário do pensamento daquela pessoa, ela disse... caramba, você como influenciador se posicionar pra esse lado. Ou seja, ela não queria que eu me posicionasse. Ela só queria que eu dissesse que era do lado dela. Entendeu? Aí assim vai. Porque hoje a política tá muito esse negócio de clube de futebol. Cabe escolhe o lado,
2: exatamente,
0: né?
2: Exatamente.
1: E tudo muito sujo, né? Não adianta nem se posicionar, porque é muito complicado.
2: Não adianta você ir pra um lado ou ir pro outro, porque... Todos dois tá no
0: vai
2: mesmo
0: um lado. Caminho. Tipo, não adianta você ir pro lado ou pro outro, porque se você for pro lado, não é do outro. E se for do lado do outro, não é o de cá.
2: Exatamente.
0: Tem isso também.
2: Falou igual porquinho aí também.
3: Eu prefiro estar neutro.
0: Tu prefere o quê?
3: Ficar neutro.
0: Neutro é o quê?
3: Neutro é uma pessoa que não, nem é um nem é outro.
0: Você é uma pessoa que nem é um nem é outro?
3: Eu não voto não, não gosto não. Eu voto nulo.
0: Escuta, você, eu fiquei sabendo que você é um... Você é um entendedor de OVNIs, né?
3: Teorias
0: de OVNIs. Você acredita mesmo que existe vida fora da Terra?
3: Existe, a gente não vive sozinho, não.
0: Inclusive...
2: Realmente, eu vivo com a minha esposa, com meus filhos.
3: A gente vive todo mundo junto.
0: Eu hoje recebi uma ligação que vocês estavam em uma videochamada. Você, o Fã e o Rodrigo.
3: E o Rodrigo.
0: Debatendo aí algumas teorias, né, aí até pra vocês se cuidarem, né? E Rodrigo chegou a qual conclusão aí?
3: Rapaz, Rodrigo perguntou qual era a família dos aliens, né? E eu falei que ele era um inceptoide.
0: Quem?
3: É o Fanho. Inceptoide.
0: Mas por quê?
3: Ele é da família dos reptilianos. E o porquê? Por causa da voz.
0: Sim.
3: Uma voz que a gente não entende, entendeu? É uma voz de outro plano, de outra dimensão, da quarta dimensão, da quinta dimensão.
0: Mas aí você. Ele reclamou com você?
3: Reclamou, ficou,
0: ele disse
3: ficou
0: o quê?
3: Irado. Eu não entendi nada que ele falou mesmo. Aí... Não entendi, foi nada, nem o que eu tô falando aqui, nem entendi nada aí.
0: Vai. Não, eu já ia dizer, porque você pode ser de uma espécie, se você for também de outro planeta, uma espécie que não deixa você completar a frase ou responder de forma direta perguntas,
3: com
0: né?
3: Com certeza.
2: Porquitiliano.
3: Porquitiliano.
0: Não, mas é porque o povo não tá dizendo, né? Que não sei quando aí vão saber se tem vida.
3: Dia 8, né?
0: É dia 8,
2: sei lá. Conversa, tu tá acreditando, cara. É por isso que tu tá
0: não,
2: perdendo
0: ele, tempo comigo. Ele chega besteira. No Instagram dele, aí ele vai e fala isso, aí eu pergunto, isso aí tá onde? Eu espero num grande jornal.
2: Não, mas né,
0: na fonte segura. No jornal da Mix aqui, que traz matérias com credibilidade. Aí ele disse, eu vi aqui no TikTok.
2: Ah, meu Deus.
3: No TikTok, o
2: YouTube. Porque a Terra é plana ou é redonda?
3: Pra mim é plana.
2: Eu concordo.
3: A Terra é plana.
2: Porque se a Terra fosse redonda, o nome não seria planeta, seria redondeta, né?
3: Redondeta. Nossa,
0: meu Deus do
1: céu. O bom é que eles e eu também, tu fica certo.
0: Não, porque essa foi fraca demais, não teve nem foi condição fraca, de ir. Essa piada aí foi muito fraca. Ainda bem que a gente já está encerrando aí o programa. Pouquinho, eu quero que você se despeça dos nossos ouvintes agora, por favor.
2: Não diga isso, senão você vai se levantar e ir embora.
0: Pô. Não, ei, tchau. Não, pouquinho. É para se despedir falando, agradecendo, desejando coisas boas, profetizando bênçãos.
3: Com certeza, né? Quero agradecer a todos que acompanharam a gente aqui na Rádio Mix. A grande Aleph, Cicida, Marcelão, meu parceiro, a todos que trabalham aqui, a todos
0: aquele
3: vocês
0: ouvintes. Aquele ali é Diniz e aquele ali é Tony.
3: Diniz
0: e
3: Tony, meu parceiro Tony ali.
0: Sim, aí.
3: E pra você, nos ouvintes, né, obrigado por tudo, por nos acompanhar e desejo que Deus abençoe a vida de todo mundo e o começo de semana também, tô nervoso.
0: Não, mas aí, só o final, mas pra você entender completo, você tem que escutar o que ele disse
3: tem que e botar o texto
0: modificar só os locais das palavras, porque aí eu acho que se você modificar, você consegue completar uma frase e aí...
3: Como é? Porque reptiliano,
2: né? Porquitiliano.
0: Marcelão, você está saindo do público.
2: Galerinha, muito obrigado você que estava curtindo agora até às 20 horas aqui na Mix. O Porquinho, o Aleph, nossa amiga Cecília, entendeu? Então, um grande abraço pra todos. Acompanhe toda noite o programa, né? A partir das 19 horas, não é isso, Aleph?
0: Isso mesmo.
2: Quem não se inscreveu, se inscreve no canal. E quem quiser seguir o Marcelo Monteiro, Marcelinho, _ Monteiro com no final. Valeu.
1: Top demais. Inclusive, meninos, muito obrigada por terem vindo hoje, tá? O pessoal aí comentou bastante, tivemos bastante audiência também. E foi muito bom e bacana conhecer um pouquinho mais de vocês, conhecer sobre o processo de Marcelinho também, que tá aqui com a gente. E eu já vou me despedir também, porque já tá chegando ao fim, né? Esse programa passa rápido, viu? Uma boa noite, gente. Muito obrigada aí pela audiência. Amanhã estamos aqui novamente no mesmo horário, mesma bancada, mesmo tudo, né? Os mesmos apresentadores.
0: Isso mesmo. Inclusive, tem comentário aqui da Ingrid, parabenizando você, Marcelo, pelo talento e pela grande iniciativa de cuidar da sua saúde, viu? Foco, força.
2: Obrigadão, de verdade.
0: Ingrid Nunes, é isso aí. Muito obrigado, Ingrid, por nos acompanhar até aqui. Muito obrigado pela sua audiência. Muito obrigado por você que está em casa, você que está no rádio, nos escutando. É muito importante, né, a sua audiência para conosco. Desejo para você uma excelente semana, uma excelente segunda-feira, um bom descanso, que essa semana seja a melhor semana do seu mês todinho. E não se preocupe que na próxima semana eu vou dizer a mesma coisa e assim sucessivamente. Então, toda segunda-feira, como é de praxe, eu desejo coisas boas e bênçãos para você, viu?
1: Amém!
2: É um poliglota.
0: Vamos embora?
1: Semana começou hoje, amanhã tem mais!
0: Ei. Tchau, galera! Beijo! Tchau!
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1: Então tá no ar o programa feito pelo melhor ouvinte do Brasil. Ouvinte da Mix não tem igual, gente. Vocês têm aí um gosto musical 1000%. Então, me ajuda a fazer a programação até as 9, porque todas as músicas que você ouvir até as 9 da noite são as que vão chegar pelo nosso zap. Tá com o celular na mão? 11 983 408 mil. É o número do zap da Mix, esperando a sua mensagem de voz. Não esquece de falar o seu nome, a gente quer te conhecer. De onde você tá ouvindo a Mix? E esse som pra gente conhecer, ou melhor, começar bem a semana. Manda ver.
3: Alô, Rádio Mix, aqui é Ramon Nogueira, do Rio de Janeiro. Toca aí Red Hot Chili Peppers. Boa. Tamo junto, Rádio Mix.
1: Valeu, Ramon, pimentinha no ouvido. Essa é boa, viu?
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0: Mix, agora são 8:09. A gente curtiu quem? One Republic. Sou novo, já pediram, hein? Se estão antenados com Need Your Love.
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0: Bora fazer bonito aqui no 11 983 408 mil. Sabe como? Uma das coisas que pode fazer a nossa semana melhor? Ouvir a música que a gente gosta. Então manda essa mensagem de voz dizendo quem é você, de onde você tá ouvindo a Mix e esse som pra começar bem a semana. Pronto, tá feito. Oi, Davis. O Davis, gente, tá em São Paulo, é motorista por aplicativo. Motoristas por aplicativo de todo o Brasil, que dão carona pro som da Mix. Vocês são 5 estrelas. Obrigado pela companhia de todos os dias. O William é taxista também. Taxistas, tamo junto sempre. Márcia, tá em Porto Alegre. E você? Me conta, de onde você tá ouvindo a Mix e vamos curtir o quê?
2: Boa semana a todos. Boa. Eu, Domingas, meu filho Vitor Pessoa, portador de deficiência intelectual, sendo de Down. Ele só deixa Mix, não pode mudar de rádio, senão fica bravo. Todos os dias estamos no volante a partir das 9 horas e ele gosta de ouvir direto e vamos tocar pra ele. Bom. Viva la vida de Coldplay. É isso aí, boa semana, fica com Deus.
0: Obrigado, querida, boa semana pra você.
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0: uma música aqui na Mix. Como pediram o som do Oasis, Stop Crying Your Heart Out. Agora,
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0: É a sua vez. Manda aqui aquela mensagem de voz no 11 983 408 mil, como Ronaldo Carreteiro. Ronaldo tá passando por Lusiânia nesse momento, em Goiás, tá ouvindo a Mix. José Marta em Recife, a Márcia Murolo tá em Paraibuna, e tu me conta da onde?
2: Aqui é a Cristina de Porto Alegre, desejo um ótimo início de semana a todos. Claro. E eu gostaria de ouvir a música da Ed Sheeran, perfeito. Obrigada, beijo.
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0: Mix 8h25.
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0: Bora fazer seu show aqui. Faz o check-in no zap da Mix, que é o 11 983 408 mil. Mensagem de voz, você manda uma todo dia. Manda uma pedindo teu som.
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2: Diego Barone com uma dica imperdível de game agora, hein? É o Lego Batman, o legado do Cavaleiro das Trevas. Eu tô jogando e assim, já se tornou meu mais novo vício. Que perfeição, tá? Eles conseguiram juntar duas jogabilidades consagradas num único game. A do mundo dos jogos da Lego e a infinidade de pecinhas para destruir e montar, cheio de quebra-cabeças e bom humor. E a do mundo do próprio Batman nos games. Sabe aquele jogo, o Batman Arkham City? Tem o Arkham Knight também, dois grandes sucessos. Então, é como jogar esses jogos, mas em formato Lego, mas vai muito além disso. Pra você ter uma ideia, na fase de introdução, você joga com o Bruce Wayne no caminho para se tornar o herói, com todo o treinamento, e que junta numa única história tramas de todos os filmes do Batman, entrelaçadas, encaixando referências uma na outra de um jeito muito criativo, e isso tá presente em todos os momentos. E tem diversas roupas famosas do Batman para você usar, muitos outros personagens jogáveis, além da chance de pilotar várias versões do Batmóvel. É gostoso de jogar, leve, divertido, não é tão difícil, apesar que tem os desafios interessantes, e celebra o personagem de um jeito único. O jogo Lego Batman, o legado do Cavaleiro das Trevas, está à venda para diversas plataformas. Me segue no Instagram para mais.

0: Arroba Diego Baroni no ar, e lá tem um link para o canal Kryptonita no YouTube, onde eu apresento vários conteúdos desse universo.
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7: 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Estou falando de Volta Redonda, Rio de Janeiro. Gostaria de ouvir Razões e Emoções do NX Zero. Um abraço.
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0: agora são 8h41. A Lorde aqui aparecendo, Royals. Sabe quem pediu? A Solange Maria. Ela é enfermeira na cidade de Curitiba. Bom trabalho, querida. Um beijão.
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0: Marcos Oliveira é motorista por aplicativo em Guaxupé, Minas Gerais. Motoristas por aplicativo. Golaço. Vocês são 5 estrelas. A Guaísa e a Roseli estão na cidade de Piquete. O Edson está em Arapiraca, nas Alagoas. O Paulo Braz é de Juiz de Fora, Minas Gerais. Todo mundo pedindo música. Faça como eles. 11 983 408 mil. Não esqueça de falar o teu nome e a cidade que você tá ouvindo a Mix, tá bom?
2: Oi, Mix. Oi, pede no zap. Tudo bom? Tudo. Aqui é o Marcos. Falo aqui de Fortaleza, Ceará. Toca aí, Cher, Believe. Tô ligadinho aqui na programação e adoro a Mix. Tô sempre ligadinho. Valeu.
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0: Snap. Faltam 12 minutos para as 9 aqui no melhor mix do Brasil.
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0: A gente curtiu a Rosaline com o Snap, ou... Exatamente. E aí, bora fazer bonito como sempre faz um show. É de segunda a sexta a partir das 8 da noite. Todas as músicas que você tá ouvindo são as que chegam no Zap da Mix. 11 983 408 mil. Manda ver.
2: Fala, pessoal da Mix.
0: E aí?
2: Meu nome é Caio, eu falo aqui de São Bernardo do Campo. Uma ótima semana pra vocês.
0: Obrigado.
2: Eu queria ouvir Pearl Jam, Even Flow.
0: Eita.
2: Valeu, obrigado.
0: Tá com capacete aí? Segura a pedrada.
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1: Mix, falta um minuto para as 9 da noite, fazendo check-out nesse programa de segundona, Lidl, About the Time. Sabe o que a gente podia combinar? De amanhã, às 8 da noite, eu já abri o programa com teu som. Boa, né, não? Já manda uma mensagem de voz agora, dizendo quem você é, de onde você tá ouvindo a Mix e esse som, com a cara da terça, né? 11 983 408 mil. Não se atrase, amanhã às 8.
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0: Está no ar a Voz do Brasil. As notícias do governo federal que movimentaram o país no dia de hoje.
1: Olá, boa noite.
2: Boa noite para você que nos acompanha em todo o país.
1: Segunda-feira, 25 de maio de 2026.
2: Vamos ao destaque do dia. Abertas inscrições para o Enem.
1: Uma novidade. Este ano, concluintes do ensino médio da rede pública estão inscritos automaticamente no exame.
2: O presidente Lula destaca que esse pode ser o primeiro passo para realizar sonhos e transformar o futuro.
3: A hora é agora. Se inscreva, passe no Enem, entre na universidade e faça tudo o que você quiser.
1: E ainda, Desenrola Brasil.
2: Você já pode utilizar o FGTS para renegociar dívidas com descontos e juros mais baixos.
1: A expectativa do governo do Brasil é movimentar mais de 8 bilhões de reais em recursos do fundo.
2: Turismo de natureza em alta. Unidades de conservação federais receberam mais de 28 milhões de visitantes em 2025.
1: Visitação recorde contribuiu com 20 bilhões de reais do PIB brasileiro, que é a soma de todas as riquezas do país. Cleide Lopes.
4: O turismo nas unidades de conservação sustenta mais de 300 mil postos de trabalho em todo o país.
2: Hoje, na apresentação da Voz do Brasil, eu, Mariana Jungmann e Luciano Seixas.
1: E acompanhe a gente ao vivo. Acesse radiogov.ebc.com.br ou o canal Gov na sua TV aberta.
2: Trabalhadores já podem consultar o saldo do FGTS para renegociar dívidas no novo Desenrola.
1: A medida ajuda mais brasileiros a quitarem débitos como cartão de crédito e cheque especial.
2: Quem está ao vivo conosco aqui no estúdio da Voz do Brasil e traz todos os detalhes é a repórter Graziele Bezerra. Oi, Grazi, boa noite. Explica pra gente como é que vai funcionar tudo isso.
5: Boa noite, Mariana. Boa noite também pro Luciano e para todo mundo que está acompanhando aqui a Voz do Brasil. Bom, o trabalhador ele vai poder usar até 20%